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Voltamos, 21:06, hein? 21:06, voltamos com a sequência aqui dos Modão Sertanejo da Blau. Vamos até às 22, fazendo companhia para você e super bem acompanhado aqui dos nossos patrocinadores do programa. 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Domingo nosso povo tá na festa, pode chegar. Temperatura na marca dos 13 graus centígrados. E olha aí, moçada, o tempo passa, o tempo voa, hein? Brincadeira, meu, hoje, dia 21, hein? Dia 21, amanhã começa a primavera, que coisa linda, che! Tamo livre aí, finalmente, né? Do nosso inverninho gaúcho, né, che? Mas, porém, entretanto, todavia, contudo, o El Niño parece-me que vai continuar aprontando das suas, né, che? O El Niño, né, que tem judiado, olha só, tem judiado, né? Chuvaredo aí. Os estados do sul, São Paulo, né, tem sofrido bastante, e os estados aqui do sul, né, gente? Agora Paraná também, né? Paraná aí, muito, enfrentando muita dificuldade, e os nossos irmãos paranaenses também, né, che? Barbaridade. O El Niño continua. Mas enfim, a primavera tá chegando aí, né? E Deus é mais sempre, né, meu amigo? Hoje, dia 21, é o dia da árvore. Hoje também é o Dia Nacional de Luta da Pessoa com Deficiência. Hoje é o dia do adolescente. Hoje é o dia do fazendeiro. Hoje é o dia dos tios. Dia da tia e dia do tio. Hoje também é o Dia Mundial da Doença de Alzheimer. Não é fácil, né? Alzheimer, não é fácil. Hoje é o dia, hoje dia 21, também é o Dia Internacional da Paz. Que legal, né? Dia Internacional da Paz. Como esse mundão velho tá precisando de paz, né, che? Hoje é o dia 21, também é o dia de São Mateus. Dia Nacional de Conscientização da Doença de Alzheimer. Hoje é o Dia Mundial da Gratidão. Que isso aí, olha, é uma coisa linda, assim, há uma coisa linda e a gratidão, né, gente? Devemos sempre ter, né, esse sentimento, né? Tem que fazer, né? Digamos assim, tem que fazer parte das nossas virtudes, né? É a gratidão, né, gente? A gratidão é coisa linda. Hoje é o Dia Mundial da Gratidão, tá? Quem não sabia, fica sabendo! Joga a mão pra cima, bate palma, dá uma volta, requebrando, essa moda vai pegar. Joga a mão pra cima, bate palma, dá uma volta, requebrando. E olha só que legal, que legal. Tenho a satisfação de receber uma mensagem aqui do meu grande amigo João Schneider. Boa noite, meu amigo, tudo certo? Agradeço ao Santo de Bairros pela lembrança e gostaria de escutar a música Boi Soberano e oferecer para o meu amigo Santo e a equipe da Fazenda Água Viva Paraíso. Forte abraço, meu amigo. Valeu, João. É nóis, hein? E tem, olha aí, o homem tem caderno, não adianta. Temos que respeitar, hein? Zé Carreiro e Carreirinho, Boi Soberano.

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0: Na Rainha das Coxilhas, agora são 21 horas e 17 minutos. É o Sertanejão da Blau aqui na 97.9 FM, Rádio Blau Nunes de Santa Bárbara do Sul, Rio Grande do Sul. Nós vamos até às 22 fazendo companhia para você com o melhor da música sertaneja e a super companhia aqui dos nossos patrocinadores, Nando Filmes, Faiden Funilaria, Casa de Carnes RVA, Moto Esporte do Chico Orsolim e Recicladora Doneda. E agora vamos ter que parar tudo de novo aqui, hein, Xê?
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0: Agora nós vamos ter que parar tudo aqui. Meu amigo Bananinha, meu amigo Paulinho, estão aí fazendo uma pecuária, né, Xê? Mas faltou lenha e daí o problema voltou até aqui na rádio, né? Eu vou pedir que vocês desliguem a motosserra aí, estão preparando lenha, estão serrando, que tá fazendo barulho aqui, tá atrapalhando o meu programa aqui, hein, Xê? Tá atrapalhando o barulhão, tá chegando aqui na ponta aqui, na Coronel Vitor do Moncel, hein?
2: Boa noite, Jorge Costa. Ó, tem um
0: gostando,
2: vou levar uma carne agora. E roda uma música do Leco Conosco Robertinho, pra mim, meu amigo, da Bananinha. Tá no galo. Um bom trabalho pra ti. Blau, blau, funciona sempre, né?
0: Funciona. Funcionava agora com esse barulhão de motosserra aí. Como é que nós vamos conduzir o programa aqui, Bananinha? Mas beleza, vamos lá então. Léo Canhoto e Robertinho chegando.

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0: Olha aí, hein? Prata da casa, nosso amigo Cezinha, cantando bonito aqui nos Modão Sertanejo da Blau, né? Que beleza! Ouvimos aí, é das mais recentes, né? Coisa boa, coisa nova, Rastros de Falsidades, e a gente faz um intervalo rapidão e voltamos já com a sequência do
1: programa. 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
0: Agora, 21 horas e 29 minutos. É os Modão Sertanejos da Blau. Estamos aqui diretamente dos nossos estúdios na Coronel Vitor do Moncel. Só com as melhores, só com as credenciadas nos cadernos para a noite ficar 10. E é aquela coisa que eu sempre falo para vocês, que nós temos que primar pela qualidade. Bom, agora uma pausa aqui, gente. Uma pausa aqui, e eu gostaria que os amigos prestassem atenção, porque nós temos nesse momento aqui a satisfação, né? Vamos ouvir, recebendo aqui no nosso programa, vamos ouvir agora um recado aqui do nosso grande amigo Rafael Scherer, que é o gerente ali do posto Cotripal, né? 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
1: 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Segura que eu quero ver, hein?

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0: Rick Renner, dos cadernos do meu amigo Lely Herter. E aí, bandidão, brincadeira, hein? Que modão. Que pancada, né, Che? Que modão de fundamento aí, instante mágico. E agora nós vamos pro intervalo, é rapidão e voltamos já.
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0: Na Rainha das Coxilhas, 21h45, 21h45. Olha aí uma pausa, um time aqui para informação para você que está ligado. Deputados europeus pedem à União Europeia sanções contra Moraes e questionam a atuação do Supremo Tribunal Federal. Carta enviada à alta representante da União Europeia, Kaja Kallas, cita caso Master, Vorkaro e contrato de 130 milhões de reais com o escritório da esposa do ministro da corte. A próxima coisa que veremos é a ação militar direta dos Estados Unidos em diferentes países, diz jornalista americano especializado em América Latina. John Lee Anderson falou à BBC New Brasil sobre a influência de Trump na América Latina e como anos de homens fortes como Chávez e Ortega aumentaram a pressão sobre a região. Meu amigo Charola, boa noite, Jorge Costa, feliz. Feliz teu dia do radialista hoje, meu amigo. Gostaria de escutar a música do Rosalvo Matuto, Baile da Mini Saia. Obrigado, meu amigo velho. Eu que agradeço aí, Charola. Tamo junto, hein? Obrigado mesmo. Grande Charola, tá com a gente aí, tá na Blau, tá legal. Meu amigo John, forte abraço. Boa noite, Jorge. Tudo bem, meu galo? Toca pra mim aí, Solevante Soleninho, Cortina Vermelha. Dedica pro Elemento essa música aí, né? E vou te dizer o seguinte. Logo, logo eu descubro e vou te falar aí pra tu radiar pra nós o que que ele tanto faz na Quadripau todo final de tarde. O que que o Elemento faz. Mas é verdade, né, John? Parece um gerente, né? Parece um gerente lá, né? Isso é peito estufado que nem bico de chaleira, né, gente? Esse dia eu confundi, olha lá, ó. Parece o gerente lá, parece chefia, né? O elemento, tô na tardinha mesmo. Verdade, John, temos que descobrir. Descobre aí pra nós aí, que eu faço questão de radiar. Vou radiar aqui, não quero nem saber. Né? Beleza, John, baita abraço aí, hein, che? Meu amigo Bananinha, tá pedindo uma aí de Spotify, né? Mas não sei, né? Já tá... Enfim. Fala, Bananinha. Boa noite.
1: Ô, Jorge, bota uma música bem antiga, daquelas do que judiar corações pro macaco. Daquela de judiar mesmo de coração. Ah, pode ser daquelas bem antigas.
0: Barbaridade. Mas o programa já tá, né? O programa já tá forte, né, gente? Vamos combinar, já tá forte. Aí o Bananinha ainda me pede uma de judiar, aí eu não sei, né, gente? Mas enfim, vamos ver o que, que dá pra fazer aqui, né, mano? Porque já tá forte, né? Eu tô querendo acalmar os ânimos aqui. Porque tá forte o negócio. E o Bananinha ainda me pede uma moda de judiar. Que barbaridade. Agora eu não sei nem mais o que fazer. Olha aqui o meu galo velho. Boa noite, meu galo velho. Uma ótima semana aí pra você. Manda Pedro Bento e Zé da Estrada. Dos cadernos do eterno Dorinho. Saudoso Dorinho, que Deus o tenha. Pro meu galo velho Luiz, o Mamute, o Pequeno e o Tiquinho. Olha só que ninhada de fundamento, só autoridade, então não tem como nós não atender, né, Che? Beleza, meu galo velho, Galpão RR com a gente. Pedro, Bento e Zé da Estrada chegando!

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Eita, aguenta coração que eu quero ver. E olha só, que legal receber a ligação aqui, ó. Quem é que falou? Quem é que falou que o ciumento tava dormindo aí ali no mar? Por favor, né, chefe? Só não vá, né? Só não vá que ele vai estar tá dormindo antes de terminar o nosso programa, né, chefe? Então, a nossa saudação aqui, vamos para 20 de setembro, bairro Fátima, agradecer o carinho da audiência aí do nosso grande amigo Ari de Jesus Pezzini. Grande Ari! Um abração aí, Ari, obrigado pela companhia. E ele pediu uma moda bonita aí do. Uma moda bonita aí do Chitão e Chororó. Aliás, da proposta, né? Proposta do Daniel. Então, daqui a pouquinho tá rodando, Ari. Grande abraço aí pra você. E quem falou, né? Olha, mas tá louco? Pessoal não pode. Não pode passar fake news aí pra nós, né, Che? Não pode passar fake news aí. Nós temos que falar sempre correto aqui, papo reto. O ciumento não tava dormindo ali no marquetal. Tá lá que é um vagalume aí, né, Che? E na audiência, no volume 12. Que maravilha. Assim é que é bonito. Então é o seguinte, o Bandeirinha. Bandeirinha, olha, voltou. Teve, acho que deixou as botas lá, porque gastou, né? Trazer pra quê? Eu acho que nem conserto não tem, né, Che? Lá em Não Me Toque, né? Acho que ficou as botas lá em Não Me Toque. Solado você foi. Acho que deu uns 15 quilômetros dançando, né, Che? O Bandeirinho, Laerte. Um abraço aí. Volume 12. Tomando chimarrãozinho tradicional e acompanhando o programa. E pediu. Ó a música que ele pediu, ó. Roda pra mim a música do Tomasi. Então vamos lá. Tá chegando aí a música do Tomasi, hein? Nosso amigo Moacir. Irídio Irineu. É dos cadernos do Tomás, hein? Laço da saudade!

Eita, Iridio Irineu, laço da saudade. E o Bandeirinha ligou aqui pra nós, hein? Só pra dar uma atualizada aí. Jorge, ó, não foi, não me toque. Vamos clarear o brick aí. Foi lá em Alfredo Brenner, né? Foi lá em Alfredo Brenner, a bailanta aí do final de semana, né, Bandeirinha? Tá registrado aqui então, meu amigo. Forte abraço. Mas as botas ficou lá, né? As botas ficou lá em Alfredo, né? Porque, calcule, é uns 15 quilômetros, né? Não tem que levar, eu vou... Na próxima tem que levar um aparelho que pra nós medir quantos quilômetros foi. Estamos na indecisa aí, mas foi mais ou menos uns 15 quilômetros que o homem fez. Tanto é que as botas ficou por lá. Gasta, não tem nem conserto.

0: É, meus amigos, e tudo que é bom dura pouco, né? Chegamos ao final de mais um Sertanejão da Blau aqui na Rádio Blau Nunes 97.9 FM. Então, queremos agradecer o carinho dessa audiência maravilhosa, agradecer a participação, a companhia dos amigos, né? 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E eu não encerro o programa ainda, gente, sem antes ouvir mais uma vez aqui. 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

Vai tá muito bom essa peça, tá? Você sabe quem tá chegando? É a porta!

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1: Seis horas e dois minutos.
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Bom dia, muito bom dia, Santa Bárbara do Sul, muito bom dia, Rio Grande, muito bom dia, Brasil. Estamos chegando com mais um Pampa e Querência nesta madrugada geladita, uma barbaridade, né? A temperatura caiu de novo, é de 8 graus a temperatura nesse momento aqui em nossos estúdios e na região. 22 de setembro de 2026, uma terça-feira, segundo dia útil da semana. Nós estamos chegando com a galhardia de sempre, com a alegria de sempre, sorrindo e contente para ficar na sua companhia até às 8 horas da manhã. 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

Olha, terça-feira após um dia de chuva, um dia de, mais uma vez, algumas tempestades no Rio Grande do Sul, atingindo algumas cidades. Hoje, terça-feira, tudo indica que o dia será firmezito, né?

Estamos então prontito para mais um dia que está começando e queremos cumprimentar os amigos de todas as querências, de todos os recantos que nos acompanham no dia de hoje. Olha, a previsibilidade não é de aumento da temperatura assim de forma expressiva, né? Não deve passar aí de 18 graus no dia de hoje, variando então. As mínimas, segundo a meteorologia, apontou que as mínimas seguiam entre 4 e 16 graus para o dia de hoje. Para o dia de hoje. Olha, a Climatempo Meteorologia está dizendo que esta terça-feira será de sol com muitas nuvens durante o dia e períodos de céu nublado à noite com muitas nuvens. A previsão de hoje indica uma terça-feira, então, de... com máximas entre 8 e 14 graus de temperatura. Exatamente. Não há previsibilidade de chuva para o dia de hoje. Estamos chegando então, meus amigos, com a graça de Deus, com a bondade divina para mais um dia de lida e é a satisfação imensa de poder estar aqui. Olha, a parceria é o seguinte, preencha a sua alma de positividade e amor e com certeza a vida trará tudo isso em dobro para você, porque tudo é uma questão da energia que você transmite e se você vibrar coisas boas, meu amigo, somente coisas boas acontecerão para você. Então vamos seguindo, tranquilo, sereno, de cabeça erguida, com o peito estufado para os embates de mais um dia de vida. São 6:09, um abraço deste tamanho, parceiro velho. E abrimos com Os Monarcas. Alegrar nossa terça-feira, um tranco louco de especial.

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1: Muito bem, senhores. Fechamos então a primeira sequência musical do Pampa e Querência desta terça-feira. Ouvimos aí melodias especiais no Invernadão das Polhangas com Guto Gonzalez e Rogério Villagrán. Ouvimos também Tenho Que Andar com Os Monarcas, conjunto muito conhecido, lá do Pago Santo do Erechim. E ainda ouvimos com o grupo Renascença, Dia a Dia na Fazenda. É hora do nosso primeiro intervalo e já já eu volto com mais charla e mais música na sua companhia. Enquanto isso, o nosso chimarrão por aqui vai passando de mão em mão e, é claro, é um chimarrão de amizade para todos vocês.
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3: 6:25.
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Às 8 horas da manhã, valorizando o que é nosso, valorizando a nossa música campeira, nossa música galponeira, nossa música do Rio Grande, esta música que agrada com certeza muita gente do Brasil, alguns não falam, né? Mas quando vê uma musiquita campeira, uma música do nosso Rio Grande, chega a dar uma coceira na sola do pé, né? Isso me refiro aos que não moram no Rio Grande do Sul, aos que são de outros estados aí, de outras culturas, inclusive. Não adianta nem que tenha, a música do Rio Grande é uma música louca de especial, uma música que sempre traz uma letra que valoriza a tradição, mostra um cenário do homem campesino, mostra a valorização do gaúcho pela prenda, pelo cavalo, pelo cusco, as coisas simples da vida, na sombra de um caponete, na sombra de uma figueira, retrata um baile, um fandango, um cavalo na doma, retrata um evento campeiro, uma bailanta, ulala!

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1: 6:35, na hora em que o galo canta, a barra do dia já se veio, o dia já clareou, uma terça-feira, não vai esquentar muito, segundo a previsibilidade, é que não deve passar de 16 graus, mas não há de ser nada, né? Que não venha, não vindo temporal é o que importa para nós. 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Então, é sempre cautela, sempre cautela.

Já, vou atender o pedido aqui da Márcia, já vou escutar o seu áudio, ela que está em sintonia conosco. 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

0: 6 horas e 38 minutos, 6 e 38 por aqui, dando um tapita na hora, não se atrase, não perca a condução. Terça-feira tem tudo para dar certo para você, Chiro Velho. Olha, você que já está na lida, você que já está na estrada, motoristas da saúde, pessoas que vão sair de Santa Bárbara do Sul, pessoas que estão chegando nesse horário, atenção, meus amigos caminhoneiros, funcionários públicos. Funcionários públicos da nossa linda e bela Rainha das Coxilhas, sejam todos mais uma vez amparados pela nossa proteção divina para a execução de um serviço correto, de um serviço sério, de um serviço bem feito para a nossa municipalidade. Alô, meus amigos das escolas, professores, que Deus ilumine a mentalidade de vocês, esses verdadeiros mestres da nossa educação, do nosso conhecimento. E eu sempre gosto de falar também e penso muito na dedicação, no esforço e no trabalho dos nossos amigos da saúde, os enfermeiros de nosso município, né? A classe dos enfermeiros e enfermeiras que atendem sempre com muito entusiasmo, sempre com vocação no coração para o melhoramento da saúde das pessoas, para a cura, para a recuperação imediata das pessoas. Um grande abraço aos médicos, fisioterapeutas, dentistas e todas as classes aí, todas as especialidades em saúde do nosso município. Um grande abraço para vocês e que Deus ilumine o caminho de todos nós. Olha, eu vou colocar um áudio no ar aqui da Márcia, que está hoje feliz pelo aniversário da Valquíria. E ela mandou um chasque aqui para nós. E nós vamos então reprisar neste momento este chasque da Márcia. Vamos ver, vamos acompanhar a manifestação da Márcia, nossa ouvinte.
1: Bom dia, Osmarino, tudo bem? Quero fazer uma homenagem de aniversário para... Aqui a Márcia que está falando. Quero fazer uma homenagem de aniversário para minha irmã, a Valquíria, que está completando hoje mais uma rosa do Jardim da Existência, né? Então, quero homenagear ela, eu, a meu marido, né, o cunhado dela, o Paulo, as sobrinhas, a Maria Eduarda, a Isabela, né, e toda a família e amigos, né, homenageei, então, a Valquíria hoje, que está aniversariando, tá? Roda uma música, se puder rodar lembranças aí do Porca Velha, que ela gosta, né, de repente ela já inicia o dia hoje arrastando o pé para comemorar, né, seus 41, né? Então tá bom, muito obrigada então e um bom dia a todos.
0: Obrigado, Márcia, eu que te agradeço, agradeço você, agradeço toda a sua família pelo carinho, pela audiência aqui com o nosso Pampa e Querência. E de fato vai um chasque especial aí para a Valquíria, Valquíria do Passo da Palmeira, esta terra tão especial. Já eu vou tocar lembranças, uma música do Porca Véia aí para aniversariante do dia. E através da Valquíria queremos homenagear todos os demais aniversariantes desta terça-feira, deste 22 de setembro de 2026, uma terça-feira macanuda com certeza.
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0: Olha, meu parceiro, agora eu tomando um chimarrão aqui na hora da confidência, entre um intervalo de uma música e outra e tal, então me preparei para te dizer o seguinte. Meus amigos da cidade, meus amigos do interior, esta gente que trabalha no dia a dia, né? Esta gente que tira o sustento dos braços. Meu amigo, minha amiga, se der errado, não tenha medo de recomeçar de jeito nenhum. Porque todo dia é um novo ciclo para a vida. E a nossa vida ela é feita assim, de altos e baixos. É exatamente por isso que nós precisamos seguir sempre, sempre, sempre. Pois que a verdade seja dita, inclusive, né? Os problemas irão existir sempre em nossas vidas. E o intuito que nós temos que manter de pé é de não desanimar e sim nos estimularmos, se adaptando a esses problemas, entendendo que nem tudo está ao nosso alcance e que há, sim, muitos motivos para sermos felizes, muitos motivos para a nossa felicidade. A graça está em saber deixar os problemas de lado, né? Para que nós tenhamos a plenitude do querer aproveitar o presente, percebendo também ao nosso lado as coisas positivas e, acima de tudo, sendo o que nós realmente somos. Mas sempre com fé, não podemos perder a fé de jeito nenhum. Por isso é que temos que seguir de vez em sempre ou de vez em quando, como diz o gaúcho, se precisar, dá uma corcoviadita, tchê. Hora certa, 6h43, na volta do Mate da Esperança.

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1: Nós que agradecemos, amigo Joca Martins.
2: Seguimos saboreando neste shotinho brasileiro.
3: Feito, feito, feito, Corcoviando, Joca Martins e Projeto Taureando, aqui pela minha, pela sua, pela nossa, Blau Nunes, uma emissora de marca grande no amanhecer de mais um dia, são 6:47. Alô, Valquíria, parabéns no Passo da Palmeira, reside a Valquíria, parabéns, felicidades, muitos anos de vida, homenagem da Márcia e do Paulo, da Maria e também, Maria Eduarda e também, da Isabela e demais filhos e amigos. Parabéns, Valquíria, que Deus te proteja sempre com muita saúde, muito vigor, muita prosperidade. A música que vai em homenagem a você pelo seu aniversário e aniversário de quem hoje festeja mais um dia de vida dos nossos ouvintes, Porca Véia, nosso saudoso Porca Véia e sua lembrança.

0: Muito bem, aí está Lembranças do Porca Véia, em homenagem à Valquíria do Passo da Palmeira, que hoje aniversaria. Através desta música, queremos homenagear todos os demais aniversariantes do dia de hoje. 6:54, nós vamos ao nosso intervalo, obrigação com a nossa grade de publicidade. Daqui a pouco tem o horário político gratuito até às 7:25. Não se atrase, não perca a condução, 6:54 agora, buenos dias, Santa Bárbara, buenos dias, região, buenos dias, meu amigo, e daqui a pouco eu volto com mais música e mais charla na sua companhia. É uma satisfação estar por aqui, ter você no meu costado.
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1: 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A previsão de tempestades nesta semana pode agravar a situação no campo gaúcho, onde já existe excesso de umidade e barro. Na bovinocultura de leite, há dificuldade de acesso às pastagens e risco de mastite. Na piscicultura, a chuva aumentou a turbidez da água. No Rio Uruguai, pescadores foram prejudicados pela elevação do nível do rio nos últimos dias. 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
9: Alcimá!
10: Muito bem, meus amigos, estamos de volta com o nosso Pampa e Querência. Depois de um intervalito, são 7 horas e 27 minutos agora, 7h27, o sol já raiou aqui na Rainha das Coxilhas, prometendo ser mais um dia facilito, mais um dia alegre, embora a temperatura, pela previsão que temos aqui, não é de temperatura alta, né? Estamos nesse momento registrando aqui em nossos estúdios uma temperatura na marca de 9 graus de temperatura, tchê.
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10: Sete horas e 27 minutos agora, em nome da Cotripal, Casa do Chimarrão, Imóveis e Agrifal Fortifol, nós estamos dando sequência em nossa programação, cumprimentando você, meu parceiro de lida, você que está em nossa companhia, seja bem-vindo e que Deus ilumine o seu caminho. E vamos atracando o facão no toco por aqui, trazendo de imediato o Baitaca, setembro, mês do gaúcho, vai especialmente para o seu Antunes, que pediu Baitaca e vai ouvir na hora santa do mate nesta terça-feira de meu Deus. Alô, seu Antunes, um abraço. Setembro, mês do gaúcho, estamos nele ainda com Baitaca tocando por aqui num estilo bem campeiro.

A marca especial de primeira do Baitaca, setembro, mês do gaúcho. Agora são 7:32, repito, 7:32. Se movimentando a comunidade Santa Barbarense, a comunidade do Rio Grande, para mais um dia de lida, hoje terça-feira, 22 de setembro de 2026. 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
0: Por aqui seguimos até as 8 horas da manhã. Nosso mate continua bem cevadito. Fiz hoje, caprichei no topete, né? Não, a ciência do mate é escolher uma erva boa, né? Porque às vezes tem muita erva enlatada por aí, né? De que foi e voltou, meio amarelada, se torna forte, né? Então, uma erva buena. Faça um chimarrão bem topetudo, não encha demais a cuia ao ponto de derramar, e aí de vez em quando você dá uma tapeadita na erva e vai despejando um pouquinho para dentro do porongo, para dentro do chimarrão, e aí você tem o mate para o dia inteiro. Mas não esqueça que não deixe ferver a água, porque senão o mate fica lavado até 70, 75 graus por ali, no máximo é a quentura da água ideal para o chimarrão.

Tchê, meu amigo, minha amiga, olha quanto tempo vocês não param de olhar o celular, né? Olhando toda hora e não param para olhar um pôr do sol, o nascer de um novo dia, né? Será que está tudo tão ruim assim ou é você que não se permite olhar o lado bom de cada dia? E que tal então parar um pouquinho, por alguns minutos, buscar os pensamentos, olhar ao seu redor e agradecer por tudo que você tem. Pela sua saúde, pelo seu pai, pela sua mãe, pelos seus irmãos, pelos seus amigos, né? Por tudo que você é e por toda a sua vida. Claro, às vezes nos deparamos com algumas dificuldades, né? O que você tem, o que você teve. Coloque, acima de tudo, é um pedido meu, uma recomendação minha. Vamos colocar otimismo em nossos dias. Olhar também para as flores, não importa a idade, olhar para o céu, olhar para a magnitude da natureza, olhar para os pássaros, né, que são organizados e são seres que nos inspiram. E com certeza rapidamente você vai vislumbrar que a coisa está boa. Dificuldade todos nós.

Nós temos, poderia ser melhor, claro que sim, mas vamos levando, tendo saúde, tendo família, tendo alimento, tendo trabalho, tendo dignidade e, acima de tudo, moral e honestidade. Isso é o que importa, parceiro. Olha, de Elancina, quero oferecer o próximo bloco musical para todos aqueles que aproveitaram a Semana Farroupilha, para as entidades tradicionalistas que organizaram o evento, o CTG aqui, Velha Carreto, que organizou a Semana Farroupilha, organizou o desfile, CTG Porteira Velha de Saldanha Marinho, que fez um evento monstruoso, uma Semana Farroupilha diferenciada neste ano de 2026. E oferecer este próximo mate musical, então, para todos aqueles que participaram dos eventos festivos, vestiram a bombacha, a prenda, botão vestido de prenda, se embelezou bastante, se ajeitou, prenda tem que estar sempre bonita, porque a beleza da prenda é um símbolo do nosso Rio Grande amado. A todos vocês aí que participaram do desfile Gauchada Buena, quem não participou, que se posicione no ano que vem com vontade, faça a sua turma, participe. Vamos aumentar o número de cavaleiros aí para o desfile Farroupilha em Santa Bárbara do Sul. Tem muito cavalo e cavaleiro por aí que não participaram. E essa é uma hora boa de entreverar-se, de incentivar, acima de tudo, a nova geração e a família. Quero aqui também externar o meu reconhecimento, o meu abraço, com simples palavras, dizer que todos os pais que conduziram seus filhos no desfile ou até mesmo na instalação da chama crioula da Semana Farroupilha aqui de Santa Bárbara do Sul, lá dos Porongos, no dia 12, e Porteira Velha no dia 7, todos os pais que pilcharam seus filhos, botaram na cabeça dos arreios ou deram uma voltita a cavalo, isso é demonstração de amor, demonstração de carinho, demonstração de que a nossa tradição não vai morrer, mas de jeito nenhum, muito pelo contrário, se Deus quiser, nós vamos fortalecer ainda mais. Para todos os gaúchos e gaúchas que gostam do cavalo e que valorizaram a Semana Farroupilha, quer de um jeito, quer de outro, vai esse tranco para vocês do fundo do meu coração.

0: Olá no lombo do Pingo Moro, um abraço ao Paulo Melissa, um dos gaúchos de tempra segura, de tempra firme, que gosta de um cavalo moro e tem um, inclusive, louco de especial. Intervalo, senhoras e senhores, daqui a pouco eu volto para a finaleira, para a última música da nossa programação de hoje, né? Que agora está um pouco pitoca em razão dos compromissos aí com o calendário eleitoral. Vamos ao nosso intervalito, não saia daí, nos acompanhe. Não perca a hora, não perca a condução, são 7h53 agora, lembrando que a pontualidade é o primeiro cartão de visita.
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2: Muito bem, fechamos o nosso Pampa e Querência de hoje. 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Vem aí notícias com a Rádio Pampa em Cadeia, a Rádio Blau Nunes. Um bom dia, uma boa terça-feira para todos. Notícias a partir de agora, pontualmente 8 horas da manhã.
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4: Cheia do Rio Caí tira quase 200 pessoas de casa em São Sebastião do Caí. Agora 8 horas, 1 minuto, 12 graus a temperatura em Porto Alegre. Este é o Pampa Notícias e vamos atualizando as principais informações do momento. Aproximadamente 200 pessoas precisaram deixar suas casas em São Sebastião do Caí devido à elevação do Rio Caí. O nível do rio ultrapassou a cota de inundação, que é de 10 metros e 50 centímetros. Até às 6 da manhã desta terça-feira, o rio marcava 14 metros e 16 centímetros. Os moradores foram para casas de amigos e familiares e também para dois abrigos montados no município. Os bombeiros voluntários resgataram 12 pessoas e 5 animais desde a noite de segunda-feira. A água avançou sobre as áreas da região central da cidade e os moradores retiraram móveis e pertences das áreas mais baixas. Um homem morreu após entrar em confronto com a Brigada Militar na noite desta segunda-feira em Canoas. O caso aconteceu no bairro Rio Branco e, segundo a Brigada Militar, o suspeito desrespeitou uma ordem de parada e teria apontado uma arma contra os policiais. Ele fugiu, mas foi localizado e abordado novamente. Conforme a corporação, o homem voltou a apontar a arma e foi baleado. Ele foi levado ao hospital, mas não resistiu aos ferimentos. As buscas pelo helicóptero em que estava o cantor Rick, da dupla com Renner, continuam nesta terça-feira. A aeronave desapareceu na Serra de Santa Catarina na tarde de ontem. As equipes realizam buscas com o uso de cães farejadores e drones térmicos. A operação está concentrada em dois pontos, incluindo o local do último contato do helicóptero e uma área indicada pelo sinal de celular de um dos tripulantes. A Força Aérea Brasileira também participa das buscas com duas aeronaves. Uma nova equipe deve ampliar a área de procura durante a manhã. Os ministros das Relações Exteriores do G7 pediram ao Irã que interrompa o apoio aos Houthis do Iêmen. Em comunicado, os países condenaram os ataques realizados pelo grupo contra embarcações civis e contra a Arábia Saudita. O grupo também foi pressionado a interromper as operações militares. Os representantes pediram ainda que os Houthis retomem as negociações políticas. O comunicado foi divulgado na noite desta segunda-feira. O G7 reúne Estados Unidos, Canadá, França, Alemanha, Itália, Japão e Reino Unido. Um adolescente abriu fogo e feriu 11 estudantes em frente a uma escola de ensino médio no oeste da Turquia. O ataque aconteceu nesta terça-feira durante o início das aulas. Dois estudantes ficaram gravemente feridos e os demais tiveram ferimentos leves. O adolescente foi detido pela polícia e levado sob custódia. Os pais e o avô do suspeito também foram detidos durante a investigação. As autoridades reforçaram a segurança nas proximidades da escola. 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É grátis.
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17: 8:07.
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8h14 agora aqui na Blau. Nunes, 8h14 desta manhã de terça-feira, hoje, dia 22 de setembro de 2026. Muito bom dia, estamos chegando com o programa Olho Vivo para você nesta manhã de terça-feira aqui em Santa Bárbara do Sul e toda a nossa região. Muito bom dia, né? Alegria tê-los você em nossa companhia. Olha, hoje então, chegando com o programa nesta manhã do dia 22 de setembro, hoje, né? É 265º dia deste ano. Na nossa contagem regressiva, 100 dias nos separam do final de 2026, né? Apenas 100 dias aí nos separando do final deste ano de 2026. 22 de setembro comemora-se hoje, aqui no Brasil, o Dia do Contador, né? E também Dia Nacional do Atleta Paralímpico. A nível internacional, hoje é o Dia Mundial Sem Carro e Dia Mundial da Banana, tá bem? E também é no equinócio de setembro, primavera no Hemisfério Sul e outono no Hemisfério Norte. Bom, a primavera vai começar oficialmente hoje, né? Às 21 horas e 5 minutos de hoje, tá bom? Dia 22, 21 horas e 5 minutos, nós estaremos entrando na primavera, que vai até o dia 21 de dezembro, às 18h50, quando deve iniciar a estação verão, tá certo? Muito bem, a temperatura agora em Santa Bárbara do Sul, nesta manhã, um pouquinho mais fria, né? 9 graus a temperatura, hoje vamos chegar aos 16, segundo o clima-tempo está nos informando aqui, né? Vamos chegar no máximo aos 16 graus no dia de hoje, nesta terça-feira, né, gente? Oscilando bastante aí, depois de muita chuva ontem, né? É, a temperatura agora 10 graus aqui em Santa Bárbara do Sul, né? 10 graus também deve se confirmar aqui. Deixa eu dar o nosso giro desta manhã, trazendo para você também, Saldanha Marinho, 10 graus a temperatura neste momento, né? É, atualizando para você aqui também, é, Passo Fundo 9 graus agora, a temperatura está 9 graus em Passo Fundo, 10 em Saldanha, 10 em Santa Bárbara, vamos a Panambi, Porto Alegre agora, Panambi 10 graus também, e na capital dos gaúchos, nesta manhã, a temperatura está registrada na casa de 13 graus nesta manhã. Bom, muito bom dia para você, né, gente? Muito bom dia para os fãs da música sertaneja, né? O cantor Rick ainda não foi encontrado, estou vendo aqui agora, né? Ainda não foi localizado o helicóptero, né? Onde se encontrava o cantor da dupla Rick Renner, o Rick, né? Helicóptero que desapareceu ontem. E segundo as informações, as buscas estão agora por um drone térmico em Santa Catarina para localizar aí. A informação de que um sinal de celular havia sido registrado ontem, mas não conseguiram ainda localização. Então, segue este embrólio todo aí, né, na torcida, familiares, amigos, né, para que todos, né, na verdade todos nós, né, para que nada de mal tenha acontecido, que realmente não tenha sido uma queda e sim um pouso forçado, né. E tomara que, se for a vontade de Deus, né, que eles sejam resgatados com vida. Tá bom? Trago aqui para você também que empresário que viajava com o Rick se casou no mês de agosto, né? E o Avelar, né? E também o candidato Augusto Cury, candidato à presidência, se pronunciou sobre o amigo Avelar. O candidato Flávio Bolsonaro destinou emenda a envolvido no caso de Marielle. A assessora do senador fez a negociação em 2023. Vorcaro contratou o advogado que seria ligado à turma do KN. KN seria referência ao ministro Cássio Nunes Marques, diz matéria. Falta de energia em Viracopos causa filas e afeta embarque. Passageiros criticaram a falta de informações. A Assembleia Geral da ONU tem segurança reforçada e Lula quer contrapor Trump em discurso. Quest no primeiro turno. Saiba das intenções por regiões, idade e muito mais. A pesquisa saiu ontem, né? Apertadíssima, né? Tá embolado tudo aí, tanto do primeiro quanto do segundo turno, segundo o Instituto Quest, né? Olha, trago aqui você também no destaque do Globo de hoje.
Em São Paulo, um motoboy flagrou um jacaré mordendo uma garrafa PET no meio do lixo. Bah, rapaz, foi na região de Santos lá, né? O jacaré comendo. Tá lá a imagem ali, você vê a imagem no Globo.com. Tá bem? É, justiça mantém condenação do Hop Harry após adolescente perder rim em atração de terror. Também trago aqui que nos destaques desta manhã, sogro que matou o genro à facada após ver filha sendo agredida no interior de São Paulo. Olha que coisa, né? Homem que matou dois jovens alega que se vingou após ser agredido. E mais, nos destaques desta manhã, mãe de filhos com o empresário que estava com o Rick em helicóptero se emociona em vídeo e pede compaixão dos brasileiros e principalmente da imprensa que se contenham nas informações. Assisti o vídeo dela ontem, né? Ela postou um vídeo no Instagram. Olha, trago aqui também para você que CBF quer eliminar horários de jogos e padronizar rodadas no Brasileirão. Tá? Daqui a pouquinho eu vou ler sobre essa proposta aqui, tá? E Libertadores da América, Fluminense e Palmeiras terá carga máxima de ingressos, diz matéria. Ainda no Globo.com desta manhã, né, trazer aqui que por que a CBF aprovou redução de estrangeiros no futebol brasileiro a partir do ano que vem, hein? Vai reduzir aquela invasão de estrangeiros dentro de campo, né? Vai reduzir mesmo, né? Bom, são 8h21. O Zero Hora desta manhã traz agora que rios Caí e também o Taquari, né, estão acima de cota de inundação após chuva intensa. Também, com um drone térmico, buscas pelo helicóptero em que viajava o cantor Rick da dupla com Renner prossegue nesta terça-feira de Zero Hora. E também, como grandes empresas e startups fortalecem ambientes de inovação no estado e diversificam a atuação regional. Rios em elevação no estado, destaque de Zero Hora nesta manhã de terça-feira. Trago ainda que por que o Piratini foi a primeira capital da República Rio-Grandense. Legal a matéria retrô aqui para você também, né? Vamos para o futebol? Vamos para o futebol. O valor da multa da demissão de Pezzolano. E Inter procurou por Diego Aguirre para substituir o Pezzolano. Esse técnico colorado atualmente comanda o Peñarol. Quer dizer, o Inter está numa... Vou ter que

contar uma coisa, tá batendo em tudo que é porta, né? Tá tentando todo mundo. E tá levando um cada portaço na cara aí, segundo a imprensa, que eu vou te contar uma coisa, hein? O pessoal tá botando aí, tentando. É só não, né? O pessoal não quer um contrato para 9, 10 jogos, né? O pessoal quer garantia já para trabalhar o ano que vem, né? Pois é, tá competitiva a vida do Inter, né? Olha, recordista e líder em estatísticas, o goleiro Everton do Grêmio evita cenário ainda pior da equipe, tá? Ele, se não fosse o goleiro. Agora, que goleiro, hein, gente? Que pegou esse cara contra o Palmeiras no domingo? Vou te contar uma coisa. Rapaz do céu, era pra ser uns dois, três aí pro Palmeiras. Ou não, mas que ele pegou, pegou. Lá. Vamos lá então, o Correio do Povo desta manhã, 8 horas e 23 minutos. O Correio do Povo de hoje, nos seus destaques, diz o seguinte: Estrela, a cidade de Estrela, está estimando que o rio Taquari chegue até 26 metros. Ele segue em elevação e cidades da região estão sofrendo com as inundações. Correio do Povo também diz que acompanha as inundações e o efeito da chuva no estado. Rio Taquari ultrapassa a cota de inundação e famílias deixam suas casas em lajeado. Ainda, temporal no estado deixa 2 mortos, 3 feridos e 3 desaparecidos em diferentes regiões. Quem assume a responsabilidade por educar as crianças sobre os riscos da internet, diz Correio do Povo, que traz ainda. Tribunal Superior Eleitoral mantém suspensão da campanha de Deltan Dallagnol ao Senado pelo Estado do Paraná. Festas de Vorkaro e crise no STF e a pulverização de pesquisas marcam eleições deste ano. Coordenadora do Plano Econômico de Flávio Bolsonaro nega que ele queira privatizar a Caixa Federal. Inter embretado para substituir Pezzolano. O Everton se destaca em setor vulnerável. Grêmio não terá 2 titulares contra o Remo após data FIFA. Destaques aqui do Correio do Povo desta manhã. O G1RS traz agora. G1RS diz o seguinte: que empresária tem infecção e passa por 3 cirurgias. Segundo ela, abre aspas, achei que estava morrendo. Fecha aspas. Mais de 190 pessoas fora de casa, bombeiros resgatam moradores e animais após cheia em São Sebastião do Caí. Bom, também nos destaque aqui, né? Repetir aqui que essa tempestade que atingiu o nosso estado, né? Deixou 2 pessoas em óbito e 3 pessoas estão desaparecidas até o momento. Danos já em mais de 100 municípios. É o balanço da Defesa Civil que aponta 119 municípios afetados pelas chuvas que caíram agora. Também, adolescente encontrada morta, mãe e irmão seguem desaparecidos após o temporal. Que coisa, né, gente? Nosso Rio Grande vem passando por isso, né? Que sofrimento dessas famílias que perdem tudo, perdem familiar, né? Que coisa séria, que coisa triste isso. Sinceridade, é triste isso. Vamos lá. O Observador Regional desta manhã traz agora, quando são 8 horas e 25 minutos, gente. Justiça de Augusto Pestana condena homem a mais de 61 anos de prisão por estupro de vulnerável contra 2 crianças. Olha, pelo amor de Deus, vamos, o que que é isso? Deixa eu trazer essa matéria aqui dentro do nosso programa. Olha. A justiça, um homem de 61 anos, ele foi condenado em regime inicial fechado pela prática reiterada do crime de estupro de vulnerável contra 2 crianças, tá? Bom, as crianças, uma de 6 e outra de 10 anos de idade. A sentença também fixou indenização mínima de R$ 20 mil para cada vítima, além de manter a prisão preventiva do condenado. De acordo com a sentença proferida pelo juiz Dr. Marcos André Sim de Faveri, os crimes ocorreram de forma repetida e num contexto doméstico durante o mês de agosto de 2025 no interior do município de Joia, valendo-se o agressor da condição de padrasto e da confiança decorrente da convivência familiar. Que barbaridade! A condenação foi fundamentada nos depoimentos especiais das vítimas, em relatos de testemunhas, profissionais da rede de proteção e laudos periciais que confirmaram a ocorrência de violência sexual. As provas revelam que as crianças, além de abusos sexuais,
conviviam com ameaças, violência física, medo constante, circunstâncias que contribuíram para o silêncio inicial e dificultaram a evolução dos fatos e a revelação desses fatos ocorridos. A denúncia somente chegou às autoridades após integrantes da comunidade escolar, os professores, né, perceberam que os sinais de sofrimento e também o abalo emocional e acolheram os relatos das menores e acionaram imediatamente a rede de proteção. Na sentença, o juiz destacou a especial gravidade das condutas, considerando a idade das vítimas e a repetição dos crimes, o abuso da posição de autoridade exercida pelo agressor e as severas consequências físicas e psicológicas decorrentes dos fatos. O réu, um homem de 27 anos de idade, foi preso preventivamente em fevereiro deste ano, após período na condição de foragido. Já as vítimas encontraram-se acolhidas pela instituição de proteção por determinação judicial. Bom, tá aí então, né? Ele foi condenado a 61 anos de prisão, né? O réu de 27 anos, tarado, né? Um agressor, né? Barbaridade. Uma criança de 6 e outra de 10 anos. Aconteceu aqui em Joia, né? Homem morre após incêndio destruir residência no interior de Rodeio Bonito, tá? E também motorista morreu após uma colisão frontal aqui em Carazinho, na 285, né? Só que esses são destaques aqui do Observador Regional desta manhã. O Portal Gazeta diz que homens na cozinha destina R$ 73.300 a 11 entidades em Carazinho, tá? A chuva e vento causaram alagamentos e bloqueios nas rodovias gaúchas ontem, segunda-feira. No Facebook da emissora, postado aqui na Blau Nunes, motorista morreu após colisão frontal entre caminhão e ônibus ontem na 285, na altura de Carazinho. Ele morreu neste grave acidente na tarde de ontem, nas proximidades do Trevo da Bandeira, aqui em Carazinho. A colisão envolveu um caminhão Hyundai HR carregado com pneus e um ônibus de transporte escolar da Prefeitura de Coqueiros do Sul. De acordo com as informações que foram apuradas, o caminhão pertencente a uma empresa de Carazinho trafegava no sentido Passo Fundo Carazinho quando, por motivos ainda desconhecidos, colidiu frontalmente contra o ônibus. O coletivo seguia no sentido contrário e transportava estudantes universitários para Passo Fundo. Com a força do impacto, o caminhão saiu da pista, o motorista ficou preso às ferragens e morreu ainda no local antes de receber atendimento. No ônibus estavam o motorista e estudantes universitários. Nenhum dos ocupantes, felizmente, ficou ferido. Equipes do Corpo de Bombeiros Militar e do SAMU de Carazinho foram acionadas para atender a ocorrência, assim como a Polícia Rodoviária Federal, que assumiu o controle do trânsito na rodovia. A Polícia Civil e o Instituto Geral de Perícias foram acionados para realizar levantamentos necessários. A pena e o motorista do caminhão acabou vindo a óbito, né? E ninguém do ônibus se feriu, felizmente. Olha, um homem morreu após um incêndio destruir residência no interior de Rodeio Bonito. Foi ontem, segunda-feira, que após o incêndio destruir a residência localizada na linha Santa Bárbara, no interior de Rodeio Bonito. O Corpo de Bombeiros da cidade de Frederico Westphalen foi acionado para atender esta ocorrência. Quando equipes chegaram ao local, o imóvel já havia sido completamente consumido pelas chamas. Durante o atendimento, equipes da Brigada, Polícia Civil, SAMU e Bombeiros localizaram o corpo de um homem entre os escombros da residência. O Instituto Geral de Perícias também foi acionado para realizar os procedimentos periciais e auxiliar na apuração das circunstâncias do incêndio e da morte. Conforme informado pelo delegado de polícia de Rodeio Bonito, Gustavo Fleury, a vítima foi identificada como Darley Rodrigues, de 66 anos de idade. As causas do incêndio e circunstâncias da morte estão sendo investigadas e deverão ser esclarecidas pelas autoridades responsáveis pelo inquérito, né? Pelas investigações aí que estão ocorrendo, tá bem? Agora são 8 horas 32 minutos, hein, gente? 8h32 desta manhã aqui em Santa Bárbara do Sul. Muito bom dia para você.
né? Obrigado pela carona, obrigado por tua sintonia aqui no nosso programa, né? E sabe que ontem, gente, com toda aquela chuva, né, que deu aquela chuva, eu vi alguns vídeos nas redes sociais, vi, acho que não me engano, um ou dois vídeos eu vi, e muitos comentários também, né, de alguns moradores aqui da cidade reclamando de goteiras, enfim, reclamando da demora na chegada das

0: muitas casas voltaram a ser alagadas aqui no município. Um assunto que nós vamos tratar daqui a pouquinho, depois do espaço comercial aqui no nosso programa. Tá bom? Seu José de Quadros, tudo bem? Bom dia. Minha amiga Ana Gardim, como vai? Tudo bem? Bom dia, tudo certo, né? Minha amiga Carla de Lima, minha amiga Laura, tudo bem? Bom dia, gente. Maravilha. Dá um tempinho que eu volto já, vou trazer o primeiro espaço comercial do programa e a gente já vem na sequência trazendo muita informação para você dentro do nosso Olho Vivo desta manhã.
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0: Olha, 8h39 da manhã, 8h39, já vou falar com a Defesa Civil aqui, atualizar essa questão aí, né, gente? Que ontem, repito, algumas reclamações nas redes, né? Pessoal se queixando bastante. Ah, choveu na minha casa, aquela coisa toda. Então vamos atualizar, né, gente? Vamos, nada melhor que a gente atualizar a situação, como é que tá, se veio, se não veio, quando é que vem, quantas telhas serão destinadas. Esse assunto nós já falamos, né? Mas vamos até reiterar aqui, para que não parem dúvidas, né, com relação a isso. 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Tá certo? Um abraço para vocês aí. Obrigado pela carona, obrigado pela sintonia nesta manhã aqui no programa Olho Vivo. Deixa eu dizer para você também, né, que eu já falei com o Paulo Roberto, né, sobre ele estava numa reunião. Daqui a pouquinho ele vai estar conversando conosco, atualizando essas informações para você aqui. Vem aí também, gente, uma coisa muito importante aqui para nossa cidade, né, que é o trabalho da reforma tributária, né? Vai ter uma importante reunião, uma importante ação, né, aqui em Santa Bárbara do Sul. Deixa eu trazer já no próximo, agora no próximo mês, né? No mês de outubro, tá? É uma grande ação com relação à reforma tributária, tá? É o que vai mudar no seu negócio. No dia 7 de outubro, este assunto muito importante, que é uma palestra que vai trazer todas as informações com relação à reforma tributária. Daqui a pouco também vamos estar trazendo informações dentro do programa sobre o que vai acontecer nessa palestra que está sendo promovida pela Secretaria da Indústria e do Comércio aqui de Santa Bárbara do Sul. Daqui a pouco vamos também ter esta informação dentro do nosso Olho Vivo de hoje. Tá bem? Olha, vamos trazendo informação enquanto as entrevistas estão se organizando, tá? Vamos lá, vamos trazendo informação para você aqui nesta manhã, que vamos falando aqui que sobre o homem que foi condenado, né, por ofensas discriminatórias em rede social. Vamos ouvir.
1: Um homem foi condenado a 4 anos, 4 meses e 6 dias de reclusão por 2 crimes de injúria racial após publicar ofensas discriminatórias contra uma mulher em uma rede social. A decisão é do juiz de direito Jonathan Moraes Ferreira Pinho, da primeira vara judicial da comarca de Jaguarão. A sentença também determinou o pagamento de R$10 mil por danos morais. O processo teve origem em um comentário feito pelo réu em uma transmissão ao vivo de uma jovem que, aos 19 anos, era pré-candidata a vereadora e falava sobre feminismo e a importância da presença de pessoas negras nos espaços políticos. Entre as expressões utilizadas pelo acusado estava uma referência ao período de escravidão da população negra. Em audiência, ele reconheceu ser responsável pelo perfil e admitiu ter escrito a mensagem, mas alegou que se tratava de uma crítica política.
2: É claro que uma pessoa que ocupa um cargo político está sujeita a um grau maior de crítica. Disto ninguém discorda, e tem que ser assim mesmo. Numa democracia, os políticos eles têm que estar ao escrutínio da sociedade de uma maneira constante. Mas aqui houve um agravante, porque a crítica não foi uma crítica à pessoa política da vítima, foi uma crítica à sua identidade étnica. Foi uma crítica pelo fato de ela ser uma mulher negra.
1: Na sentença, o magistrado destacou que a crítica política poderia ter sido feita sem recorrer ao histórico de escravidão da população negra. A decisão também considerou que o comentário reunia 2 conjuntos de ofensas independentes, um relacionado à orientação sexual atribuída à vítima e outro de natureza racial. Por isso, foram reconhecidos 2 crimes. O juiz também ressaltou que a liberdade de expressão não é um direito absoluto e que manifestações que ofendem outras pessoas podem ser responsabilizadas criminalmente.
2: Uma ofensa divulgada num perfil aberto faz com que muitas pessoas tenham um alcance, tenham conhecimento do que foi dito. Então, quando ele faz esta ofensa numa live aberta, outras pessoas tiveram conhecimento disso. E podem achar que a internet é uma terra sem lei, e não é. Na verdade, nem a liberdade de expressão é uma terra sem lei. Nós temos regras.
1: A pena levou em consideração, entre outros fatores, a publicação do comentário em um perfil aberto de rede social durante a primeira exposição política da vítima. A confissão espontânea do acusado foi considerada uma circunstância atenuante. Com informações do Tribunal de Justiça do Rio Grande do Sul, Beatriz Coan.
0: Agora, se você prestar atenção, né, não é somente em época de eleição, não. A gente nota ao longo dos dias, meses, né? Se você abrir hoje, claro que se agrava agora, nesse período eleitoral, se você abrir hoje um Instagram, um Facebook, um TikTok, sei lá o que, que você qual é a rede que você usa, o que mais você vê, hein? O que mais você ouve? O que mais você lê? É ofensa. Hã? Principalmente para a classe política. Né? Fulano, filho da... Né? Desgraçado é a palavra mais usada. Diabo. Não sei o que lá. Eu não sei o que lá. Rapaz, perdeu-se o pudor das coisas. Né? Perdeu. Respeito é uma palavra que ninguém conhece. Né? Impressionante o que acontece. Impressionante. A rede social virou uma terra sem lei, na verdade, né? Todo mundo diz o que pensa. Vamos lá, eu vou marotear para fulano, para beltrano, para ciclano. Não vai me acontecer nada, nem tô. Eu vou chamar o cara de filho da mãe boazinha, aquela coisa toda. Não, vamos lá, vamos chamar de tudo que é coisa. Gente, tá assim. Infelizmente, as redes sociais estão assim. As pessoas se ofendem nas entrelinhas também, né? É uma coisa muito séria. E novamente, em período eleitoral, começam de novo as inimizades, as ofensas, né? Tchê, a rede, cada um tem o seu perfil, cada um pode fazer a sua postagem, só que as pessoas não têm esse direito. Claro, é livre, né? Você postou, é livre, todo mundo tem o direito de ler e opinar, claro. Mas assim, ó, cara, todo mundo tem a sua opinião, todo mundo vota em quem quer. E ninguém tem nada que ver com o voto do João, do Pedro, do Paulo, do José. Não, cada um vota em quem quer. Não existe uma via de regra, você tem que votar em fulano. Se você não votar no fulano, você é meu inimigo. E assim é vice-versa, né? Vamos tomar por exemplo aqui. Se você não votar no Flávio Bolsonaro, você é meu inimigo. Se você não votar no Lula, você é meu inimigo. Gente, tá assim a coisa. De novo, essa polarização, essa coisa nefasta que está aqui no nosso Brasil. Aliás, não é só isso, tem tanta coisa nefasta acontecendo, né? Mas vou dizer para vocês, se você pegar uma rede social hoje, agora abre tua rede social aí, mas espera o intervalo do programa. Quando der o intervalo, você vai lá e olha para você ver. É impressionante, gente, é impressionante o que acontece. E outra, fake news ao escambau. Né? Mentira, mentiras e mentiras que são criadas pela inteligência artificial, só que a inteligência artificial tem alguém que faz o comando lá, né? Crie tal coisa para mim, crie isso, crie uma notícia falsa, crie isso, sei lá, né? Também virou nisso aí as redes sociais. É uma pena, né, gente? Uma ferramenta tão bacana, né? Mas para quem sabe usar, verdade, tão bacana para quem sabe usar. Agora, quem não sabe usar, quem fica ofendendo as pessoas, quem fica questionando e chamando de tudo que é coisa, pelo amor de Deus, isso aí tinha que ser cortado mesmo, sinceridade. Ah, Paulo, é censura. Não, não é censura, gente, é respeito, né? Mas tudo bem, não sou eu que vou resolver esse problema, porque a gente sabe, né, que é. Você sabe que o que eu estou falando aqui é verdade. Vamos lá. Meu amigo Paulo Roberto Dalcastel, Defesa Civil do município. Bom dia, Paulo. Como é que está, vice-prefeito? Tudo certo?
3: Bom dia, Paulo Moisés. Bom dia, os ouvintes da Rádio Balanço. Tudo certo?
0: Olha, a pergunta que eu lhe faço, ontem, acho que eu te comuniquei, né, que nós vimos na rede social uma senhora apresentando um certo grau de desespero, na verdade, muito emocionada, com o que estava ocorrendo na residência dela, com as chuvas que caíram ontem, enfim, alagamentos. A minha colega Tuca, aqui da casa, né, recebeu também ontem de manhã várias reclamações de pessoas reclamando da questão das telhas, quando foram as residências que foram atingidas naquela chuva de granizo. Te pergunto, Paulo, essas telhas já chegaram? Quando chegam? A gente sabe que vem do governo do estado. O que dá para a gente atualizar a nossa comunidade? Por gentileza, Paulo.
3: Paulo Moisés, o que a gente pode dizer que é várias famílias. 250 famílias foram atingidas, 250 residências. Não é um ou dois casos, então foram muitos casos. O que acontece? A gente, no primeiro momento, tinha 1.000 telhas e a gente distribuiu as 1.000 telhas que a gente tinha em casa, né, Paulo Moisés? Ontem, devido à licitação, a compra, chegou 3.500 telhas que a gente vai distribuir no dia de hoje, né? Acredito que hoje, no máximo, a gente termina de distribuir. E para as famílias com vulnerabilidade social, né, que se enquadram para receber essas telhas. Paulo Moisés, deixar claro aqui que essas telhas não vêm do governo do estado. Essas telhas foram compradas com recurso próprio do município.
0: Recurso próprio do município. Boa você falar, Paulo. Vamos destacar isso aí. Não é as que vêm da Defesa Civil do estado.
3: Não. Sabe o porquê, Paulo? Mas essa gente nem sabe se vai conseguir alguma coisa agora do governo do estado ou do governo federal, que ontem a gente esteve conversando, a princípio viria do governo federal.
0: Uhum.
3: Alguma coisa. Mas a gente teria que aguardar 30, 40 dias. Aí tu imagina a situação. De repente poderia vir logo, mas de repente poderia demorar até 40 dias. Daí como é que iam ficar essas famílias? Então a gente optou para comprar com recurso próprio. Tá? Então fica bem claro isso, tá bom?
0: Perfeito, alô? Perfeito. É isso aí. A informação tem que ser dada. Muito bem. Recursos próprios são... E essas telhas já começaram a ser distribuídas, Paulo? Deixa eu te fazer uma pergunta. Quantas telhas cada residência vai ter direito, hein?
3: viu? O pessoal fez uma avaliação. Paulo Moisés, claro que teve que ser rápido essa avaliação, por causa, mas assim, ó, depende da demanda, né? A gente sabe, a gente estipulou um teto máximo de 25 telhas por casa, mas a gente sabe que tem casas que precisam mais de 25,
0: Sim, tem casos
3: entendeu?
0: que precisam de 50, né?
3: O máximo de 25 a gente num primeiro momento, mas a gente sabe que tem casos que vão precisar de mais. Mas como que tem casos que não precisam de 25 também? Tem casos que não foi afetado pelo temporal também, que tem gente que pediu. É bom a gente explicar também
0: Que não foi a...
3: que não foi afetado, mas claro que a gente sabe que tem as 250 famílias, foi feito o levantamento, e as 255 foram afetadas. Então é tudo uma questão de análise, o pessoal tem que entender, né, que tem lei. Tem lei, a gente seguir as regras e a lei, até porque já deu problema no passado sobre isso, né? Entendeu? Então a gente não quer fazer nada errado, tem que fazer da parte correta. Mas na medida do possível, as telhas estão chegando, vão chegar hoje as famílias afetadas que foram atingidas, né? A partir de hoje o restante está chegando a essas famílias. E aí a gente vai fazer uma nova avaliação, né? Para quem precisa mais realmente, e como é que a gente vai fazer aí num futuro bem próximo. E se a gente vai conseguir algo a nível federal ou estadual, a gente não sabe também, Paulo Moisés, porque nesse meio tempo deu mais um temporal afetando todo o estado, né? Inclusive a gente olhou, teve lugares piores do que aqui, mas a gente optou por fazer essa de comprar com recurso próprio e fazer essa distribuição para não aguardar de repente 30, 40 dias, agora poderia demorar mais, e aí como ficaria as famílias, né?
0: Bom,
3: Então, o primeiro.
0: então tu é sabedor, né, Paulo? A Defesa Civil
3: Isso.
0: está monitorando e as pessoas que fizeram o seu cadastro no CRAS, na Assistência Social, serão atendidas, né? Existe um
3: Serão atendidos.
0: limite inicial estabelecido de 25 telhas por cada família que foi atingida pelo temporal lá atrás, naquela chuva de granizo, né? Como você bem falou.
3: Se é necessárias 25 ou mais, entendeu? Tem gente que não é necessárias 25, aí é claro que vai ser 10, 15, conforme a demanda,
0: Conforme a
3: tá?
0: demanda, né?
3: Mas
0: Não existe. Tá certo, entendi. E
3: o teto
0: aquelas.
3: máximo início é 25, né?
0: Teto máximo de 25. Tá.
3: Isso. Depois a gente vai analisar caso a caso, e a gente sabe, a gente está sempre entendendo que foi afetado por esses demais.
0: É, essas pessoas que precisam de mais, bem mais do que 25, né? Terão que entrar em contato e aguardar uma avaliação que será feita pela Defesa Civil, é isso?
3: Isso, a gente está fazendo uma nova avaliação. A gente tem a Defensoria do Estado nos orientando em todos os sentidos, né? E a gente entende as famílias, quem está passando por isso, ninguém quer passar, mas a gente também tem que fazer como a gente pode e dentro da lei também.
0: Porque ontem a chuva, né? Eu não sei que as pessoas se apavoram com tudo que está acontecendo, né, Paulo? E
3: Muito
0: ontem,
3: forte.
0: né?
3: Muito forte a chuva. Várias residências alagadas, a gente sabe disso também, né? Bom, mas infelizmente o clima não está bom, né? No Rio Grande do Sul, então estamos passando por isso. Ontem a Defesa Civil nos tinha enviado alertas, a gente estava preocupadíssimo de novo, né? Então a gente conversando entre nós, né? Claro que isso é critério de defesa civil, a gente está comprando telhas, mas casas que serão construídas futuramente, aí até a gente, pessoas que vão construir, se tiver que gastar R$ 3, R$ 4 a mais, você coloca zinco ou telha de barro, outra telha, porque esse brasileiro, a gente sabe que as pessoas muitas vezes não têm condições, mas esse brasileiro, se desse uma chuva de pedra que nem deu de novo, iria tudo de novo, né? Então, infelizmente, a gente vai ter que mudar aí futuramente e o que como agir.
0: Bom, você falou, Paulo, na questão de telha de barro. Tem residências que são cobertas por telhas de barro, né? E foram atingidas pela chuva de granizo. Como é que faz agora para fazer essa adaptação em um pouco de barro, um pouco de brasilite? Como é que vai fazer? O que que dá para se falar sobre esse assunto?
3: A Defesa Civil não tem como fornecer telha de barro, né? Aí vai ter que ser feito um estudo, se troca por. Se a família tem condições, coloca de barro novamente. Se for a Defesa Civil ou a Prefeitura ter que ajudar, não tem como, né? Aí tem que ser feito todo um programa habitacional para isso acontecer, e no momento não tem como. Então, na verdade, a gente está fazendo esse atendimento às famílias que mais precisam nesse primeiro momento, né? Agindo com calma e com a responsabilidade que tem que ter.
0: Tá certo, então, Paulo. Tá certo, esclarecido. É bom para as pessoas entendam, né, o que está ocorrendo, porque vai chover de novo. Vai chover amanhã, depois vem chuva de novo, né? E lamentavelmente tem residências que vão, que se estão com problemas, né? Vai chover de novo, vai alagar de novo. O que seria recomendado hoje? Não daria para colocar uma lona, Paulo, numa questão provisória? Eu acho que a maioria está com lona em cima, né?
3: Tá com lona, né? Sim, a gente distribuiu lona, né? Desde o início, a gente distribuiu, acho que em torno de 15, 20 de lona. Foi muito rolo de lona, muitos metros de lona a gente distribuiu, né? Devido à demanda. Mas, Paulo Moisés, o que a gente aconselha hoje, né? A equipe já está distribuindo, vai chegar praticamente a todas as famílias que se enquadrarem nos critérios aqui, e aí o pessoal providencia já para colocar as telhas, né, na medida do possível.
0: Muito bem. Então, o pessoal está entregando as telhas que foram adquiridas com recursos próprios. Foram quantas telhas mesmo, Paulo? Vamos repetir aqui o número?
3: 4.500 telhas.
0: 4.500 telhas com recursos próprios, né?
3: E hoje mais 3.500.
0: 3.500 hoje. Rapaz, é bastante, hein? Nossa Senhora. É que são 200 famílias que foram atingidas, né, Paulo? Se você for ver...
3: 250.
0: É, 250. Tu acha que é um montante? Não, de repente vai faltar até telha, né? As pessoas têm que entender isso, né? Quem já ganhou tem que ter um pouquinho mais de paciência, que a situação pode ser analisada se há uma necessidade de mais, né? Mas as pessoas têm que ter uma certa paciência também. A gente sabe que não é fácil, ninguém gosta, né? Ninguém quer uma chuvarada dentro de casa, aquele troço molhando o tempo inteiro. A gente sabe que isso aí é horrível, né? Mas também as pessoas não precisam, têm que ter um pouquinho de calma, né? Isso que aqui a gente pede, que tenha um pouquinho de paciência, que as coisas vão se ajeitar, né, Paulo?
3: Infelizmente, nem a demora das telhas, né? O pessoal não entende a demora. Mas a gente, para comprar as telhas, a gente tem que licitar, né? Tem tudo esse problema. A gente licitou, fez tudo rápido o processo, né? Na hora, mas ganhou uma empresa lá de Curitiba, né, Paulo Moisés? Infelizmente, a gente não pode chegar ali na Cotripau, no Kiko, na Quero Quero e comprar na empresa da cidade e fornecer. A gente tem que passar para o processo de licitação. Comprou uma empresa lá de Curitiba, então tu imagina, até embarcar lá, chegar aqui em Santa Bárbara demorou. Mas isso não é culpa nossa, a gente pede que a população entenda isso. É lei, a gente tem que licitar, tem que passar por tudo essa burocracia.
0: Tá certo. Bom, esclarecido, Paulo, esclarecido mesmo essa questão, esperando que as pessoas que estão nos acompanhando, que acompanham o nosso programa, né, entendam o que está acontecendo. Qualquer coisa pode chamar, né, Paulo, entrar em contato ali com a assistência social, qualquer problema que ocorra, né, ali com o CRAS, com a assistência social, ou até mesmo com o seu gabinete aí, para buscar algum tipo de informação, né?
3: Isso, se alguma família não foi, por acaso, atendida ainda, nos procure, a Defesa Civil pode procurar assistência social também, que o pessoal vai fazer o levantamento.
0: Tá certo, então. Obrigado, Paulo. Obrigado por tua participação aqui no programa. Aqui, ó, gostei da atitude, o pessoal está dizendo aqui. Que legal, né? Que legal. Obrigado, Paulinho. Ah, deixa eu aproveitar aqui e te perguntar um negócio. Como é que foi a rodada de ontem do futsal, né?
3: Foi rodada... jogão de bola, Embaixadores e Serrano, né? Que era o último jogo da noite, né? Daí a equipe do Serrano saiu vencedora, né? Acho que um jogo muito parelho, decidido no detalhe, né? Questão de infelicidade ali do Embaixadores perder um jogador. E público, né? Lotado, né? Grande jogo. E agora vem as quartas de finais. Ontem também tivemos a definição do Master e do... E a equipe dos guris também garantindo classificação na primeira divisão. Então, acho que tem um jogo decisivo ainda na quarta-feira, se não me engano, para ver quem chega, se classifica entre Jaguaras e... Jaguaras não, Tauras e River na categoria na categoria principal, né? E os outros confrontos já estão sendo definidos. Então, quarta-feira começa a fase quente do campeonato. Bom, mas essa.
0: Muito bem. E promete, né, Paulo? Promete até o final, promete muita coisa, né? Que coisa boa.
3: Ontem, Paulo
0: Ah,
3: Moisés,
0: diga.
3: um jogo que poderia ser uma final, como pode ser com qualquer outras equipes, essas quatro da categoria principal, né? Qualquer uma delas que chegar, são muito fortes, jogão de bola, lindo de ver, muitos jogadores de qualidade, né? Quem estava lá viu um grande espetáculo.
0: Muito bem. É, Paulinho, deixa eu te fazer uma última pergunta aqui, só fazer um registro. A Adriana Moreira entra aqui na nossa programação e dá os parabéns à prefeitura, mas só acha que deveria ver quem está precisando com mais urgência, tá? Ela espera que, por favor, até sexta-feira chegue, né? Porque está prevendo chuva aí. Ela agradece pelas lonas e agradece muito por tudo que a prefeitura está fazendo, mas continua aguardando os brasilites aí, tá bom?
3: Os brasileiros devem chegar, sim, né? Como eu
0: Uhum.
3: disse,
0: Chega
3: acredito
0: entre hoje e
3: que
0: amanhã e já vão a distribuição, né?
3: hoje acho que já o pessoal entrega tudo, né?
0: Que coisa
3: E
0: boa, Paulo. Ah.
3: a gente avaliar 250 casas para saber quem mais precisa, dona Adriana, é complicado. Entendeu? Várias pessoas que praticamente todo mundo precisa da mesma forma quem foi atingido. Claro que algum menos, mas a maioria foi atingida na mesma proporção.
0: Tá certo. Obrigado, Paulinho, por tua participação no programa nesta manhã, viu? Um grande abraço aí e qualquer coisa eu volto a chamar aí no gabinete, tá bem?
3: Eu que agradeço, Paulo Moisés, pela exposição. Um grande abraço.
0: Um grande abraço, um abraço, bom dia. Gente, são 9h05. Olha, o Tribunal Superior Eleitoral está mandando alertas no e-título, vai enviar alertas no e-título, que você pega ali pelo celular, né? Antes das eleições. Vamos ouvir.
4: Faltando pouco mais de 2 semanas para o primeiro turno das eleições de 2026, o Tribunal Superior Eleitoral começa a enviar notificações pelo aplicativo e-Título. Os alertas trazem orientações importantes para o eleitor, como a consulta antecipada ao local de votação, a atualização do aplicativo e informações para ajudar no combate à desinformação, como explica o presidente do Tribunal Superior Eleitoral, ministro Cássio Nunes Marques.
5: Ampliando a comunicação direta e segura com eleitoras e eleitores neste período eleitoral. A iniciativa busca facilitar o acesso a informações importantes para o exercício do voto, além de orientar sobre o uso dos serviços disponíveis no aplicativo.
4: Os avisos vão continuar sendo enviados durante todo o período eleitoral, inclusive entre o primeiro e o segundo turno. A ideia é criar um canal oficial e seguro de comunicação direta com o eleitorado. O ministro Nunes Marques fala da importância da ferramenta.
5: Com essa iniciativa, a Justiça Eleitoral fortalece a prestação de serviços à cidadania e oferece um canal oficial e confiável de informação, especialmente importante neste período eleitoral.
4: O TSE também orienta os eleitores a manterem o e-título atualizado. O aplicativo reúne serviços como consulta ao local de votação, justificativa de ausência e pagamento de multas. O e-título é gratuito e está disponível para celulares Android e iOS. A recomendação é fazer o download e conferir os dados com antecedência, para evitar imprevistos no dia da votação. A agência Rádio Web, produção e reportagem, Gilmar Prete.
0: 9h07, já voltamos depois do comercial.
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0: Vamos voltar, gente. Agora 9 horas 12 minutos, 9 com 12 desta manhã de terça-feira aqui. Seguimos com o nosso programa. Quero mandar um abraço para a Cirlei Alves, né? É, ela está parabenizando a administração pelo gesto em colaborar com as pessoas mais carentes. Um abraço, Cirlei Alves. Ela diz que deseja uma ótima terça-feira para todos nós. Obrigado, Cirlei. Valdir, bom dia, como é que vai? Vitor Oliveira, Genesi Lírio, Ilvena Schaeffer, Marlene Oliveira, Lúcia Verdinazzi, está lá em Saldanha, né? Bom dia, Lúcia, como é que vai? Bom dia a todos os amigos de Saldanha Marinho, tá? Gilceu, beleza, bom dia, como é que você está, hein? Abençoada terça-feira. O Vilmar Lírio, bom dia, Vilmar. Jussara Damiani, bom dia. Ela está sempre acompanhando a Rádio Blau Nunes, lá de Palmeira das Missões. Valeu, Jussara, tudo bem, obrigado. Norton Trindade, bom dia, Norton, como é que está? Silmar Piscinini, bom dia, meu irmão. Como é que tá, amigo? Tudo certo? Genesi Baggio, bom dia, Genesi. Berenice Bairros, bom dia. Laura Oliveira, bom dia. Carla de Lima, bom dia. Como vai? A minha amiga Terezinha, dona Terezinha, Deus abençoe a senhora também, né? Minha amiga Ana Gardim, bom dia. Ótima e abençoada terça-feira para ti também, Ana, tá? Tudo certo, tudo beleza. Daqui a pouquinho eu vou fazer o sorteio do kit da Cotripão, né? Que eu não fiz ontem, vou fazer hoje, tem um kit chimarrão da Cotripau, né? Já vai mandando, eu vou fazer a pergunta aqui. Marcelo, tudo bem? Bom dia, secretário da Indústria e Comércio do nosso município.
1: Bom dia, Paulo Moisés, bom dia, ouvintes da rádio Blau Nunes.
0: Tudo certo?
1: Um abraço pro pessoal da Cotripau.
0: É, tava de aniversário ontem, né?
1: Sim.
0: 22 anos de Cotripau em Santa Bárbara e 69 anos de Cotripau desde a sua fundação, lá em 1957, se não me engano.
1: E amanhã, se eu não me engano, tem um baita show em Panambi, né?
0: É, César Oliveira e Rogério Melo. Amanhã, lá no estacionamento.
1: Vamos ter que botar as pilchas e continuar a semana
0: farroupilha. É verdade. Vai até o final, né, Marcelo? Bom, gente, eu vou fazer uma pergunta aqui, ó. É muito simples, tá? Para você participar. Outra coisa, mas você tem que mandar áudio, tá? Você tem... Espera eu falar. Bom, já estão escrevendo aqui. Eu quero participar do sorteio. Não vai participar enquanto eu não disser a pergunta. Oh, a pergunta é... E só aceito por áudio, porque eu quero ouvir a tua voz no ar aqui. Não adianta nada. Eu sou assim, bandido. Ah, vamos lá. A pergunta é... Quantos anos a Cotripau está completando aqui em Santa Bárbara do Sul? Gente, mais fácil que isso é só empurrando o bêbado na ladeira. Não tem coisa mais fácil que isso. Mas tem que ser gravado o áudio, tá? Aqui quem fala é a fulana, minha resposta é sim. Aqui quem fala o fulano, a resposta é assim. Tá?
1: E todos vão ganhar, Paulo Moisés?
0: Não, é um kit só que eu vou sortear no final aqui, tá? Eu uso o livro. Meu Deus do céu, o que já tá indo, já tá...
1: Oi, Roberto Faide, a interação tá muito boa, então manda mais um kit aí para nós.
0: Marcelo, a Secretaria da Indústria e Comércio, eu falei na abertura do programa, já eu vou botar a participação de vocês aqui. Primeiro eu vou fazer a entrevista, né? E daí dá tempo de vocês ir mandando. Mande alto, né? Eu falava aqui sobre a reforma tributária. Haverá uma palestra agora no mês de outubro aqui no município, promovida pela administração municipal, voltada ali, tomando pé pela sua secretaria, né? A Indústria, Comércio e Turismo, em parceria também com o Poder Legislativo, a nossa Câmara de Vereadores e também a Associação Comercial, né? A ACISA está inserida nesta promoção. Visa empresários, comerciantes, prestadores de serviços, produtores e profissionais da área contábil, também profissionais da área administrativa e também área financeira, né? Para, como eu disse, esse importante encontro sobre a reforma tributária. Dia 7, agora de outubro, vindouro, uma quinta-feira, das 9 às 11h30 da manhã, na Câmara de Vereadores, e haverá também um coffee break. Palestrantes, vou deixar que você fale para a gente quem é e como é que vocês tomaram essa iniciativa, Marcelo. Primeiro, diga para os nossos ouvintes, para os nossos internautas, como é que vocês chegaram a essa conclusão de promover essa palestra, porque vai haver essa mudança na carga tributária aí e essa reforma chegou.
1: Chegou. Paulo Moisés, então, já respondendo essa tua pergunta, mas antes disso, né, mandar um abraço aí para o nosso prefeito Leandro, para o vice Paulinho, que tiveram essa preocupação, né, o Leandro que é contador, para o Anderson, nosso presidente da Câmara de Vereadores, aí que é parceiro, quando eu procurei ele prontamente, né, pediu para ser realizado lá na Câmara de Vereadores esse encontro aí, e o Maico Sense aí, o presidente da CISA, que também sempre pronto, sempre parceiro aí para as atividades que a gente procura ele para realizar em parceria.
0: Perfeito, a CISA sempre contribuindo, né?
1: Então assim, ó, é uma... Tudo que é novo, Paulo Moisés, cria essa preocupação, né? E nós, como gestores, nós temos que estar trazendo essas informações aí para os nossos contadores, para os nossos empreendedores, para os nossos empresários, para todo mundo que é do comércio local, né? Porque é novidade. Então, a gente está estudando também, temos que estar por dentro do que vai acontecer. E nada melhor, né, do que trazer pessoas especialistas no assunto. Uhum. Então, a gente procurou aí pela região quem que é que está à frente desse assunto para trazer, para conversar aí com os nossos empreendedores.
0: Muito bem. Esse é Jetson Dian, né?
1: Isso.
0: É conselheiro do CRC, significa Conselho Regional de Contabilidade.
1: Isso, do Rio Grande do Sul.
0: Do Rio Grande do Sul, né?
1: Isso.
0: Gabriel Tamiosso Chagas, representante do CRC aqui em Panambi, Santa Bárbara do Sul.
1: Da região. Um é representante do estado e outro da região.
0: Um estadual e o outro representa a região. Ambos estarão ministrando essa palestra. É isso, Marcelo?
1: Isso aí. Então, vamos lá. A reforma, né, começa a transformar a maneira como as empresas brasileiras vão lidar, né, com seus impostos. Quais os reflexos que isso vai ter para a sua empresa, né? A nível de contabilidade, a nível de arrecadação, de contribuição. Então, é uma preocupação muito grande que a gente tem, né? E como eu falei antes, nós, como poder público, a gente tem que trazer essas informações, né, para os nossos empreendedores, porque é através do nosso comércio que vem os impostos, né? Que dão, tipo, tudo. Desde antes de eu ouvir você conversando com o nosso vice-prefeito Paulinho, em relação a essa ajuda, né, que está tendo, que foi comprado com recursos próprios. Então, é por aí que a gente precisa, né, ter esses tributos que vão tanto para o estado como ficam no município, né? Então, é uma preocupação muito grande que nós estamos tendo aí.
0: Olha, eu estava dando uma olhadinha aqui, gente, vai ter o IBS e o CBS. Sabe o que são? São dois novos impostos que formam o chamado IVA Dual, Imposto sobre Valor Agregado. Ele foi criado pela reforma tributária aqui no país e unificam tributos antigos para amplificar a cobrança sobre o consumo de bens e serviços. O CBS, nome da Contribuição sobre Bens e Serviços na esfera federal, né, que gerida pela Receita Federal, vai substituir o PIS, o COFINS e parte do IPI, tá? O IBS, nome do Imposto sobre Bens e Serviços, da esfera compartilhada entre estados e municípios, no caso Rio Grande do Sul e Santa Bárbara, especificamente que nós, né? Substitui o ICMS estadual e também o ISS municipal. Esses impostos serão substituídos. Tanto vai deixar de existir o ICMS e o ISS, né? Vai passar a se chamar IBS. Bom, como funciona na prática? Não cumulatividade. O imposto pago em uma etapa da produção gera créditos para a etapa seguinte. Princípio do destino. O imposto é devido no local onde ocorre o consumo do produto ou serviço. Cobrança por fora. O valor do tributo não incide sobre ele mesmo, tornando o cálculo mais transparente. Fase de testes, o ano de 2026 serve como teste oficial com alíquotas reduzidas 0,9% para o CBS e 0,1% para o IBS. Quer dizer, claro, isso aqui nós teríamos que conversar com um contabilista, né? Um contador.
1: Com um cara especialista. Mas
0: um especialista,
1: isso,
0: um Paulo contador,
1: então,
0: né?
1: Por isso a nossa preocupação, né, de trazer esse especialista aí, né, representante do estado aí, do Conselho de Contabilidade, para trazer essas informações detalhadas, né? E então por isso a gente faz esse convite especial aí para todos os empresários, para todos os contadores.
0: Sem custo, né, Marcelo?
1: Sem custo nenhum. Então, no dia 7 de outubro, às 9 horas da manhã, na Câmara de Vereadores, eu vou estar passando no comércio aí, convidando, né, as empresas, os empreendedores, para a gente conseguir reunir o maior número possível de pessoas, para a gente estar por dentro do que realmente vai acontecer com os nossos comerciantes aí.
0: Importante é a participação dos profissionais liberais, né?
1: Também,
0: contadores, contabilistas, né?
1: Não, também, assim, ó, primeiro que eu vou passar é pelos nos contadores, convidando eles. E automaticamente eles têm seus clientes, né? Que eles também vão me ajudar a estender o convite para o cliente deles. Então, a gente, como eu te falei, né? Vai ter um link até para a gente ter uma noção de quantos participantes vai ter, para fazer uma coisa bem organizada, né?
0: O pessoal tem que fazer uma inscrição? Como é que é?
1: Eu vou pedir para fazer, para a gente se organizar desde questão de espaço, né, Paulo Moisés? E já estendo o convite para a rádio também estar lá com nós participando, né? De repente, ao vivo até, pegando algum feedback do que está acontecendo. E daí, para aqueles que não conseguirem participar, depois tem uma informação bem detalhada.
0: Bom, então vai ser no próximo dia 7, né? No plenário da Câmara. Tu acha que o plenário suporta todo o público aí?
1: Assim, ó, Paulo Moisés. Por isso que eu vai ter o link, né, para o pessoal fazer a inscrição. Depois eu vou te passar o link. De repente, aí na página da Blau a gente consegue divulgar.
0: Sim, claro, claro.
1: Quando eu fui falar com o nosso presidente da Câmara, o Anderson. Ele falou, não, Marcelo, vamos fazer aqui na secretaria. Se não der, a gente vai procurar outros espaços. Já falei com o seu Libório, mandar um abraço pro Libório e o pessoal do sindicato. Também a gente tem ali o auditório, né, que eles emprestam, mas fica aproximadamente a mesma dimensão da Câmara de Vereadores. E depois a gente teria a Casa de Cultura, né, mas que a gente acha que daí... Mas vamos ver o número de inscritos, Paulo Moisés. Conforme for o número de inscritos, no primeiro momento é a Câmara de Vereadores.
0: Primeiro momento ali, mas ali cabe bastante pessoas, né? Cabe
1: 50 pessoas sentadas.
0: 50 pessoas sentadas, num lugar bem...
1: Aconchegante, né?
0: Bem, tem ar, tem tudo, isso, né? Um serviço muito bom ali. Vai ter um coffee break, aproximadamente que horário o coffee break? Até para o pessoal não tomar muito em casa, quase eu estou brincando.
1: Não, o principal motivo é o conhecimento que vai ser transmitido, né, Paulo Moisés?
0: Mas o Moisés vai lá só para comer. Comer uma bolachinha, né? As bota louco, deu fome mesmo. Não, mas aí tu sabe que tem gente que gosta.
1: Não, não, mas faz parte.
0: É que nem um aluno que vai na escola só para comer a merenda, né? Bom, mas então tá, gente. Convidado em uma grande ação da Secretaria de Indústria e Comércio aqui do nosso município, né, para fazer essa grande palestra que vai ser feita no próximo dia 7, essa iniciativa da administração municipal, né, através da Secretaria de Indústria e Comércio, uma forma de esclarecer deste assunto tão importante, né, para que os empresários, para que os profissionais liberais tenham um conhecimento amplo, né, e possam praticar e exercer e desfrutar da melhor forma possível essa nova carga tributária que está no nosso país.
1: Não, com certeza, Paulo. Então, volto a dizer, né, que é a nossa preocupação como administração, né, repassar informações qualificadas, né, em tempo aí para o pessoal ir se preparando, né, para essa mudança que vai ter. Então, acho que o papel da secretaria é aproximar, né, o poder público dos empreendedores e promover orientação e criar oportunidades de capacitação, né? E falando em capacitação, Paulo Moisés, ontem começou mais um curso também de garçom, né? Que a gente vem vindo com esse Qualifica RS aí.
0: Olha, que maravilha!
1: Teve o curso de gastronomia gaúcha, que foi muito bom, culinária gaúcha.
0: Sim, sim, sim.
1: No próximo sábado começa o de drone. Então, assim, ó, a gente está qualificando, né? Tipo, tanto a gente tem a preocupação com os empreendedores, como com a mão de obra também, né? Tem mão de obra qualificada. Mandar um abraço aí para todos os meus secretários que devem estar ouvindo. Mas tem o Alceu Piovesan, que é meu vizinho de secretaria lá na Deporta, trazendo cursos na área agrícola aí, de operador de coletadeira, máquinas pesadas. Então, também assim, a gente está tentando qualificar a nossa população para as portas do mercado de trabalho, né, se abrirem mais facilmente para a nossa comunidade.
0: Sabe por que que eu apontei aqui? Olha para essa aqui, que é essa aqui que capta você. Tu olhando de
1: não
0: lá.
1: É, não é mais lá, Paulo Borges?
0: Não, ela gira. Ela tá. Nós temos,
1: tu tá evoluindo, Paulo.
0: Essa aqui tá pegando só você. Essa aqui pega só o secretário falando. Então, quando tu falar comigo, fala olhando para ela ali. Ah, viu?
1: Não precisa olhar para ti.
0: Não precisa olhar para mim. Eu não olho. Olha para a câmera ali. Não, Thomas, fique à vontade. Marcelo, bom, falando desses cursos, eu quero falar de uma outra ação também que você se envolveu bastante, que foi a questão dos festejos Farroupilha, a tua secretaria, o próprio secretário, o Marcelo como cidadão, teve um envolvimento ímpar nessa edição, né, Marcelo?
1: Paulo Moisés, a questão da tradição corre nas nossas veias, né? Então, e como secretário, então, de turismo, os nossos últimos secretários a nível de Estado, tanto de cultura e de turismo, foram os caras que bateram muito nessa questão tradicionalista. E, realmente, nós temos que cada vez ter mais orgulho da nossa tradição. Quero deixar um abraço especial para todos os membros do CTG Velha Carreta, começando pelo patrão Pim, que faz um trabalho belíssimo. Marcelo Dil também, sempre à frente da campeira aí, fazendo um baita trabalho. E o que acontece nesses eventos que eu participei voltado para o turismo, Paulo Moisés? Quando a gente vai ou pensa numa viagem, se tu for para a Argentina, o pessoal quer ir assistir algo voltado do tango, né? Se tu vai para o Nordeste, tu quer conhecer vai para a Bahia, o Olodum. Então nós temos que ter essa nossa marca, sabe?
0: Para Pernambuco, então, tu quer ver o frevo.
1: Viu? E daí, continuando, Paulo Moisés, eu tive a felicidade, até tu me pediu para aquele vídeo da dança do facão que a gurizada apresentou na segunda-feira. Aquele vídeo viralizou. Que tem que ser uma marca registrada do nosso CTG. Eu sei que eles já receberam o convite da região inteira, mas a região tem que vir para Santa Bárbara. E isso, com a reforma tributária, é uma coisa que o pessoal tem batido muito em cima, por causa que a questão do consumo no município vai ser o que vai gerar os tributos, né? Então, o pessoal de Panambi quer assistir os nossos coxilhanos dançar, eles têm que vir aqui nos nossos eventos, sabe?
0: Claro, claro.
1: Então,
0: claro.
1: Assim, ó. Já quero parabenizar a gurizada pela dança do facão, que era uma coisa que eu sempre tive vontade quando criança. E eu ia nas invernadas, tinha que dançar o pezinho, tinha que dançar o maçanico, e eu queria dançar a dança do facão, né? Ah. E até o patrão Pim me convidou, eu contei pra ele essa experiência, ele me convidou. Claro que hoje em dia a vida é corrida, né? Filho, família, aquela coisa toda, a estrada. Mas eu quero parabenizar aquela gurizada que fez muito bonito, vem fazendo bonito, né? Há anos já, estão de novo na final do Enarte, mas a dança do facão, eu tenho que tirar o chapéu para eles. Porque hoje em dia tu quase não vê mais, Paulo Moisés. Eu rodo a região aí, o sogro faz parte da patronagem do CTG de Bozano, o sogro dança na invernada dos tirus, né? Do pessoal já da terceira idade, digamos. E eu quero dizer que fazia anos que eu não via uma dança e de qualidade. Então, parabéns, e eu quero que seja uma marca registrada do nosso CTG, essa dança do facão.
0: Muito legal. Agora, você falou na questão de movimento e recursos, receitas no município. Essa questão também do turismo, né?
1: Sim.
0: Vai fomentar, né? Essa questão aqui também. Eu sei que está num processo de evolução, né? Através do Comarja, né? E do Rota das Terras Encantadas, está em evolução esse processo de aumentar, né, a questão cultural, né, do turismo aqui, pegando a Santa Bárbara do Sul e nossa região.
1: É,
0: aqui,
1: a questão do turismo rural está muito em alta.
0: Muito em alta, exatamente. Então, assim, me faltou a palavra rural, é isso aí?
1: É uma fonte de renda aí que nós temos que começar a explorar. E daí eu deixo, né, um alerta aí pro pessoal desse meio começar a pensar e virar um empreendedor do turismo rural. Nós temos vários lugares, várias fazendas belíssimas que poderiam ter essa exploração nessa área, porque o que que acontece? Quem mora numa cidade grande, no final de semana quer sair, quer ver essas coisas que eles não vê no dia a dia. Então, até esses dias um cara me procurou, ele faz corrida de trilha. E a gente teve ali na comunidade do Pereira, falamos com a dona Ivone Catani, quero mandar um abraço aí para a família Catani. A dona Ivone, faz anos que ela tá participando do Contour, ela gosta dessa parte do turismo rural. Então, assim, ó, vamos pensar, esse cara é de Santa Cruz. Santa Cruz para cima, Lajeado, tem o Alício que está organizando a questão do Caminho das Tradições.
0: Sim.
1: Então, daqui uns dias vai ter um evento de caminhada aonde tem grupos de pessoas que querem vir para o interior e querem vivenciar coisas que para eles não é natural. Para nós é natural. A gente teve lá no Parque da Fuçabá, ele ficou encantado com aquele espaço da natureza, que para nós é natural, né? Então, nós queremos ir para a serra, nós queremos ir para a praia e quem tá lá quer vir para cá. E nós temos que explorar esse potencial que a gente tem.
0: Muito bem, muito bom isso aí, muito boa essa questão, até que com essa parceria que tem aí.
1: Até pegando uma brechinha, Paulo
0: Ah,
1: Moisés, nós
0: diga.
1: conversamos com a dona Ivone, e aonde nós estava na frente da igreja lá de São João Batista, é isso?
0: Sim.
1: Nós enxergava o pivô. E daí foi comentado: imagine tu fazer uma corrida de rural, de trilha, aonde essas pessoas possam passar num momento que um pivô tá irrigando a
0: É,
1: plantação,
0: nossa,
1: né? Então, tipo
0: é.
1: assim, ó, são coisas.

0: normal. É a mesma coisa, nós vamos em Gramado, para entrar em qualquer lugar é um preço bem elevado, né? E essas pessoas que estão lá querem vir e pagam também. Eu tive num evento que um senhor comentou que ele tem um sítio na região metropolitana. O pessoal paga, não vou falar valores agora, mas um bom valor para ir comer bergamota no pé, sabe? Porque lá são, eles vão comprar no mercado. E não é o mesmo sabor do que uma bergamota nossa aqui que a gente come no fundo de quintal, né? Só que para nós é uma coisa natural.
1: Sim, né?
0: Exatamente. Então, essas pessoas querem vivenciar...
1: Para o gaúcho comer uma bergamota, né? Como é que é? Dando uma solhada, não? Uma lagarteada?
0: Viu? Então, viu, Paulo Moisés? A gente tem conversado. Até quero, vamos dizer, pegando um exemplo. De vez em quando eu vou visitar o nosso amigo Almir. Quero mandar um abraço também para Márcia... Assim, que é produtora de morango, para o Stafford lá, que também são, né? Sim. Mas o Almir, a gente tem um contato maior. Coisa mais boa que tem a gente ir lá e colher um moranguinho e comer na hora. Então,
1: a Carlin Fortes também.
0: Isso,
1: é.
0: A Carlin Fortes, eu falei os Fortes, né?
1: É.
0: Então,
1: são fortes mesmo, tiveram a atender. Pô, eles
0: viu, mas eu quero dizer, pode ter essa exploração que a gente não está tendo. E daí a gente está entrando, né? De trazer informações para eles, para criar essa rotina.
1: Sim.
0: Em vez de tu ir lá na feira e comprar, tu ir lá no pé e colher e pagar para comer. Que nem os pés que pague, né? Então, é uma coisa que eles já estão mais na frente, né?
1: Mas tu acha que o pessoal vai aceitar que o Paulo, que não sabe nem colher, chega lá e vai entrar na... Hã?
0: Tu vai pagar, né, Paulo?
1: Mas...
0: Vai ter uma orientação?
1: Ah, vai ter que ter um orientador lá, né? É um guia. Diz, colhe assim. É bom. Movimento.
0: Não, mas eu quero dizer, são coisas que a gente pode explorar e ainda não está explorando.
1: De verdade. E é boa a produção de morango aqui no município, né?
0: Boa, tá louco.
1: Nossa, e cada morango, vou te contar uma coisa que parece uma maçã, né?
0: Não, eu peguei um exemplo e aí que tá.
1: Não, tem várias coisas, né? Outra coisa que também fomenta bastante é o artesanato.
0: Sim.
1: Nossa, na verdade.
0: Nós temos uns guasqueiros aí de
1: show
0: padrão,
1: de
0: né? Então, tipo, temos que explorar isso aí também.
1: Verdade.
0: Mandar um abraço aí pro...
1: O trabalho que é feito aqui.
0: Pro Daltro.
1: O Paulo Fagundes.
0: O outro Paulinho ali também. São esses três que eu conheço, né?
1: São os guasqueiros
0: e de repente
1: aqui, né?
0: Tem mais algum aí perdido que eu não conheço, mas são... De primeira qualidade, e nós temos que divulgar, né, essas qualidades aí que Santa Bárbara tem.
1: Nós temos muita coisa boa aqui, né, Marcelo?
0: Com certeza.
1: Deixa eu te fazer uma pergunta. O ano que vem nós vamos ter a FECAS. Não seria uma grande oportunidade também para essas pessoas no pavilhão da agricultura familiar, onde geralmente se expõe, né?
0: Paulo Moisés, eu acredito que sim, até... O Daltro já esteve na...
1: Já.
0: Então,
1: já.
0: Com certeza, os outros Paulos vão ser convidados também. Até já foram, quando teve o Sabaçu Infest, foram convidados. Mas, por um motivo ou outro, acabaram não participando. Mas é importante. Eu sou favorável sempre que nós temos que mostrar nossas potencialidades
1: Tem que estar junto lá, né?
0: Exato.
1: Tem que botar para visibilidade. Eu acho que tem que fazer. Tem que... Marcelo, o que você gostaria de falar que eu não te perguntei?
0: Eu acho
1: um destaque
0: que...
1: aqui da sua área, que é muito importante.
0: Então, o nosso papel, né, é levar informações, aproximar os especialistas dos nossos empreendedores.
1: Perfeito.
0: E ajudar as nossas empresas aí a se preparar, né, para continuar crescendo e gerando emprego e renda para o nosso município. Acho que para finalizar isso aí, Paulo Moisés, e aquela velha mensagem, comprando no comércio local, todo mundo sai ganhando. Então, acho assim, ó, nós temos que incentivar nossos empreendedores, né? Temos que estar comprando dentro da cidade.
1: Próximo sorteio vai ser em dezembro.
0: Em dezembro. Dizer para o pessoal ir trocando suas notas para não deixar tudo para a última hora e até para pegar números variados, né? Tem as pessoas lá que todo mês estão lá, que daí vão pegando números sortidos, né? Então, deixo aí a mensagem. Até ontem alguém me perguntou ali na Cotripal se já podia trocar as notas. As notas sempre podem estar trocando, né?
1: Vale aquelas que já foram do primeiro sorteio.
0: Sim,
1: também,
0: não.
1: Vale, tranquilo, né?
0: Paulo Moisés, e deixar até... Eu quero vir um dia especial para falar das empresas que são parceiras do nosso programa aí. Até, tipo, não era

0: o foco hoje, né? Mas
1: Não, vem, vem, vem. Vamos conversar. É
0: por causa que é
1: importante.
0: importante essa parceria, né? Então a gente teve já aquele valor em espécie sorteado no primeiro momento, temos novamente e no total 50 prêmios agora, né, para o final do ano aí, para então vai ter 50 contemplados em parceria com o poder legislativo, o poder público e os empreendedores aí que fazem esse grande programa ser um sucesso.
1: Muito bem. Obrigado, Marcelo.
0: Eu que
1: Tu
0: agradeço,
1: tá
0: Paulo
1: cansado da
0: Moisés.
1: Semana Farroupilha, não?
0: Não, já tô pronto para outra. Amanhã eu já tô com o pé com leque para ir a
1: Pro
0: Panambi.
1: futebol.
0: Não, para ir a Panambi
1: O que
0: no
1: que tem?
0: show.
1: Ah, do show do César Oliveira e do Rogério
0: Vamos ver
1: Guedes.
0: se o Roberto Faide vai disponibilizar umas pulseirinhas para nós, né? Não, mas é gratuito,
1: Ah, minha. É
0: Mas na área VIP,
1: gratuito?
0: né? Não, tô falando na área VIP.
1: Ah, tu que era VIP. Ah, tá bom, tá bom. Obrigado, Marcelo. Um abraço. Muito obrigado, tá bem? Bom dia.
0: Bom dia.
1: Gente, 9 horas e 40 minutos, vem os indicadores de hoje.
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1: Olha, nesta manhã de terça-feira, trago para você aqui o trigo, R$ 72 até o meio-dia, tá? O milho, R$ 60 e a saca de soja, R$ 140,04 também até o meio-dia. Repito, trigo, R$ 72, o milho, R$ 60 e a soja, R$ 140,04 até o meio-dia desta terça-feira.
3: Indicadores agropecuários com Diego Brião. Soja.
4: Os contratos futuros com vencimento em setembro registraram elevação nos Estados Unidos na segunda-feira. Na Bolsa de Chicago, a cotação era de US$ 13,28 por bushel. Valores no mercado físico, no Brasil, por saca de 60 quilos. Estado do Mato Grosso, cidade de Sorriso, R$ 138,20. Bahia, Luiz Eduardo Magalhães, R$ 146. E Rio Grande do Sul, Nonoai, R$ 140,00.
3: Boi Gordo.
4: Em São Paulo, na B3, os contratos com vencimento em setembro eram negociados ao final da segunda a R$ 359,60 por arroba. Houve queda de 0,03% no dia. Boi à Vista, no Mato Grosso, em Cuiabá, R$ 324,30 por arroba.
3: Café.
4: Os contratos futuros de café arábica com entrega prevista para setembro terminaram a segunda-feira em Nova York, nos Estados Unidos, em elevação. A cotação era de R$ 2.006,60 por saca de 60 quilos. No Brasil, no mercado físico, valores do café arábica, tipo 6, por saca de 60 quilos. Minas Gerais, Varginha, R$ 1.550 e São Paulo, Franca, também R$ 1.550.
3: Milho.
4: Valores no mercado físico, por saca de 60 quilos. Paraná, Marechal Cândido Rondon, R$ 58,00. Valor em estabilidade na comparação com a cotação anterior. E Goiás, Rio Verde, R$ 61,00, em queda.
3: Laranja.
4: Os contratos futuros de suco de laranja com entrega prevista para novembro terminaram a segunda em Nova York em elevação. A cotação era de US$ 148,60 de dólar por libra-peso. No Brasil, valor da caixa de 40 quilos e 800 gramas de laranja a prazo na indústria. Estado de São Paulo, R$ 29,42 em queda.
3: Uva.
4: Valores no mercado físico. Rio Grande do Sul, região serrana, tipo Itália Rubi, média semanal. R$ 9,69 por quilo, em queda. E Pernambuco, tipo Isabel, preço médio comercial, R$ 100 por caixa de 18 a 20 quilos, em estabilidade.
3: Algodão.
4: Valores do algodão em pluma por arroba. Mato Grosso, Sorriso, R$ 134,68 em elevação. E Bahia, região oeste, R$ 142,67 em estabilidade.
3: Cacau. cacau.
4: Os contratos futuros de cacau com entrega prevista para dezembro terminaram a segunda em Nova York em elevação. A cotação era de 5.351 dólares por tonelada. Valores do cacau no mercado convencional: Bahia, R$ 253 por arroba em queda, e Pará, R$ 12 por quilo em estabilidade.
3: Indicadores Agropecuários, um conteúdo do Grupo Rádio Web. Informação que amplifica conexões.
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1: Vamos lá, gente, agora 9:52, vamos lá. Barbaridade, gente, o que deu aqui de Deus das 9:15. Vamos lá, que eu vou ter que ver quem acertou aí. Quantos anos a Cotripau está fazendo em Santa Bárbara do Sul? É a nossa pergunta, valendo um kit chimarrão, né? Alô, bom dia.
30: Bom dia, meu nome é Delésia. Aqui em Santa Bárbara, a Cotripau está completando 22 anos e da fundação da cooperativa fazem 69 anos.
1: Muito bem, obrigado. Vamos ver quem mais. Alô, bom dia.
31: Alô, Moisés, aqui é Valdeci. Eu acho que é 22 anos.
1: Valeu, Valdeci. Vamos lá, quem mais está comigo?
32: 22 anos, Paulinho.
1: 22, quem está falando?
32: Terezinha Ardengue.
1: Dona Terezinha, obrigado, bom dia. Alô, bom dia.
33: Bom dia, Paulo Moisés. Aqui, Rafael.
1: Oi.
0: 22 anos de Cotripó em Santa Bárbara.
1: Valeu, Rafael. Vamos lá, que tem mais gente. Alô, bom dia.
2: Bom dia, é a Vera Andrade, do bairro Padroeira. Queria participar do sorteio. 22 anos a Cotripó.
1: Valeu.
2: Em Santa Bárbara.
1: Valeu, valeu, valeu. Obrigado, que tem mais gente participando. Alô, bom dia.
3: Bom dia, aqui quem fala é a Adriana Moreira.
1: Oi.
3: A Cotripó está fazendo 22 anos em Santa Bárbara do Sul.
1: Olha só, 22 anos em Santa Bárbara do Sul. Alô, bom dia, quem fala?
4: Aqui é Vera Regina Schumann. A Cotripó está completando 22 anos em Santa Bárbara do Sul.
1: Valeu, Vera, obrigado. Alô, bom dia.
5: Bom dia, Paulo.
1: Oi.
5: 22 anos de Cotripó.
1: Tá bom, obrigado, dona Janete. Obrigado, obrigado. Alô, quem tá falando?
6: Bom dia, Paulo. Aqui é o Jânio.
1: Oi, Jânio.
6: Faz 22 anos que a Cotripó está aí em Santa Bárbara.
1: Valeu, Jânio, obrigado. Alô, alô, bom dia.
7: Bom dia, Paulo Moisés. Aqui é a Valquíria.
1: Oi.
7: 22 anos de Cotripó em Santa Bárbara.
1: Valeu, Valquíria, obrigado. Alô, bom dia.
9: Bom dia, Paulo Moisés. Aqui é a Sônia Barbosa. A Cotripó está completando 22 anos em Santa Bárbara.
1: Muito bem, Sônia. Obrigado.
9: Um abraço.
1: Abraço. Vamos ver quem mais está comigo. Alô, bom dia.
10: Bom dia, Paulo. Aqui é a Andréia. E a Cotripó está completando 22 anos em Santa Bárbara.
1: 22 anos em Santa Bárbara. Alô, bom dia. Tem mais gente. Obrigado pela tua participação. Alô, tem mais gente. Alô?
12: Bom dia. Aqui quem fala é a Carla Oliveira dos Santos.
1: Oi.
12: 22 anos de Cotripó.
1: Valeu, Carla. Muito obrigado. Vamos ver quem mais está por aqui. Alô, bom dia.
13: Bom dia. Meu nome é Jussara Rosa. A Cotripó completou 22 anos no dia de ontem, aqui em Santa Bárbara. 22 aninhos.
1: Azar, tá bem informada. Alô, bom dia. Alô, bom dia. Alô. Gente, vamos lá.
15: Bom dia, Paulo Moisés.
1: Oi.
15: Cotripó, 22 anos, Santa Bárbara. É o Cláudio Chalé.
1: Valeu, Cláudio Chalé. Um abraço. Bom dia a todos. Obrigado, bom dia. Alô, bom dia.
16: Bom dia, Paulo Moisés. Tudo bem? A Cotripó completou 22 anos aqui no nosso município, em Santa Bárbara do Sul. Ok? Valeu. Meu nome é Gessi dos Santos e eu gostaria de participar do sorteio.
1: Valeu, dona Gessi. Tem mais gente participando. Alô, bom dia.
33: Bom dia, Simone Baiotto, 22 anos.
1: Valeu, Simone Baiotto, 22 anos. Alô, bom dia, meu amigo Ayrton.
34: Bom dia, meu amigo Paulinho. Cotripó está completando 22 anos em Santa Bárbara do Sul.
1: Mas, gente bonita. Valeu, Ayrton. Tem mais gente. Alô, bom dia.
35: Bom dia, Paulo. A Cotripó está completando 23 anos em Santa Bárbara do Sul. Aqui é Emília.
1: Valeu, Emília. Você errou. Agora não dá mais, né? Vamos ver quem mais?
36: Bom dia, Paulo. Gostaria de participar do sorteio. E a Cotripó está fazendo 22 anos aqui em Santa Bárbara.
1: Valeu, Quinta.
36: Sou a Jussara.
1: Valeu, Jussara. Tá certa a resposta. 22 anos. Alô, bom dia. Quem tá falando?
37: Bom dia, Paulo. Gostaria de participar do sorteio e a Cotripó está fazendo 22 anos aqui em Santa Bárbara.
1: Valeu.
37: Meu nome é Andréia.
1: Valeu, Andréia. Obrigado. Você está concorrendo. Valeu, valeu, valeu, valeu. Alô, bom dia.
38: Bom dia, Paulo. Aqui é a Jéssica. A Cotripó está fazendo 22 anos aqui em Santa Bárbara.
1: Valeu, Jéssica. 22 anos aqui em Santa Bárbara. Maravilha. Vamos lá. Tem mais gente aqui. Alô, bom dia.
39: Bom dia, Paulinho. Tudo bem? É a Jussara.
1: Oi, Sara. Vamos lá.
39: Cotripó está completando 22 anos de supermercado e lojas em Santa Bárbara do Sul.
1: Olha, estão tentando ligar aqui no WhatsApp da rádio, eu quero repetir pela milésima vez, tá? A gente não atende ligação pelo WhatsApp da rádio, tá? Se você quiser participar, seja lá quem for, tem que mandar uma mensagem gravada para o nosso programa, tá bom? Oi, Jussara, obrigado, tá bom, guria? Vamos ver, tem mais gente por aqui. Alô, bom dia.
40: Bom dia. Aqui é a Genesi de Fátima Silveira. Eu queria participar do kit chimarrão. E é 69 anos que ela completa Santa Bárbara, a Rádio Cotripó. Bom dia. Aqui é a Genesi de Fátima Silveira. É 69 anos que a Cotripó completa.
1: Tá.
40: Bom dia. E Santa Bárbara do Sul, que ela está completando 22 anos que ela está completando.
1: Tá bom.
40: Tá bom, obrigado.
1: Valeu, muito obrigado. Valeu. Tem mais gente participando. Alô, bom dia.
0: Bom dia, Paulo Moisés. Tudo bem?
1: Tudo certo.
0: Aqui é a Maristela Garcia dos Santos.
1: Oi, Maristela Garcia dos Santos.
0: A Cotripal está fazendo 69 anos.
1: Tá, eu perguntei aqui em Santa Bárbara, tá, Maristela? Vamos lá, quem mais? Alô, bom dia.
2: Bom dia, Paulo. Aqui é a Eva.
1: Ah.
2: 24 anos de Cotripal em Santa Bárbara.
1: Errou, dona Eva, é 22 anos. Já dei a resposta aqui, então agora não vale mais, tá? Quem mandou mensagem, mandou, agora não aceito mais, tá? É, 9 horas e 58 minutos, não aceito mais mensagem, tá bom? Porque eu acabei de dar a resposta. É 22 anos que aconteceu.

0: Qual completa aqui em Santa Bárbara? Completou ontem, né? 22 anos. Vamos lá, alô, bom dia.
1: Eu me chamo Shirley Acotripal. Está em Santa Bárbara do Sul há 22 anos. Acho eu, né?
0: Tá bom. Alô, bom dia, quem mais?
2: Bom dia, Paulo Moisés, tudo bom?
0: Tudo
2: A
0: bem?
2: Cotripal está completando 22 anos aqui em Santa Bárbara do Sul. Grande abraço e a todos os ouvintes também.
0: Quem tá falando? Tem que dar um nomezinho pro Moisésinho aqui, né? Alô, bom dia.
3: Ô, Paulinho, tu não me pediu ao vivo, mas eu quero participar aí também. 22 anos da Cotripal aqui em Santa Bárbara do Sul. E mandar um abraço aí para todos os colaboradores da Cotripal, que são fundamental para esse aniversário aí. E quero participar. Mas diz pro Roberto Fardi que não precisa ser um kit chimarrão, eu quero uma pulseirinha para ir no show do César Oliveira e Rogério Melo.
0: Tá certo, tá bom, Marcelo. Obrigado. Alô, tem mais gente? Bom dia.
4: Bom dia, Paulo Moisés, a Elizabeth Pet.
0: Oi, Beth.
4: Em Santa Bárbara faz 22 anos de
0: 22 anos.
4: Cotripal.
0: Tá certo, Beth. Obrigado. Quem mais tá comigo? Alô, bom dia.
5: Ô, Paulinho, aqui é o Itio. 22 anos da Cotripão em Santa Bárbara, com prazer.
0: Valeu, Iti. Valeu, obrigado. Alô, bom dia. Quem fala?
6: Bom dia, Paulo. A Cotripal está completando 22 anos em Santa Bárbara do Sul. Quem fala é Clarice. Clarice Orsolim.
0: Valeu, Clarice. Obrigado. Alô, bom dia.
7: 22 anos.
8: Bom dia, Paulo Moisés. Aqui é a Vera Castro. A
0: Oi.
8: Cotripal está completando 22 anos em Santa Bárbara do Sul.
0: Alô, bom dia, valeu. Tem mais gente participando.
9: E aí, Paulo Moisés.
0: Oi.
9: Paulo Samuel, Cotripal está completando 22 anos em Santa Bárbara do Sul.
0: Valeu, Paulo Samuel, verdade, 22 anos. Alô, bom dia, quem está comigo? Bom dia.
10: Bom dia, Paulo Moisés. 22 anos a Cotripal.
0: Ah.
10: Marlene Oliveira.
0: Tá bom, Marlene, obrigado. Alô, bom dia, quem falar?
11: Bom dia, Paulo Moisés.
0: Ah.
11: Gostaria de participar do sorteio 10 anos da Cotripal.
0: Ah.
11: Quem está falando é o Santo de Baia.
0: Santo.
11: Bom dia, Paulo Moisés.
0: Ah.
11: Aqui quem fala é a Jane Terezinha Moraes de Bairros. A Cotripal faz 22 anos que está em Santa Bárbara do Sul.
0: Tá certo. Vamos ver o primeiro. Foi o Santo,
11: Bom dia,
0: né?
11: Paulo Moisés. Gostaria de participar do sorteio 10 anos da Cotripal. Quem está falando é o Santo de Bairros.
0: Santo, tu errou, não é 10, é
11: Bom
0: 22.
11: dia, Paulo Moisés. Aqui quem fala é a Jane Terezinha Moraes de Bairros. A Cotripal faz 22 anos que está em Santa Bárbara do Sul.
0: Valeu, a Terezinha acertou. Tu errou, Santo. Tu para fora, né? Vamos ver, alô, bom dia, quem está falando aqui? Deixa eu trazer mais uma
12: Bom
0: participação.
12: dia, aqui é a Mari. Fazem 22 anos no mercado Cotipau na nossa cidade.
0: Valeu, bom dia, obrigado. Não parei, tem mais por aqui. Alô, bom dia.
13: Bom dia, Paulo Moisés. A Cotripal está fazendo 22 anos em Santa Bárbara.
0: Valeu.
13: Bom dia, Paulo. Tudo bom? Aqui é
0: Ah.
13: a Rose. Cotripal está fazendo 22 anos.
0: Valeu, Rose. Alô, bom dia, Marcelo.
14: Bom dia, Paulo Moisés. Aqui é o Porta-Lupe.
0: Ah.
14: Cotripal, Santa Bárbara, 22 anos.
0: Valeu, Porta. Um grande abraço. Obrigado. Tem mais gente. Alô, bom dia.
15: Bom dia, Paulo Moisés. A Cotripal completou ontem 22 anos em nossa cidade. Um abraço.
0: Valeu, obrigado. Alô, bom dia. Quem
16: Bom
0: mais?
16: dia, Paulo. Aqui é a Geni. A Cotripal está fazendo 22 anos.
0: Valeu, Geninho. Obrigado, obrigado, obrigado, obrigado. Vamos ver quem mais?
17: Bom dia, Paulo Moisés. Forte abraço a todos vocês aí da rádio e aos ouvintes também. Falo pelo WhatsApp porque não achei o áudio da Rádio Blau Nunes ali no Facebook.
0: Ah.
17: Então, a pergunta que você fez sobre a Cotripal, vou lhe informar aqui por áudio que o senhor me pediu, então vou mandar pelo WhatsApp, não sei se vale, mas está aqui. A Cotripal foi fundada em 21 de setembro de 1957, no município de Panambi. A cooperativa nasceu pelo esforço de 29 agricultores, sobre o nome original da Cooperativa Tritícola Panambi Limitada. Um forte abraço e um bom programa.
0: Meu amigo Moacir Tomasi, valeu por você falar da história da Cotripau, né? Mas eu perguntei quantos anos a Cotripau está fazendo aqui em Santa Bárbara do Sul, né? Vamos lá, quem mais está falando? Bom dia.
7: Bom dia, Paulo.
0: Oi.
7: A Cotripau está completando 22 anos.
0: Isso.
7: Esse ano.
0: Valeu, valeu, obrigado, está completando 22 anos aqui em Santa Bárbara. Alô, bom dia.
18: Bom dia, Paulo, aqui é a Mara. A Cotripau completou ontem 22 anos aqui em Santa Bárbara do Sul.
0: Verdade. Gente, eu não aceito mais, tá? Porque eu já dei a resposta, eu não aceito mais. Quem mandou, mandou. Acabou, tá? Vamos lá. Eu tenho aqui ainda, mas acabou.
19: Bom dia, meu amigo Paulo.
0: Oi.
19: Meu Gainete.
0: Fala, garoto.
19: São 22 anos que a Cotripau completa aqui em Santa Bárbara do Sul.
0: Valeu, Gainete. Um abraço. Tá certa a resposta. Alô, deixa eu ver quem tá aqui. Alô.
20: Bom dia, Paulo. A Cotripau tá completando 22 anos em nosso grande mercado em Santa Bárbara do Sul.
0: Valeu.
20: Ivanir Araújo.
0: Valeu, Ivanir. Tá tudo certo. Tamo aí. Você acertou, vamos lá.
21: Bom dia, Paulo. Tudo bem? É Carlos. Parabéns para a cooperativa aí, os 22 anos.
0: Valeu.
21: Completado ontem.
0: Valeu, Carlos. Acertou, minha amiga Débora. Eu sei que é tu, minha querida. Eu estava brincando. Tu já tá participando. Gente, eu encerrei agora, tá? O que eu estou rodando é o que tinha chegado. Não manda mais porque eu não aceito mais, porque eu já dei a resposta, né? Alô, bom dia.
22: Bom dia, Modesto. A Cotripau está fazendo 69 anos. Um grande abraço para você.
0: Valeu, meu amigo.
22: Aqui em Santa Bárbara, 22 anos. Grande abraço, meu amigo.
0: Valeu, meu amigo. Obrigado. E alô, você?
23: Bom dia, Paulo Moisés. Que é a Salete dos Santos.
0: Ui.
23: A Cotripau está completando 22 anos.
0: 22 anos aqui em Santa Bárbara do Sul. Bom, gente, a resposta correta é 22 anos mesmo, né? Quem ligou, quem acertou, deixa eu ver quem é que está aqui. Alô?
24: Bom dia, Paulo Moisés. A Cotripau faz 22 anos que veio para Santa Bárbara do Sul.
0: É isso aí, 22 anos que veio para Santa Bárbara do Sul. Gente, 22 anos é a resposta correta, né? Quem botou mais aí, 23, 24, 28, não, não tem mais, tá? Eu não aceito mais, já terminou, porque já passou do horário e eu já dei a resposta, né, gente? Então, já faz 5 minutos que eu só estava recebendo. Quem mandou depois das 10, agora aqui, babau. Fica para a nossa próxima, nosso próximo sorteio aqui. 10 horas, 6 minutos, fala, Bento, bom dia.
25: Bom dia, Paulo Moisés, bom dia, ouvintes do Olho Vivo. A gestão 2025-2028, Transformando Vidas, Construindo Sonhos, por meio da Secretaria Municipal de Saúde, promoveu ontem, segunda-feira, dia 21, mais um encontro do grupo de puérperas com o tema Alimentação Saudável para Crianças de 0 a 2 anos. Durante a atividade, foram apresentados os 12 passos para uma alimentação saudável, além de exemplos práticos de cardápios para diferentes fases do desenvolvimento infantil aos 6, 12 e 24 meses. As mães também participaram de uma dinâmica para montar um prato saudável e equilibrado para uma criança de 12 meses. O encontro reforçou a importância dos primeiros 2 anos de vida na formação dos hábitos alimentares, destacando o consumo de alimentos variados, coloridos e in natura. Também foi abordada a importância da alimentação saudável e do autocuidado para as mães no período pós-parto. Ao final, as participantes receberam copos para saladas e os bebês ganharam babadores com coletor de migalhas. O encontro terminou com um lanche especial e um momento de integração e troca de experiências. Outro detalhe, Paulo Moisés, é a audiência pública que será realizada aqui em Santa Bárbara do Sul, no plenário da Câmara Municipal de Vereadores, no dia 25 de setembro, sexta-feira agora, iniciando às 9 horas da manhã. Essa audiência pública apresentará relatório de gestão da Secretaria de Saúde. E a população de Santa Bárbara do Sul está convidada a acompanhar a audiência pública para a apresentação do relatório de gestão da Secretaria Municipal de Saúde referente ao segundo quadrimestre de 2026. O encontro será realizado, como eu disse, sexta-feira, dia 25, às 9 horas da manhã, no plenário da Câmara Municipal de Vereadores. a audiência, estará permitindo o acompanhamento das ações desenvolvidas pela Secretaria de Saúde no período. E representa um importante momento da transparência, participação e prestação de contas à comunidade. A administração municipal reforça a importância da participação da população neste espaço de diálogo e acompanhamento das políticas públicas de saúde. Atenção, contribuintes de Santa Bárbara do Sul. Novos prazos para isenção do IPTU para famílias em situação de vulnerabilidade social. Mais justiça social e apoio para quem precisa. A solicitação pode ser feita a qualquer tempo no protocolo geral da Prefeitura, com a documentação necessária. A isenção terá validade para o exercício financeiro, ou seja, o ano seguinte ao protocolo. Faz o pedido e, se ele for aprovado neste ano, você já tem a validade no ano de 2027. A medida reforça o compromisso da gestão municipal com as famílias que mais precisam. A nova regra foi estabelecida pela Lei Municipal número 5.747, de 3 de setembro de 2026. Prazo para protocolar o pedido neste ano de 2026. Começou no dia 3 de setembro e vai até o dia 31 de dezembro. E você pode vir até aqui no protocolo da Prefeitura e também se informar com relação aí aos documentos que você precisa. Nesta terça-feira de sol radiante na Rainha das Coxilhas do Rio Grande, desde a assessoria de imprensa da Prefeitura Municipal de Santa Bárbara do Sul, para o programa Olho Vivo, repórter Beno Faveri.
0: Valeu, Beno, obrigado por tuas informações. 10 horas, 10 minutos, gente. Estou quase praticamente encerrando o nosso programa. Acho que eu vou ter que deixar para fazer o sorteio do programa da Tuca aí, né? Porque senão não vai dar tempo aqui, né, gente? Não vai dar tempo aí. Vou ter que fazer o sorteio no programa da Tuca. Mas todos estão participando. Depois é só fazer o sorteio aí do kit aqui dentro do programa Show da Manhã, né? Vamos lá, gente. 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
0: Tchau, bom dia. 10 horas e 16 minutos. Obrigado, Rafael, do Posto Cotripal. 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Olha aqui, ó. O Sanabria. O Vila Sante ainda joga, né? Agora o Sanabria do Inter. Ih, rapaz. Foram convocados pela seleção do Paraguai. O Sanabria foi convocado só para ir assistir o jogo, né? Porque, pelo amor de Deus, né, cara? Eu torço, que baita centroavante. Nossa Senhora. Gente, eu vou fazer o sorteio. A Tuca vai fazer o sorteio para nós depois no show da manhã, né? Eu vou pedir a confirmação. Tuca, vem cá, Tuca. Entra aqui no estúdio. Vem aqui, vamos conversar aqui. Antes de eu encerrar o programa, vem cá, Tuca. Passe aqui. Vamos falar aqui. Vou saber se tu vai fazer o sorteio para mim, né? Vamos fazer o sorteio. Entra aqui, vem cá. Senta aí, vai aparecer no microfone aqui. Vamos lá. É, bom dia, dona Tuca, como é que tá? Tudo bem? Olá, tudo bem? Senta aí. É, vem chegando o show da manhã, né? Tudo bem? Pode falar pertinho do microfone que ele...
2: Sim, senhor, bom dia!
0: Ah, isso! Que legal. Depois tu vai fazer o sorteio para nós, né? Porque eu não vou ter tempo agora, eu tenho que te entregar o horário. E passou do horário, tem muita coisa aqui, mas depois o pessoal vai... te ajudar a fazer o sorteio aqui, tá bom?
2: Okay.
0: Sorteio do kit chimarrão que tá ali, oferecimento da Cotripal. A resposta correta era 22 anos, né?
2: 22 anos
0: da Cotripal aqui em Santa Bárbara do Sul. Bom programa para ti, tá?
2: Obrigada.
0: Valeu. Então,
2: tá legal? Tá na Blau.
0: Tá na Blau. Valeu, gente. Eu volto amanhã. Bom dia.
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gente, bom dia, show da manhã, iniciando, é terça-feira, dia 22 de setembro de 2026, 10 horas e 21 minutos, tá legal, tá na Blau, bom dia cidade, bom dia toda a região, bom dia aos nossos parceiros, Comercial Hartmann, Lojas Quero Quero e Espaço Carol Bestes, temperatura aqui em Santa Bárbara do Sul, estamos na casa dos 12 graus, bom dia, abençoado dia pra ti, pra mim, pra todos nós.

Atendendo o pedido aqui da minha amiga Daniela, que esses dias, Tuca, eu quero ouvir aquela música Avião, Aviãozinho, né? Bem assim ela me disse. E daí eu sei qual é a música que você tá falando, minha amiga. É Indústria Musical Aviãozinho, tá? É Aviãozinho o nome da música, tá bom, Dani? Então já sabe, quando for pedir, é Indústria Musical Aviãozinho. E aumenta o volume que tá chegando o Aviãozinho.

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10: Bom dia, minha amiga. Manda pra nós que dá obra a Barquinha de Ouro e a Boquinha de Melo. Pro Boquinha de Melo, pro Soneca, pro Anjo Loiro, o Baiuca, o Figueira e o Bundinha de Bespa, tá? Tá na Brau, tá legal.

Pega aí um papelzinho, Janice. Ela pegou ali. Vamos lá. Quem vai ser o ganhador? Muito obrigada aí a todas as participações. Nomezinho aqui: Adriana Moreira é a ganhadora. Olha aqui, Janice. Adriana Moreira. Então, parabéns aí, né? Pode passar aqui na rádio, né? Retirar aí o seu prêmio presente aí. 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

É G10, banda G10 chegando, porque ela também, né, chegou agora da consulta e pede para curtir banda G10, Adriana Pessoa. Atire a primeira pedra, banda G10.

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5: Olá, minhas lindas. Bem-vindas ao Toque de Mulher, nosso encontro especial aqui na rádio. Para darmos início à nossa conversa, quero falar sobre algo essencial para nossa saúde mental: cultivar hobbies. A vida é uma correria, né? Trabalho, família, preocupações pesam. É fundamental tirar um tempinho para você, para esvaziar o copo e fazer algo que relaxe ou estimule a criatividade. Aula de dança, colorir, automassagem ou escrever um diário, por exemplo. O importante é se desconectar do mundo exterior por no mínimo 30 minutos diários. Essa pausa já faz uma diferença e tanto, aliviando o estresse e recarregando as energias. Se autoajudar é essencial. E você que está ligadinha no Toque de Mulher, não sai daí, viu? Já já eu volto com mais dicas e muita coisa boa pra você.
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0: por ti.
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1: 10 horas e 42 minutos, bom dia, bom dia. Temos homenagens de aniversário para fazer. Temos aqui também a participação, a galera. Emir, bom dia, Emir, tudo bem? Bom dia, amiga Tuca. Eu, Emir, eu gostaria de escutar a música Banda G10 com os atuais Retoque de Batom. E deixa um abraço, um grande abraço para a gurizada da obra. Ah, com certeza é a galera, a gurizada ali, a turma do Gerrão, né, Emir? Olha aí, gurizada, um abraço aí do amigo de vocês, o Emir Marques.
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1: Vera Regina Schumann, Tuca, roda música de parabéns para todos os aniversariantes de hoje, em especial para toda a equipe Cotripal. Foi ontem, mas é de coração, os parabéns.

0: Que Jesus abençoe a todos vocês, aniversariantes do dia, com saúde, com paz, com bênçãos infinitas.
1: Hoje é teu aniversário. Receba nossos parabéns.
0: Receba os nossos parabéns. Olha só, dona Alcenira e Valquíria. Homenagens da Vera.
1: 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Receba nossos parabéns.
0: A Vera Lúcia, que diz, né? Duas pessoas queridas e especiais de aniversário hoje, Tuca. Dona Alcenira e Valquíria.

0: Kiss.
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2: 10 horas e 48 minutos, 9 som, tarde demais. Essa música é o pedido da Adriana Baiana na sintonia. Bom dia, amiga.

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3: Olá, que bom ter você aqui no Toque Astral. Eu sou a Letícia Leal e nesta primeira parte vamos de Áries, Touro e Gêmeos. Vem comigo. Para você de Áries, olha, desafios no trabalho exigem ética e comprometimento. Mas não se aflija, viu? A cor do dia é azul turquesa e o número da sorte, o 7. Touro, meu amor, o setor afetivo pede entendimento e sabedoria. Atenção a distorções externas que podem prejudicar a troca. Mas sua habilidade vai lidar com os conflitos. A cor do dia é âmbar e o número da sorte, o 17. E para Gêmeos, comentários e fofocas na família podem afetar relações. É importante filtrar as informações com entendimento. Você se sente feliz com os resultados na busca por bem-estar. A cor do dia é bordô e o número da sorte, o 59. Que astral, hein? A gente faz uma pausa rapidinha, mas eu volto já já com as previsões para Câncer, Leão e Virgem. Daqui a pouquinho eu volto com mais previsões do Toque Astral. Não saia daí.
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0: Agora 11:01, 16 graus a temperatura em Porto Alegre. Este é o Pampa Notícias e vamos atualizando as principais informações do momento. Mais de 3 mil pessoas estão fora de casa no Rio Grande do Sul após os temporais. Segundo a Defesa Civil, são 413 desabrigados e 2.732 desalojados. Ao todo, 137 municípios registraram danos e mais de 527 mil pessoas foram afetadas. O levantamento aponta quase 2 mil casas destelhadas, além de 21 destruídas e 389 danificadas. 4 pessoas morreram em decorrência do temporal, incluindo um menino de 4 anos e um homem de Caxias do Sul. Também foram danificados 38 estabelecimentos de ensino e 17 de saúde. A Prefeitura de Rio Grande decretou situação de emergência após o temporal da madrugada de segunda-feira. Os ventos chegaram a 113 km por hora e provocaram mais de 100 destelhamentos, além de quedas de árvores e postes. A Defesa Civil recebeu 250 chamados. As 80 escolas municipais estão sem aulas nesta terça-feira e o Instituto Federal também suspendeu as atividades após danos em 4 pavilhões. Mais de 80% da infraestrutura urbana e rural e da rede elétrica foram afetadas. O corpo de um homem foi localizado dentro de uma galeria pluvial na manhã desta terça-feira em Caxias do Sul. A suspeita é de que seja Edson Luiz da Silva, de 45 anos, desaparecido desde segunda-feira após ser levado pela correnteza enquanto tentava desobstruir um bueiro. O corpo foi encontrado pelo filho da vítima, que participava das buscas. Segundo relatos, Edson e outro homem tentavam retirar galhos e lixo de um bueiro quando ele teria sido puxado pela água. A identificação oficial ainda será realizada pelos órgãos responsáveis. O ministro André Mendonça, do Supremo Tribunal Federal, afirmou que Alexandre de Moraes distorceu relatórios de inteligência da Polícia Federal para sustentar acusações contra ele em investigações relacionadas ao caso Master e ao INSS. Em manifestação encaminhada ao presidente do Supremo, Edson Fachin, Mendonça afirmou que os documentos não têm valor probatório e pediu arquivamento da representação apresentada por Moraes. O ministro também solicitou acesso integral ao inquérito e uma investigação sobre a origem dos relatórios. Ao menos 4 pessoas morreram e outras 5 ficaram feridas durante a passagem do tufão Du Juan pelo Japão nesta terça-feira. Os óbitos ocorreram nas regiões de Kanagawa e Shiba, próximos a Tóquio. O tufão provocou chuvas recordes com 832 milímetros registrados em 48 horas em uma ilha ao sul da capital. Moradores de 44 cidades receberam orientação para deixar as áreas de risco e mais de 275 voos foram cancelados. Mais de 46 mil casas ficaram sem energia elétrica. E agora as informações do mercado financeiro. O dólar comercial opera em alta de 0,34%, cotado a R$ 5,12. O euro comercial opera em alta de 0,27%, cotado a R$ 5,87. O principal índice da Bolsa de Valores brasileira, B3, opera em alta de 0,74% aos 186.595 pontos. 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
3: E pra cantar com o musical JM, meu amigo.
4: 11 horas e 9 minutos, é show da manhã, direitos iguais, JM.

0: Que beleza!
1: Lindo!
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3: E chegou a hora de conferir as previsões para o seu signo. Para você, de Câncer, fique atento a regras que não podem ser negligenciadas, principalmente no trabalho. Mesmo sendo desafiador lidar com pessoas próximas, você será beneficiado por elas. Sua cor é o branco e o número da sorte, o 5. Agora, Leão. Examine seus investimentos e como lida com os recursos materiais. Fatos importantes não podem ser negligenciados. Cuidado com desperdícios ou documentos. Mas o céu traz soluções e uma atuação mais independente. Sua cor do dia é o bronze e o número da sorte, o 22. E para a Virgem? Se anda confuso com sentimentos e expectativas, calma. Coloque ordem nas ideias. Há caminhos novos que acentuam sua independência e trazem segurança. Sua cor é o marrom e o número da sorte, o 45. Daqui a pouco eu volto com as previsões para os próximos signos. Continue com a gente no Toque Astral.
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16: Tá legal, tá na Blau, 11 horas e 16 minutos, é show da manhã. 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

Tá chegando um super bloco de paixão pra vocês, a pedido aqui do nosso amigo Itio Cipriani. Tá legal, tá na Blau e ele diz: bom dia, amiga Tuca, linda terça-feira, começando nada mais nada menos, 22 anos da Cotripal. Tá legal, tá na Blau, música de paixão. Então, tá chegando Companhia do Baile, Paixão Danada, Arte Livre, Paixão Ardente, Banda Céu e Cantos, Paixão Fatal e Bonde do Forró, Paixão que Devora. É show da manhã.

Bairro Aparecida, bom dia. Bairro Morado do Sol, bom dia. São José Operário, Juventude, bom dia. Bairro Fátima, bom dia. Bairro Padroeira, bom dia. Bom dia, Dona Nida França.

0: 11 horas e 25 minutos. E aí, compadres? Né? Eles me chamam de comadre, então aí, compadre, Cidinho, Tchupim. Tchupim tá na lida ali, pelo visto, né? Fala aí, Cidinho.
1: Bom dia, Tuca. Estamos aqui, novamente aqui no bar do Tchupim.
2: Bom dia, comadre Tuca. Bom dia. A senhora podia tocar uma música pra nós ali? Volta Amor, é uma bandinha, né? Oferecendo aqui pro bar do Tchupim, né? Que tá na lida campeira aqui.
0: Isso aí, tá legal, tá na blau e o vento tá ventoso, né, Cidinho?
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0: Jonas Siqueira, aquele abraço, valeu aí pelo áudio. Participação a galera ali no Tio Pim. E forrozinho legal, né? Show da manhã, intervalinho, já já, mais músicas.
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6: Oi, gente linda. Que bom ter você aqui com a gente de novo no Toque de Mulher. Eu sou a Andressa Pires e já chegamos com muito carinho e dicas especiais para você. Falando em carinho, que tal conversarmos sobre algo que faz um bem enorme para nossa pele e para a alma? Sim, estamos falando do amor. Os sentimentos positivos resultam numa diminuição do estresse, do cortisol, e isso é maravilhoso. Quando a gente está com o organismo inflamado e estressado, a pele sofre, sabia? Perde colágeno, elastina e pode até desenvolver problemas como acne e dermatite. Mas o amor... Ah, o amor tem uma influência contrária. Ele gera uma série de benefícios e ainda nos leva a ter hábitos mais saudáveis. Pessoas apaixonadas ou que levam a vida com mais positividade tendem a comer melhor, se cuidar mais, praticar atividades físicas. E isso tudo, claro, reflete numa pele linda e num bem-estar geral. É o Toque de Mulher te mostrando que o amor é um verdadeiro elixir. E olha, já já eu volto com mais dicas incríveis e muita energia boa. Não sai daí.
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2: Estamos de volta com o Toque Astral. Para você, Libra, mantenha a reflexão em informações que afetam relações e trabalho. Cuidado com decisões que prejudiquem seu rendimento.

0: Atenção a julgamentos, documentos que bloqueiem recursos. Cresça emocionalmente. Cor, laranja. Número, 16. Já Sagitário, sobrecarregado e confuso para decidir? Cuidado com ansiedade e julgamento. Equilibre sentimentos, expectativas. Objetivos profissionais exigem sabedoria. Inove experiências. Cor, limão. Número, 20. Daqui a pouco voltamos com as previsões finais do Toque Astral. Não saia daí.
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13: A primavera começa sob influência de um super El Niño com aquecimento acima de 2 graus no Pacífico. Apesar da intensidade, o cenário não deve repetir a concentração de chuvas de 2023 a 2024. A diferença está na distribuição das precipitações. Eventos extremos ainda são possíveis, mas sem o mesmo bloqueio atmosférico dos últimos anos.
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46 minutos, pra quem gosta, pra quem curte, a hora das bandinhas, só alegria, só bailinho. Só a dona de casa queimando o arroz. Sintete a dançar, né, com a vassoura, com o pano de prato e o arroz velho lá na panela, né, torrando.

0: Eu não disse, eu não disse. Olha só, até a couve, né? O refogadinho de couve ali, né? Pra misturar com arrozinho, né? Uma farofinha ali. Ai, quase, menina! Quase passou do ponto! Alô, Saldanha Marinho, bom dia, Marta!
1: Bom dia, Tuca! Manda música, se for possível, com Sidney Lima. Não sei se é com ele ou é com a Carmen Silva. O amor é um bichinho que rói, rói, rói. Ofereço pro Jerry. Não sei se ele mandou, acho que ele mandou uma música e eu não tava.

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1: Estamos de volta para a última parte do Toque Astral. Vamos conferir agora as previsões finais do Zodíaco. Capricórnio. Cuidado com informações enganosas. Use seu filtro e julgamento neutro. Apesar dos desafios, você está sendo valorizado. Priorize seus compromissos. Cor preto, número 56. Aquário. A vontade de encerrar um ciclo te deixa vulnerável em finanças. Examine tudo com ética e sabedoria. A experiência trará amadurecimento e responsabilidades. Cor prata, número 41. Peixes. Atenção à discordância com uma pessoa importante. Suas posturas evitam situações emocionais distorcidas. A verdade e a experiência trarão maturidade. Cor rosa, número 30. Foi um prazer estar com você no Toque Astral. Muito obrigada pela sua companhia. Espero você no próximo programa com novas previsões e muita energia positiva. Até a próxima.
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11: Bom dia, Tuca, tudo bom? Olha, podia rodar a música Cor de Caramelo. Tudo bom aí? Tá legal. Tá na boa.

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4: Olá, queridas ouvintes. Andressa Pires de volta com vocês aqui no Toque de Mulher. E é sempre uma alegria imensa estar pertinho, viu? Para começar a nossa conversa, que tal uma dica super charmosa para deixar sua casa ainda mais linda? Sabe aqueles mini vasos para suculentas? Eles são demais para decorar qualquer ambiente, especialmente se você tem um apartamento ou uma casa com espaços menores. São pequenos, fofos e ocupam um cantinho mínimo, sabe? Você pode usar vários modelinhos diferentes, de vidro, cerâmica ou até os de barro, que dá para personalizar. Fica super original e cheio de personalidade. Daqui a pouquinho a gente volta com mais dicas e muita coisa boa no seu Toque de Mulher. Fica com a gente.
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14: Meio-dia, 29 minutos. Tá legal, tá na Blau. E o Show da Manhã vai ficando por aqui. Agradecendo a todos vocês pelo carinho, pela sintonia, pela audiência. Meio-dia e 30, é hora de dar tchau. Tchau, tchau, até amanhã.
2: Tá bom.

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0: Legal, gente. Começamos assim as velhinhas de hoje. 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Olha, gente, lamentavelmente, né? Encontrado o helicóptero com, não há sobreviventes. Em um helicóptero que estava o cantor Rick, né? Da dupla Rick Renner, da dupla. E que desapareceu na Serra de Santa Catarina, foi encontrado nesta terça-feira. 5 corpos foram localizados, tá? A informação foi confirmada pelo Corpo de Bombeiros de Santa Catarina, tá? A aeronave desapareceu na tarde de segunda-feira, dia 21, e além de Rick, estavam no helicóptero o empresário Bruno Avelar, o videomaker Paulo Soares, o piloto e o copiloto da aeronave. A identidade dos dois ainda não foi confirmada. A aeronave decolou de Porto Belo, no litoral, durante a manhã de ontem, segunda-feira, com destino a São Joaquim na Serra, e não chegou ao local previsto, tá? Então tá aí confirmado, o helicóptero foi encontrado, não há sobreviventes, lamentavelmente, 5 passageiros que estavam dentro, né? Passageiros e o piloto e copiloto acabaram perdendo a vida, segundo informações, neste momento que nós estamos trazendo para você, né? Lamentavelmente aí, mais um artista que perde a vida num voo, né, gente? Num voo, tá? Então, lamentavelmente, né? Deixa eu trazer essa notícia aqui, deixa eu ver aqui para você se eu consigo trazer essa notícia aqui dentro do nosso programa. Vamos lá.
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2: Na aeronave estavam o cantor Rick, da dupla com Renner, e outras 3 pessoas. Equipes trabalharam durante toda a madrugada, estão trabalhando, só que as buscas estão ali enfrentando dificuldades por causa do relevo acidentado e também pelas chuvas.
0: Essa é uma matéria publicada hoje de manhã, né, gente? Então, agora foi confirmado que não há sobreviventes, né? Então tá aí, lamentavelmente, a morte do cantor Rick, da dupla Rick Renner, registrada aqui. Deixa eu ver aqui.
3: Registro de queda, e sim esse registro deste helicóptero que está desaparecido.
0: Então tá aí, né? Lamentavelmente, a morte do cantor Rick, tudo indica, né? A morte do cantor Rick, da dupla com o Renner, né? Dupla Rick Renner, baita de um cantor, gente. Nossa Senhora. Que cada umas canções aí. Já tiveram aqui em Santa Bárbara, claro que tiveram na Feicasa aqui em Santa Bárbara, tiveram sim. Na Feicasa aqui em Santa Bárbara do Sul, cantaram aqui o Rick Renner, né? Sem sobreviventes. Que coisa triste, tá aí mais uma notícia, imagens aqui do helicóptero que foi encontrado, né? Que coisa séria. Então tá aí trazendo para você que realmente o helicóptero foi encontrado. E não há sobreviventes.
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0: Não há sobreviventes nesta queda, que havia uma esperança ainda que o helicóptero tivesse feito um pouso, né? Mas ele realmente caiu, né? E foi encontrado e não há sobrevivente. Que coisa séria. Meio-dia, 46 minutos, então tá aí, né? Que coisa séria, né, gente? Que barbaridade. Mais um cantor que perde a vida. Novo, né? O Rick, né? Novo, bem novo. Tem as imagens do helicóptero caído ali, né? Tem no G1 Santa Catarina, tá lá. As imagens do helicóptero no chão, tudo, né? Lamentavelmente, a gente registra aqui para você. Né? Foi encontrado o helicóptero. Não há sobrevivente. 5 corpos foram encontrados. Que pena, né, gente? Vamos lá? Vamos relembrar alguns sucessos na voz de Rick, da dupla Rick Renner. A dupla cantando para você aqui. A nossa homenagem, né?

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13: Muito bem, gente, agora são 13h, mais 2 minutinhos aqui na 97, 1 e 2, as velhinhas hoje, o especial, né, gente? Não poderíamos deixar de homenagear essa grande fera que nos deixou, lamentavelmente, de uma maneira trágica, né? Que é o cantor Rick, né? O nome dele é Geraldo Antônio de Carvalho, conhecido como o nome artístico de Rick, né? Que formava a dupla com o Renner. Ele nasceu em dezembro, né, de 1966, em Monte do Carmo, no Tocantins, e se tornou famoso em todo o país pela dupla que formava com o cantor sertanejo Renner. Rick e Renner. Olha só que maravilha, né, gente? Uma pena mesmo. Era um grande cantor, né? Nossa, compositor, então nem se fala. Tem várias canções dele, né? Que outros artistas gravaram, né? Composições suas também. Essa aqui é muito linda. Vamos trazer aqui, ó.

0: É, você mesmo. Eu tenho uma palavra pra você.
1: Deus tá vendo a tua luta, o teu choro ele escuta, então não perca a tua fé. 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

Olha, o Brasil está chocado com a notícia de hoje, lá de Santa Catarina, com a morte do cantor Rick, que estava num helicóptero lá. Não há sobreviventes, o Corpo de Bombeiros já se pronunciou oficialmente do local do acidente, onde foi encontrado o helicóptero, né, os destroços, né? Cinco corpos estavam, né? Foram encontrados cinco corpos, dentre eles o do cantor Rick, que lamentavelmente perdeu tragicamente a sua vida. Geraldo Antônio de Carvalho, mais conhecido pelo nome artístico de Rick, né, nos deixou. Ah, que pena, ele nos deixou aos 59 anos de idade. A notícia é repercussão em todo o cenário nacional, a morte do cantor, que era um cantor muito carismático, né? Um baita de um compositor. Muitos artistas gravaram composições suas, né? E ele e o Renê fizeram um sucesso estrondoso. Lembro a vocês, quem lembra, quem foi no show, eu fui no show aqui em Santa Bárbara do Sul. Eles estiveram aqui na nossa FEICAS, né? A gente estiveram aqui, tivemos o prazer de conferir a dupla Rick e Renê aqui em Santa Bárbara do Sul. Tá bom? Continuamos prestando essa homenagem.

Uma da tarde, 23 minutos aqui na Blá, 1h23. Estamos curtindo músicas de Rick Renner, né? Uma homenagem ao Rick, que tragicamente nos deixou, né? Nesse acidente de helicóptero encontrado hoje pelo Corpo de Bombeiros Catarinense, né? 5 corpos foram encontrados, dentre eles o do cantor Rick, né? Do Geraldo é o nome dele, né? O Rick é um nome artístico, né? O nome dele é Geraldo. Era, né? Geraldo Antônio de Carvalho. Nasceu em dezembro de 1966, natural de Monte do Carmo, no Tocantins. Já voltamos depois do espaço comercial. Rádio.

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3: Oi, minhas lindas. Que alegria ter você aqui com a gente do Toque de Mulher. É sempre bom estar pertinho de vocês, não é? E para essa nossa parte do programa, a gente trouxe uma dica super importante, dessas que fazem a diferença no nosso dia a dia. Você sabia que a acne na mulher adulta está muito ligada ao excesso das glândulas sebáceas? Para dar uma equilibrada nisso, a gente pode começar balanceando a alimentação, diminuindo o consumo de leite e bebidas alcoólicas. E tem mais, um banho com água morna e evitar cosméticos gordurosos fazem maravilhas pela pele. Ah, e para as espinhas nas costas, enxague bem o cabelo e prefira roupas leves. Se mesmo assim a pele não melhorar, a dica de ouro é procurar um dermatologista, tá bom? Tem muita coisa boa ainda vindo por aí. Não sai daí.
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18: Muito bem. 1 da tarde, mais 28 minutinhos aqui na 97.
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18: Boa tarde pra você.
19: Oi, boa tarde.
18: As velhinhas, prestando essa homenagem hoje. Ah, o passamento do cantor Rick.

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4: Olha, gente, agora faltando 11 minutos e meio para as 2 da tarde, 11 e meio para as 2, você ligado aqui na 97, é...
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4: Gostou, ficou! Vamos seguir com essa homenagem aqui nessa tarde de terça-feira, né? Pelo passamento do Rick. Tragicamente, né, gente? Que coisa...

Muito bem, gente, 7 minutinhos nos separando das 14h aqui na 97, né, nas velhinhas de hoje. Hoje fizemos um programa especial, né, em homenagem ao cantor Rick, né, que tragicamente nos deixou. Ele não era só um belo cantor, era um baita de um compositor, né, muitas músicas fizeram sucesso na voz de outros cantores, né, como... Nos bares da cidade, Poeira de Estrada, Eu Mereço, né? Essas com eles mesmo, né? Bebo pra Caralho, do Gini Gênio também, essa foi escrita pelo Rick, né? E também Página de Amigos, que foi gravada pelo Chitãozinho Chororó, né? Também foi escrita pelo o Rick, né? Só Dá Você em Minha Vida, Hoje Eu Sei, O Cheiro Dela, Poeira na Estrada. Bah, rapaz, só sucesso. Amor de Violeiro, né? Do Eduardo Costa. Então são várias. Agenda Rabiscada, do Cleiton e Camargo. São várias composições aí feitas pelo o Rick, né? O Geraldo, que nos deixou aos 59 anos de idade. E assim nós fizemos essa homenagem aqui dentro do programa das velhinhas, abrimos essa exceção e fizemos essa homenagem a esse talento, né? Grande talento, uma dupla sensacional. Repito, fez muito sucesso, inclusive aqui no nosso estádio municipal, quando esteve aqui na realização da FEICAS, né? Eles estiveram aqui, eu não lembro bem certinho o ano, mas eles estiveram aqui, um baita show, né? Ah, tá louco, o Rick Renner sempre foi um baita show. Tá bom, gente? Eu vou ficando por aqui, amanhã as velhinhas estão de volta. Hoje fica essa homenagem, o nosso programa praticamente todo, né? Em homenagem a ele que nos deixou, o Rick, tá bom? Até amanhã!

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2:00 PM, a temperatura aqui em Porto Alegre na casa dos 18 graus. Este é o Pampa Notícias e vamos atualizando as principais informações do momento. No discurso de abertura da 81ª Assembleia Geral das Organização das Nações Unidas em Nova York, nos Estados Unidos, o presidente Luiz Inácio Lula da Silva voltou a defender, nesta terça-feira, a soberania dos países e o princípio da não

0: interferência em assuntos internos. Segundo ele, a proximidade geográfica com a maior potência militar do mundo é inescapável, mas o Brasil não caberia no quintal de ninguém e precisaria de parceiros com agenda positiva que fomente o desenvolvimento. O Corpo de Bombeiros alerta para risco de aproximação de fios e cabos caídos nas ruas após o temporal que atingiu o sul do estado. Durante os atendimentos realizados em Rio Grande, as equipes encontraram redes que permaneciam energizadas em vias públicas. A orientação é para que pedestres e motoristas mantenham distância dos cabos e comuniquem a situação aos órgãos responsáveis, como Defesa Civil, pelo telefone 199 e o Corpo de Bombeiros no 193. O corpo de um homem de 22 anos que não teve a identidade revelada foi encontrado na manhã desta terça-feira em um campo entre os bairros Getúlio Vargas e Santa Teresa, em Rio Grande. Segundo a Polícia Civil, a causa da morte ainda é desconhecida e dependerá do resultado do exame de necropsia que será realizado pelo Instituto Geral de Perícias. Após realizar uma enquete pública por meio das redes sociais, o presidente dos Estados Unidos, Donald Trump, anunciou nesta terça-feira que mudará o nome de inteligência artificial para superinteligência. Defensor ferrenho de que a IA siga avançando com velocidade, Trump afirmou que os Estados Unidos adotarão oficialmente o novo nome, que, segundo o republicano, soa muito melhor. O presidente dos Estados Unidos, Donald Trump, assinou nesta terça-feira um acordo trilateral de defesa com a primeira-ministra da Dinamarca e o primeiro-ministro da Groenlândia. Segundo Trump, o governo dos Estados Unidos começará um processo de desenvolvimento de uma forte presença militar na Ilha do Ártico e construirá duas grandes bases militares. A dinamarquesa afirmou que eles estariam assinando um acordo que pode durar para sempre. 2:03, esse é o Pampa Notícias e agora as informações do mercado financeiro. O dólar comercial opera em alta de 0,12%, cotado a R$ 5,11. E o euro comercial opera em baixa de 0,14%, cotado a R$ 5,84. O principal índice da Bolsa de Valores brasileira, B3, opera em baixa de 0,21%, aos 186.202 pontos. 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
6: Olá, queridas amigas que acompanham o Toque de Mulher. Que delícia ter vocês aqui com a gente, vibrando nessa energia boa. Pra gente fechar essa parte do programa, tem uma dica super importante pra vocês cuidarem da saúde dos cabelos. Sabe aquela coceirinha no couro cabeludo? Muita gente pensa que é só caspa, mas pode ser mais sério, viu? Coçar demais acaba machucando a pele e abrindo espaço para bactérias, o que pode causar problemas como foliculite. Para aliviar esse incômodo sem agravar, a dica é lavar os cabelos regularmente, usando um shampoo que seja sem parabenos, sem substâncias que irritem. E na hora de aplicar cremes e condicionadores, mantenha a distância da raiz, combinado? Esses produtos podem acabar causando irritações e até caspa. Um carinho especial para todas que estiveram com a gente. Muito obrigada pela companhia e pela sintonia. O Toque de Mulher volta no próximo programa, no mesmo horário, com mais dicas, conversas e muita energia boa para você. Um beijo grande e até lá.
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0: 14 horas e 17 minutos.
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0: meu coração já tá machucado.
1: O nosso, né?
0: O nosso.
1: Vamos cantar então pra melhorar?
0: Agora.

0: Gostou? Faz barulho que é de graça, porra!
1: 14 horas e 32 minutos.
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2: Ricardo, eu não sei o que essa mulher fez pra mim. Acho que foi feitiço.

0: 14 horas e 50 minutos.
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0: 11 horas e 3 minutos.
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5: 15 horas e 13 minutos.
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0: Que pancada, bebê.
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1: 15 horas e 40 minutos.
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Brasil, Brasil grande do sul, fogão de pátria e de nativismo, junto à pia do batismo da crioula tradição. O ronco do chimarrão na prece tradicional, lembro do tempo imperial, aquele tempo passado, de tanto filho enjeitado do Rio Grande imortal. Hoje tudo se parece, aqueles tempos de guerra, sobre o lombo desta terra que a gauchada permanece. Mas hoje a fibra esmaece numa paisagem medonha, dá a impressão que a gente sonha, lembrando aqueles andantes, centauros impressionantes que cultivava a vergonha. Ouço rufares de patas no solo da pampa grande, barulho de freios, tinido de esporas, relinchos, gritos de guerra, ordens de avançar a carga, onde a lembrança tropeia, tempo de pátria e peleia, tempo de lutas e clarim. A lança, o pingo, o capim, e a gauchada peleando, e a gente fica pensando, por que hoje não é assim? Será que a gente enfraqueceu? A fibra continentina, aquela estirpe brasina em que o mundo se meteu? Será que o Guasca morreu? Por trás de alguma fascina? Será maldição de China, olho grande mal olhado? E eu fico parado, pensando, o Rio Grande é imortal, gaúcho não se termina. Então a brasa estala, e a velha cambona chia, como se a alma da cria, e eu, gastasse a última bala, e o pensamento se cala, nos lampejos dos tições. Já chega de indagações, pois o passado é presente, e há um Rio Grande permanente nos mistérios dos fogões. Não podia ter morrido, não podia ter morrido quem nasceu para ser eterno. O Rio Grande é puro cerno, não pode ser destruído. Maniado pode ter sido, pode ter sido enganado, pode ter sido enfeitiçado por este progresso bruxo. Mas duvido que um gaúcho fique para sempre atado. Ah, há de sair do torpor, da falta de competência, a indiada desta querência do pavilhão tricolor, com fé, com fibra e amor, há de voltar ao que era, rancho que virou tapera, por circunstâncias da vida, apenas numa carpida, floresce na primavera.

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0: Boa tarde, Santa Bárbara do Sul, boa tarde, grande região. Começando agora mais um Conexão Regional. Hoje é terça-feira, dia 22 de setembro de 2026. Uma terça-feira de temperatura baixa, né? Em relação aos dias que antecederam ao último episódio de chuva. Ou seja, atualmente a temperatura aqui em nossos estúdios está na marca de 14 graus. Já eu vou atualizar esta temperatura e também a previsão do tempo. Não há previsibilidade de chuva, umidade em 60%, ventos 18 km horários. Acredito que a sensação térmica seja um pouco menos do que 14 graus, né? Terça-feira, tempo parcialmente nublado, sol apareceu, o vento ainda é frio, necessidade de agasalho. E está no ar mais um Conexão Regional. Deste 22 de setembro, audição de número 56 para notícias locais, regionais, estaduais, nacionais e internacionais, os acontecimentos das últimas horas passando por aqui. Eu sou Osmarino Santos e, nesse momento, falo direto de nossos estúdios na Avenida Coronel Victor Dumoncel, 1756, Santa Bárbara do Sul, a nossa rainha das coxilhas. Até às 19 horas, o Conexão Regional segue na batida da notícia, na notícia que gira com atualização das últimas horas. Hoje, dia 22 de setembro, é marcado por várias datas comemorativas importantes, destacando o Dia do Contador e o Dia Mundial Sem Carro. Olha, Dia do Contador homenageia os profissionais da contabilidade, lembrando a criação do primeiro curso superior na área lá em 1945. Muito importante a profissão de contabilista, ciências contábeis, contabilidade, aos profissionais de nossa cidade, de nossa região, os cumprimentos aqui do nosso programa. Hoje, Dia Mundial Sem Carro, um movimento global para conscientizar sobre a mobilidade urbana e reduzir a poluição. Sei não se esse Dia Mundial Sem Carro aí está tendo repercussão positiva. Ninguém quer mais sair a pé. 100 metros, 200 metros aí, carro. Dia da Juventude do Brasil celebra a história e a força de mobilização dos jovens no país. Também está escassa as mobilizações da juventude, hoje já não existem mais. Dia Nacional do Atleta Paralímpico, destaca a importância dos atletas e do esporte paralímpico nacional. Aqui reside uma categoria de superação, exemplo de vida. Atletas que perderam uma perna, ou perderam as duas, perderam os dois braços, utilizam cadeira de roda, estão aí praticando esporte com uma força muito grande, natação, corrida, jogo de basquete, estão aí, né? Jogadores com perda de visão, jogando futebol, uma superação, um exemplo para a humanidade, indiscutivelmente. Início da primavera marca o equinócio de primavera no hemisfério sul, conhecido como a estação das flores e das cores. E aí a gente se curva diante da natureza pela graciosidade, pela beleza, pelo impacto vislumbrante através da imagem, os ipês amarelos, roxos, as flores. Olha, mostrando que o mundo é belo, mostrando que a natureza é perfeita e que nós não podemos destruir. E se o mundo é belo e por vezes nós ofuscamos essa beleza, é por conduta humana, porque a natureza é perfeita. Aquilo que o Criador fez bem feito. Então seja bem-vinda à primavera 2026, que traga bons ares e muita saúde para todos nós. A exceção é quem tem problema de rinite, né? Aí já complica um pouco, né? Complica um pouco e tal, alérgico, tem que fazer o tratamento, buscar soluções e se adaptar a este tipo de estação do ano, porque com o pólen, as flores, o fato do florescimento das árvores causa um descontrole aí na fisiologia da pessoa humana e acaba então tendo que administrar isso e tal, né? Antialérgico e vida que segue. São 17 horas e 11 minutos agora, 17 e 11. Bom dia, Carla de Lima. Bom dia, grande Silmar Piscinini. Boa tarde, boa tarde, boa tarde. As pessoas que já estão conectadas aqui com o nosso Conexão Regional. É a segunda programação de notícias, tendo em vista que a primeira ocorre das 8 às 10 da manhã com o colega Paulo Moisés. Saldanha Marinho também 14 graus neste momento, Passo Fundo 13 graus, um grau a menos. Deixe-me ver aqui, depois de Passo Fundo, eu vou direto para a cidade de Panambi, também 14 graus de temperatura. De Panambi, eu vou registrar a temperatura da capital gaúcha, 18 graus, esta é a temperatura. E as cidades aqui da nossa região, Santa Bárbara, 14 graus também de temperatura. Olha, muita movimentação noticiosa. Muita movimentação noticiosa. Inclusive, aproximadamente 900 mil pessoas seguem sem energia elétrica no Rio Grande do Sul devido aos fortes temporais. Então eu volto a bater numa tecla que o mês passado e tal foi comentado aqui no programa, de que realmente esses tornados, essas enchentes, a efetivação dos efeitos lamentáveis do El Niño com a sua voracidade. Definitivamente, o nosso país está longe de estar preparado para este tipo de acontecimento climático, né? Diante das enchentes aí de domingo, de segunda e tal, ainda 900 mil pessoas seguem sem energia elétrica no Rio Grande do Sul devido aos fortes temporais. E aí vem toda aquela confusão, né? Que a CE e a RGE não conseguem dar a atenção. Resolver o problema dos consumidores num curto espaço de tempo. Aí vem aquela situação do agricultor que precisa ordenhar as vacas, atrapalha tudo, aí tem que comprar um gerador, já aumenta o custo de produção e por aí vai. Então, definitivamente, o bom seria que essas fúrias climáticas não acontecessem, né? Porque definitivamente o nosso país, o nosso Rio Grande do Sul, de maneira alguma está preparado para esses transtornos todos, né? Olha, também com grande repercussão o fato do helicóptero que caiu, não se sabe a causa do acidente, se fala muito do Rick que perdeu a vida pela sua popularidade. Um cantor sertanejo, no entanto, mais quatro pessoas estavam nesta aeronave. O helicóptero desapareceu durante um voo em Santa Catarina com o cantor Rick da dupla Rick e Renner e demais tripulantes, né? Ele estava com a documentação regular, segundo informações da Agência Nacional de Aviação Civil, ANAC. A aeronave de matrícula PPMGR é um Bell 430 fabricado em 2001, com capacidade para transportar até sete pessoas, avaliada em cerca de 10 milhões. Conforme dados da ANAC, o helicóptero possuía certificado de verificação da aerovegabilidade, válido até 11 de agosto de 2027. O modelo estava registrado na categoria de transporte privado. Acabou caindo, não se sabe a causa, tudo indica que pode ser pela influência do temporal, né? E aí vem aquela situação, pá, se tinha previsão de temporal, por que que decolou? Essa situação toda aí, hoje com a funcionabilidade, com a tecnologia, se consegue monitorar toda a condição climática do presente e o futuro em relação a algumas horas que irá chegar, mais ou menos que tempo vai durar, onde é que está concentrado, a fatalidade. Uma fatalidade envolveu. Então, esse cantor famoso e os demais tripulantes, lamentavelmente, todos pais de família, com certeza, as famílias perderam seus alicerces, aí os filhos perderam os pais. E olha, as notícias estão circulando, circulando, circulando com grande intensidade, ainda com muitas fotos de estragos em relação aos danos graves causados na madrugada em diversas cidades do nosso país, em especial na Argentina também. Pelotas, no sul do estado, foi novamente atingida por evento climático extremo na madrugada de segunda-feira. Maiores problemas concentrados causados pela intensidade dos ventos, que chegaram a praticamente 90 km por hora, causando diversos danos. Foram registrados 42 milímetros de chuva. A cidade registrou quedas de árvores, destelhamentos e falta de energia elétrica em diversos locais. A situação se prolonga durante a tarde, enfim, e limita o atendimento da população, aquela confusão toda, o que não é diferente em Santa Bárbara do Sul, que foi acometida também pela fúria climática. E aí, hoje pela manhã, o Paulo Moisés entrevistou o Paulo, né? O Paulo entrevistando o Paulo, né? Da Defesa Civil, que é o vice-prefeito municipal, concedeu entrevista explicando a situação e a forma que está se administrando toda essa problemática de nossa comunidade. Algumas pessoas ainda não conseguiram regularizar o seu imóvel, ou seja, cobrir de novo a sua residência. A previsão de chuva para o final de semana. Daqui a pouco eu vou, com grande satisfação, reprisar esse momento, essa entrevista realizada hoje pela manhã, abordando muitos assuntos e a devida explicação de como está se gerindo isso, como está se dando atendimento a essas pessoas, a essas famílias. O problema todo é a telha, que ainda falta ser colocada, quem é que vai colocar, quantas telhas por moradia, por família. As telhas já chegaram, eu acompanhei a entrevista alguns minutos, sei que foi uma entrevista muito boa, vou reprisar aqui, porque é pertinente o assunto, muito importante. Então, disse ontem e repito hoje, né, que as previsões do El Niño aí podem ir a outubro, até novembro, dezembro, e acredito que nova ocorrência e dissabores poderão acontecer em razão da fúria climática que pode vir por aí. Que danado esse El Niño, né? Notícias que estão circulando nas últimas horas, daqui a pouco nós vamos atualizar ainda mais. Agora são 17 horas e 18 minutos, repito, 17 e 18. Motorista morre, passageiro fica gravemente ferido em colisão entre carro e ônibus em Cidade do Oeste. Um homem morreu e outro ficou gravemente ferido após uma colisão frontal entre um ônibus e um Volkswagen CrossFox na madrugada de hoje na SC-480 em linha Passo Ferraz, no interior de Bom Jesus, no oeste de Santa Catarina, uma notícia que está repercutindo. Também motorista morre após caminhão sair da pista e atingir pedras em Itapiranga. O motorista morreu após o caminhão que conduzia sair da pista e atingir uma parede de pedras na manhã desta terça-feira na linha Laranjeira, interior de Itapiranga. Todo o atendimento dos bombeiros às 9 horas da manhã, o motorista ficou preso às ferragens, múltiplas fraturas e já sem sinais vitais. Então veio a óbito no local do acidente. Um fato que é lamentável, são notícias que estão também com grande repercussão. Além disso, o prejuízo da facção Os Manos ultrapassa 1,1 milhão após o efetivo do 2º Batalhão de Polícia de Choque apresentar 11 fuzis, sendo 5 AR-10 e 6 M4, calibre 7.62 e 5.56, respectivamente, em Coronel Bicaco, na última quinta-feira. Esta foi a maior apreensão de fuzis no Rio Grande do Sul desde o início deste ano de 2026. Olha, no mercado ilegal, cada fuzil pode ser vendido individualmente por mais de R$100 mil. Além disso, ainda na mesma ação, os PMs do 2º Batalhão também apreenderam duas espingardas, uma 12 e uma 36 e uma carabina 12, além de munições. Opa, a carabina 12 aí faz um estrago grande. A 12 e 36 é como o 22 e o 32, o revólver, né? Assim, a apreensão ocorreu após a prisão de um traficante no interior de Santa Maria, que revelou o local onde as armas estavam escondidas. O objetivo da armazenagem, segundo confissão do próprio criminoso, era atacar quadrilhas rivais. O armamento estava na casa de um homem de 60 anos, logo ele tentou resistir, mas não conseguiu e acabou sendo preso em flagrante. Aqui, confessou, segundo ele, né? Não se sabe se é verdade ou não, mas ele disse que era o armamento ideal para combater outra facção, ou seja, disputa de território, para ver como o ilícito que envolve o tráfico, o entorpecente, é uma das maiores empresas do nosso país. Com certeza, né? Movimenta muito dinheiro e são muitas as pessoas que estão envolvidas nesta operação monstruosa que gira milhões, talvez bilhões aí, durante trilhões, quem sabe durante o ano, né? É dinheiro que não acaba mesmo, né? É a maior empresa, uma das maiores empresas do Brasil é o tráfico. 17h21, já já nós vamos atualizar também as demais informações que estão chegando em nossa redação nesse exato momento. Olha. Dentre as informações que estão se atualizando exatamente nesse momento, nós temos a informação de que o preço do trigo segue em alta em meio a incertezas quanto à safra. Daqui a pouco eu vou falar mais sobre isso. Atenção, produtores, homens que operam o agronegócio, atenção, empresas, engenheiros agrônomos, assistentes técnicos, técnicos agrícolas, pessoal que lida com o agro, empresas de fertilizantes, defensivos, enfim, vou falar mais daqui a pouco sobre esta notícia. Trigo, preços seguem alta em meio a incertezas quanto à safra que ainda está aí, né? Está aí mostrando a sua cara. 17h22, nós vamos ao nosso primeiro intervalo. Já já eu trago a previsão atualizada do tempo e aí nós vamos para outras notícias, muitas outras informações aqui no Conexão Regional, que está apenas começando. Estamos ainda no primeiro bloco de notícias. Intervalo e até mais, são 17h23.
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0: Pois bem, é hora de conferirmos o tempo e a temperatura, inclusive para amanhã, dia 23 de setembro, quarta-feira, na região sul do Brasil.
1: Previsão do tempo para quarta-feira, 23 de setembro de 2026. Região Sul. Em Curitiba, previsão de céu encoberto com chuvisco pela manhã. Dia mais frio na capital paranaense. Os termômetros registram mínima de 7 e máxima de 12 graus. A umidade relativa do ar fica entre 100 e 90%. São Bento do Sul, em Santa Catarina. Sopra velhinhas com tempo encoberto. Pode chuviscar pela manhã, termômetros registrando mínima de 6 e máxima de 14 graus. A umidade relativa do ar oscila entre 100 e 60%. Você ouviu a previsão do tempo para quarta-feira, 23 de setembro de 2026. Com informações do IBGE Cidades e do Instituto Nacional de Meteorologia, INMET, com redação de Lucília Araújo, da agência Rádio Gov em Brasília, Vladimir Filipim.
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0: Muito bem, estou de volta, agora são 17 horas e 26 minutos, aqui na Rainha das Coxilhas, Santa Bárbara do Sul. Olha, um abraço aos que estão conectados em nossa live, gosto sempre de cumprimentá-las em respeito à nossa audiência, via aplicativo, via rede social, Facebook, Instagram, né? Cláudia Fascini, boa tarde. Janete Ribas Dias Chagas, boa tarde. É, Janete, bons tempos do nosso colégio Blau Nunes, né? Sabe que circulando pela cidade, encontrando as pessoas no supermercado, na padaria, nos eventos aí da Semana Farroupilha, a gente reencontra colegas, né? Lá do ano de 1981, 82, lá da infância, lá de 1977, 78, por aí é uma alegria.

alegria imensa ver que as pessoas estão sempre ativas e para ver como se marca a nossa feição. A gente pode envelhecer, pode ficar mais retaco, mais bochechudo, engordando, pode emagrecer, mas a gente olha para as pessoas, a feição a gente tem gravada lá da época de escola, do primário, do segundo grau, do padre Lourenço Bossi lá, da faculdade. Eita, que a nossa mente é uma potência mesmo, né? É uma potência mesmo. Esilda, dona Esilda Silva, uma boa tarde para vocês. Sejam todos bem-vindos. Saúde, saúde é o que interessa para nós. O resto a gente vai resolvendo a despacito, né? Olha, me ocorreu aqui e essa liberdade que a gente tem aqui na Rádio Blau Nunes e essa possibilidade que a gente tem de usar o microfone, né? Nem sempre a gente traz notícias boas, guiadas por ele, mas sempre que as notícias são boas, elas devem repercutir bem mais, bem mais. Notícias boas devem repercutir bem mais. Agora eu aqui viajando, viajando, viajando, né? Com os meus pequeninhos neurônios, falei que a gente grava, né, a feição das pessoas, o olho, o formato do rosto, o cabelo pode ficar branco, mas a gente olha para a pessoa, o cérebro registra em questão de segundos, a gente já consegue reconhecer os amigos de infância, porque as pessoas que marcam a nossa vida e as pessoas que entram e saem da nossa vida, passam, fazem parte, são sempre guardadinhas ali em nossa lembrança. Magistral essa capacidade que o ser humano tem de armazenar tudo isso, né? Mas o que que eu quero dizer? Quero dizer que a beleza feminina, ela é brilhante. A beleza, né? A beleza do interior das pessoas, ela é monstruosa, ela é grande. Muitas vezes ela não aparece tanto como a beleza externa, a tintura no cabelo, o corte do cabelo, o jeito que a pessoa se veste, dando um toque de sensualidade. Aqui eu me refiro às mulheres, estou me referindo às mulheres, às senhoras e senhoritas, né? O toque do batom, a maquiagem, o formato da sobrancelha, com toda essa evolução hoje que o tratamento estético vem dispondo, vem sendo cultivado, vem sendo oferecido para as pessoas aumentarem a sua autoestima. Quando vão a um evento social, quando vão a um baile, quando vão a uma festa, vão na boate, vão no bar, vão lá no interior, na festança da comunidade, as mulheres ficam sempre, acredito eu, conectadas, preocupadas, quem sabe até um dia anterior, em se preparar, em ajeitar bem o cabelo, em vestir uma roupa que combina para agradar o seu namorado, o seu esposo, agradar os seus filhos, agradar a sua família, mas também ser visualizada pelos amigos, por todos aqueles que passam pela pessoa e olham aquele monumento de beleza inspiradora, meiguice da ala feminina, sensibilidade, olha, todos os atributos, né? Eu reconheço e elogio muito das mulheres. Agora eu quero chamar a atenção das mulheres. Quero chamar a atenção das mulheres e que cada uma conduz esteticamente a cirurgia plástica, o preenchimento labial, a sua maquiagem. Cada uma é livre para fazer o que bem entende, né, do seu corpo e exaltar a sua beleza, lapidar a sua beleza do jeito que achar conveniente. Né? Agora eu preciso dizer, eu sou homem, eu sou um analisador pelo bom, pelo sempre pelo bom caminho, né? E
não deixa, é completamente perceptível que algumas mulheres estão exagerando no preenchimento labial e estão desconfigurando o seu rosto. Abra um olho com isso. Abra um olho com isso. Muitas vezes, assim a mente se fecha um pouco, você fica... Deve ser isso, né? Deve ser. A pessoa fica entusiasmada pela alteração no lábio, ficou um lábio mais carnudo, um lábio desenhado, ela fica mais bonita, mas cuidado, hein? Tem senhoritas e senhoras aí que estão extrapolando. Passa um pouco do ponto, gente. Passa um pouco do ponto e é visível, isso é perceptível. A gente olha, a beleza continua. Continua a beleza exatamente que Deus lhe deu com esse detalhe, esse aperfeiçoamento labial. Mas tens o exagero peca. O exagero peca, não precisa tudo isso. Não precisa tudo isso. Então, claro que o profissional que faz a aplicação, que deixa a pessoa realizada com a nova formatação do seu lábio, ou preenchimento ali na bochecha e tal, né? Fica. É extraordinário, remoça, fica bonito, mas cuidado com o preenchimento labial. Tá desconfigurando muita beleza aí, hein? E às vezes a mulher impulsionada por esta alteração, por esta modificação toda ali, né? Vai ao espelho e de repente fica pecando, pensando, não, vamos encher mais um pouquinho, e aí, minha nossa, né? Perde a meiguice por um procedimento que exagerou um pouquinho, né? Cuidado com o preenchimento labial aí que tá desconfigurando muito o rostinho bonito das nossas senhoras e senhoritas que merecem sempre estarem muito belas, indiscutivelmente. Sempre muito belas. Música.

Olha só, depois dessa fala minha aqui, eu cliquei aqui no site de pesquisa, né? E diz assim, ó, eu confesso que eu, agora que eu fui, eu digo, será que eu falei muita bobagem? Aqui, ó, pesquisei agora, ó, diz assim, ó, o exagero em procedimentos estéticos faciais, como preenchimentos excessivos e harmonizações exageradas, pode causar danos graves à saúde física e alterar de forma permanente a naturalidade do rosto da pessoa. Então a pessoa, ela deve ficar mais bela, mais sensual, brilhante, radiante, mas não pode perder a naturalidade do rosto, desconfigura tudo. Aí fica já, ao invés de ajudar, ao invés de ficar nota 100, não fica. Vamos adiante então, começando com as informações através dos nossos repórteres conveniados, já, o vice-prefeito e atuante pela Defesa Civil, responsável pela Defesa Civil do nosso município, o prefeito Paulinho, vice-prefeito Paulinho, vai falar aqui no programa numa reprise de uma entrevista sensacional que o Paulo Moisés realizou hoje pela manhã no Olho Vivo, falando sobre a situação que envolve a atuação do governo municipal de Santa Bárbara do Sul por meio da Defesa Civil para reconstruir os cobertos, né? A parte de cima das residências, todo aquelas telhas que foram quebradas e a água invadiu. Daqui a pouquinho você vai acompanhar por aqui. Mas hoje também, rapidamente, quero pegar um gancho do colega Paulo, que a gente trabalha sempre em sintonia aqui. Nossos programas quase que se assemelham, né? Vi ele discorrer um pouco, falar um pouco, até se exaltando positivamente em relação às agressividades, à baixaria, esse é o termo certo, né? Nas redes sociais, né? Pessoas falando mal disso, falando mal daquilo. Ele se reportou ao cenário político, né? Quem é de um partido fica inimigo do outro, que é de outro partido, e olha, o nosso Brasil está muito complicado mesmo. Nós tínhamos que colaborar mais com o país, isso eu disse ontem aqui, no sentido de ajudar a moralizar, não ficar discutindo coisas banais, certo? E muito menos se deixar levar, por deixar que as intrigas da adversidade política, olha, a pessoa vota em quem quiser, ela deve exercer

0: se o candidato é bom ou é ruim para outra pessoa, ele escolhe e é direito dele, e ponto final. A gente tem direito de ir e vir, tem direito de pensar, tem direito de exercer o voto, mas acredito que arrumar inimizades, rancores... Gente, na prateleira de cima lá já nem está mais preocupado conosco aqui da prateleira de baixo. Homem, olha só, homem é condenado por ofensas discriminatórias em rede social. Então quero trazer essa notícia aqui da Beatriz Coan, porque às vezes as pessoas, em outros assuntos inclusive, elas usam a rede social para desabafar. Pode ser uma válvula de escape. Desabafou, voltou ao comportamento normal, voltou à sensatez, está de boa. Tá de boa, né? Porém, muitas vezes a fúria é tanto que a pessoa acaba escrevendo coisas que vão complicá-la na via jurídica. E aí, se a pessoa ofendida vai procurar o seu direito por meio da lei, por meio do Ministério Público, por meio da Defensoria Pública, por meio de um advogado particular, a pessoa que, né, que dirigiu as palavras insensatas, ofendeu a dignidade de uma outra pessoa, a honra, fez uma calúnia, se embrenha toda na confusão, gasta muitas vezes um dinheiro que não tem para a sua defesa. Então, aqui no rádio, a palavra, depois de liberada do microfone, ela foi, não volta mais. Da mesma forma na rede social, com a capacidade que a rede está tendo. Escreveu coisas pesadas, culpou alguém sem prova, pode responder e pode ser condenado. Então, cuidado, cuidado com as escritas. Há diversas formas, a comunicação nos permite dizer tudo aquilo que queremos com a maneira mais sensata de expressão. E é isso que eu me refiro. Então, cuidado, cuidado, cuidado. Ninguém está impedido de escrever o que bem entende e dizer o que bem entende. O alerta, amigo, eu sou amigo, alerta, alerta as pessoas, então, para que cuidado com as redes sociais e os crimes que são cometidos através das palavras, dos textos nas redes sociais. Vamos ouvir este exemplo. Homem é condenado por ofensas discriminatórias em rede social. Beatriz Coan tem a notícia.
1: Um homem foi condenado a 4 anos, 4 meses e 6 dias de reclusão por 2 crimes de injúria racial após publicar ofensas discriminatórias contra uma mulher em uma rede social. A decisão é do juiz de direito Jonathan Moraes Ferreira Pinho, da primeira vara judicial da comarca de Jaguarão. A sentença também determinou o pagamento de R$10 mil por danos morais. O processo teve origem em um comentário feito pelo réu em uma transmissão ao vivo de uma jovem que, aos 19 anos, era pré-candidata a vereadora e falava sobre feminismo e a importância da presença de pessoas negras nos espaços políticos. Entre as expressões utilizadas pelo acusado estava uma referência ao período de escravidão da população negra. Em audiência, ele reconheceu ser responsável pelo perfil e admitiu ter escrito a mensagem, mas alegou que se tratava de uma crítica política.
2: É claro que uma pessoa que ocupa um cargo político está sujeita a um grau maior de crítica. Disto ninguém discorda, e tem que ser assim mesmo. Numa democracia, os políticos eles têm que estar ao escrutínio da sociedade de uma maneira constante. Mas aqui houve um agravante, porque a crítica não foi uma crítica à pessoa política da vítima, foi uma crítica à sua identidade étnica. Foi uma crítica pelo fato de ela ser uma mulher negra.
1: Na sentença, o magistrado destacou que a crítica política poderia ter sido feita sem recorrer ao histórico de escravidão da população negra. A decisão também considerou que o comentário reunia 2 conjuntos de ofensas independentes, um relacionado à orientação sexual atribuída à vítima e outro de natureza racial. Por isso, foram reconhecidos 2 crimes. O juiz também ressaltou que a liberdade de expressão não é um direito absoluto e que manifestações que ofendem outras pessoas podem ser responsabilizadas criminalmente.
2: Uma ofensa divulgada num perfil aberto faz com que muitas e muitas e muitas pessoas tenham um alcance, tenham conhecimento do que foi dito. Então, quando ele faz esta ofensa numa live aberta, outras pessoas tiveram conhecimento disso. E podem achar que a internet é uma terra sem lei.

0: E não é, na verdade, nem a liberdade de expressão é uma terra sem lei. Nós temos regras.
1: A pena levou em consideração, entre outros fatores, a publicação do comentário em um perfil aberto de rede social durante a primeira exposição política da vítima. A confissão espontânea do acusado foi considerada uma circunstância atenuante. Com informações do Tribunal de Justiça do Rio Grande do Sul, Beatriz Coan.
2: Obrigado, obrigado, Beatriz Colan, pelas informações.

Muito bem, adiante, captaram o exemplo, né? Então, por isso que é sempre importante alertar as pessoas, porque a rede social hoje é uma máquina, né? É uma máquina de felicidade para muitas pessoas que colocam suas fotos lá e que se sentem lisonjeadas com as curtidas, com os coraçõezinhos. Isso aumenta o ego, que bom isso, né? Que bom, agora tem que ter muito cuidado com a rede social, né? A rede social, cada um executa e extrai dela aquilo que bem entende, né? Mas quando começa a ir para o lado da desavença, pela discórdia na comunidade, aí é um pouco complicado. Aí já está assim, né? Passando do ponto, certo? E olha, as denúncias de crimes cibernéticos no Brasil alcançaram quase 90 mil novos registros em 2025, o que representa um aumento de cerca de 30% em relação ao ano anterior, conforme dados divulgados pela Safernet. Tá? Então, as denúncias virtuais aí, que envolve também as redes sociais, crimes de honra, ofensa, calúnia, injúria e difamação. Não há uma tipificação penal exclusiva para o meio virtual, sendo aplicados os artigos do Código Penal brasileiro, mas a violência digital com mensagens ofensivas ou ameaçadoras atinge cerca de 5% da população feminina e expandiu-se nas redes sociais. Então, pelo que se vê aí, é mais a ala feminina que está cutucando, né? Outros índices relevantes, imagens de abuso sexual infanto-juvenil somaram 63.214 denúncias, racismo registrou 3.220 casos e a incitação a crimes contra a vida chegou a 4.752 ocorrências. Então, cuidado, cuidado que a internet é perigosa, né? Perigosa, perigosa. 17h46 agora, já vamos ter a fala do vice-prefeito e integrante da Defesa Civil aqui do município de Santa Bárbara do Sul. Vai falar em relação à situação das telhas, de todo o apoio que o governo municipal de Santa Bárbara do Sul está dando para as pessoas lesadas pela tormenta, né? Pessoas que tiveram danos, sofreram danos tristes, muito tristes, tá? Daqui a pouco. Pois é, pegando agora um outro gancho, às 17h47, eu quero trazer aqui uma notícia da Rádio Assembleia. Ah, mas é um tempo longo, né? Acho que eu vou deixar para outro dia. Mas me chamou a atenção já há dias que eu queria comentar sobre esse fato, e eu quero aproveitar hoje que o meu principal entrevistado não pôde estar presente, cancelou a entrevista na metade da tarde. Olha, raciocinem comigo, pensem comigo, vamos analisar o seguinte. Vamos analisar o seguinte, ó. O desfile de 7 de setembro significa a celebração cívica do Dia da Independência do Brasil. Data em que se comemorava a proclamação da separação do país de Portugal lá em 1822. O significado, aliado à tradição dos desfiles, primeiro, civismo e patriotismo. O desfile cívico é uma festa pública para mostrar o orgulho pelo país e lembrar a história nacional. União militar e social. Participam forças de segurança, escolas, bandas e grupos da comunidade. Cidadania. O evento reforça valores como a democracia, a liberdade e a soberania do Brasil. Certo. Desfile de 7 de setembro. Agora vamos aqui ao desfile de 20 de setembro, que marca o encerramento da Semana Farroupilha e celebra o Dia do Gaúcho, lembrando o início da Revolução Farroupilha ou Guerra dos Farrapos, lá em 1835. Então, o dia 20 de setembro de 1835 foi o marco inicial da revolta contra o Império Brasileiro, motivada pela insatisfação com os altos impostos cobrados sobre produtos locais, como o charque e o couro. Essa é a origem histórica do desfile de 20 de setembro.
Em relação à cultura e à tradição, o desfile nas ruas de cidades do Rio Grande do Sul reúne centros de tradição, que são os CTGs, os cavalarianos, os piquetes de tiro de laço, os grupos nativos. E aí entra a comunidade, gaúcha, aquela que participa dos CTGs, que garbosamente tem no seu interior um orgulho pela bombacha, pelo cavalo, pelo churrasco, pela lida de campo. Todas essas dinâmicas, essas portas abertas aí da tradição que cada um cultiva do jeito que quer. Mas no caso aqui nosso e dos outros estados também, mas falemos do que é nosso, está impregnado em nosso sangue, já vem de berço. Vem desde lá da maternidade, tem muita criança que já está saindo de bombacha pela cultura dos pais, pelo querer dos pais em honrar o pelo, como diz o gaúcho, em honrar a origem. E a identidade gaúcha, que é o que estou falando, é um momento de civismo e orgulho regional que serve para passar a história, a música e a culinária e os costumes locais para as novas gerações. Agora eu pergunto para quem me ouve nesse momento às 17h50, por que o 7 de setembro está enfraquecido e por que o desfile de 20 de setembro também está enfraquecido? E eu me refiro quase que exclusivamente aqui em nosso município, porque eu sei que é a realidade de outros municípios do porte do nosso, tá? Salvo outras cidades aí em que o 7 de setembro também está xoxo, está opaco, e o 20 de setembro está estourando, né? Em Livramento, o maior desfile, Alegrete, o maior desfile, né? Confusão, uma briguinha aqui, isso aonde tem gaúcho bêbado e meio valente, não está o ambiente livre dessas irrelevâncias, dessas relevâncias, na verdade, de conduta humana. Agora veja bem, eu quero perguntar aos professores que me ouvem nesse momento e aqueles que de repente, em razão da repercussão que isso pode causar, e eu espero que seja uma repercussão positiva, vão amanhã ouvir a live para aí pensar e responder. Me respondam os professores, que são os líderes das escolas. Professorado, os nossos mestres, esses que detêm a responsabilidade na mão, né? Detêm a responsabilidade na mão, têm uma carta de outorga de um poder muito grande, que é de passar a nossa geração iniciante, aos nossos alunos, né? Todo o conhecimento que ele adquiriu, sempre primando pela boa educação. Primando pela boa educação em todos os sentidos, né? Educação de conteúdo disciplinar, educação de respeito, responsabilidade, os bons costumes. Os professores têm essa outorga poderosa, o que faz do professorado uma pessoa diferente, pelo menos para mim, muito elogiável e muito competente. Eu considero o professor uma das pessoas mais avocacionadas de todas. Porque imagina, educar o filho dos outros, poderia ficar em casa, educando seu filho, trabalhando em outro segmento, não. Prefere estar dentro da sala de aula e é um cidadão normal, é uma pessoa normal que enfrenta suas dificuldades, enfrenta os seus temores, enfrenta depressão, enfrenta ansiedade, e tem que estar lá, né? Tem que estar lá. É um líder, é um alicerce, é uma obra de arte. O professor é uma obra de arte. Me respondam, senhores professores, por que é que, ao meu ver, as escolas querem se livrar do desfile de 7 de setembro? Por que é que as escolas não estão conseguindo, num momento em que hoje a tecnologia está aí para auxiliar quando for possível, a comunidade precisa ser mais cutucada para voltar a agir?
Por que é que os desfiles estão cada vez se resumindo a poucos atos? Antigamente, lá na minha época estudantil, eu gostaria ser sempre o do pelotão ali. Tinha as duas turmas e eu ia no meio. Se eu não fosse no meio ali, eu chorava, né? Era ali um aluno marchando sozinho entre um pelotão de alunos e outro, né? Também tive a oportunidade de participar da banda da Escola Blau Nunes, assim como muitos outros colegas, foi muito bom. Eu vivi a minha adolescência, né, essa parte estudantil, bastante fogoso. Eu estava na quadra todo dia com o professor Irineu. Eu não me arrependo. Nossa, aquilo foi um alicerce para mim, foi um motivador. Quando chegava as épocas de desfile, os alunos... Eu lembro aqui da escola, 19 de novembro, os alunos sempre de camisa branca e gravata vermelha. Os alunos da escola Blau Nunes, camisa branca e gravata azul. Desses eu me lembro sempre. Ah, a escolinha minha lá, o Egídio Vessi, etc e tal, era ensaio para marchar, tinha que marchar. Não podia caminhar, tinha que marchar. Cadência da banda, pá, pá, pá. 400, 500 pessoas, os pais eternos jardineiros, vendo seu filho marchar, tirando foto naquela época, lá dos idos do seu Joãozinho retratista ainda. Né? Depois ali a foto arte, toda a família ali do Paulo, registrando os momentos, carros alegóricos. Meninas dançando, balé, aqueles arcos, o bambolê, era uma verdadeira festa. Uma verdadeira festa os desfiles de 7 de setembro. Era motivacional, se fazia a hora cívica antes de entrar na escola. Hoje não tem mais nada disso, não sei se o tempo não permite mais, mas o que eu quero dizer? Hoje, a percepção que dá é que ninguém mais quer desfilar. E é isso que eu não sei. É isso que eu estou pedindo para os professores me explicarem. Os professores que estão desmotivados e entendem que não vale mais a pena trabalhar para um desfile gigante, desafiador, que um ano supere o outro por falta de público na avenida, ou se são os alunos que estão aí, não querem nem saber, né? Vinham escolas de futebol com a bola na mão, fardados, vinham os escoteiros, a brigada militar na época também marchava, já não marcha mais, né? Então é esse tipo de reflexão que eu gostaria de saber o que está acontecendo. Desmotivação total, não vale mais a pena. Não vale mais a pena investir nesse momento cívico? Não vale mais a pena? Os professores estão desmotivados? Os alunos, não é mais possível mobilizar os alunos em torno de um querer atravessar a avenida marchando? Ou, então vamos dizer assim, pode caminhar. Ninguém é obrigado a marchar também. Não tem mais banda, né? O que está acontecendo? Por exemplo, nós temos esse ano... Esse ano foi uma data extraordinária, aqui ó, setembro. Dia 6 foi no domingo, dia 7 foi na segunda-feira. Teve prefeituras e escolas que organizaram o desfile dia 6, porque era domingo, e envolveu cavaleiros também numa demonstração já de envolvimento com a comunidade. Para não movimentar de novo o dia 20, fez os cavaleiros acompanharem o desfile cívico no dia 6. Se chovesse dia 6 e abrisse o sol dia 7, ia ocorrer dia 7 o desfile. Uma folga, né? Uma folga, uma solução. Se chovesse dia 6 e dia 7, tinha o dia 20 para fazer o desfile. Ou seja, para não perder aquele trabalho que foi realizado de base com os alunos, para o desfile. Vamos desfilar. Vamos mostrar aí que a nossa escola. Vamos lá. Cartazes, faixas, pessoas idosas participando de desfile, grupo da terceira idade.
que naquela época nem era um grupo de terceira idade, era um clube de mães, né, que eu acho que ainda existe hoje, e confesso que eu não fui esse ano na Avenida assistir o desfile cívico, porque eu tinha compromisso como responsável técnico em duas cidades, em razão da aglomeração dos animais, fazendo companhia, se ajustando também ao desfile cívico, o desfile dos animais. Então, essa é a pergunta que eu gostaria que alguém me respondesse. Falta otimismo? Não vale mais a pena fazer o desfile? O que que está acontecendo? Que tipo de mobilização é preciso fazer para voltar toda aquela maestria? Que os alunos fossem desfilando sorrindo? Ou tem alunos que acham a chamada mediocridade se mostrar na avenida principal da cidade com seus amigos, seus colegas do dia a dia? Para a comunidade participando de um desfile, é brega, virou uma situação brega. Então, é isso que eu gostaria de saber, o porquê que os desfiles estão cada vez menores, sem motivação, e parece que, assim, que se realize de uma vez para nós se livrar desse pepino aí, dessa situação toda aí. Ou que se formar uma nuvem no céu, previsão de chuva 2 dias antes, não, já vamos cancelar o desfile. Definitivamente já está cancelado. Aconteceu agora, dia 20, né? Em muitas cidades, em razão da previsão. Olha, cancelado o desfile. O dia 20, bonitaço. Bonitaço. Aí não saiu o desfile em algumas cidades, que diferente aqui do município de Santa Bárbara do Sul, que realizou um desfile bonito até então, mas, ao meu ver, ainda sem adesão de muitos, sem adesão de muitos gaúchos aí. Nós temos aí cabanhas renomadas, cavalos campeões de diversas modalidades, na morfologia, na habilidade campeira, exímios laçadores. E o desfile Farroupilha de Santa Bárbara do Sul, vou tirar um tempo e vou contar quantos cavaleiros nós tivemos no desfile Farroupilha. Vou contar quantos cavaleiros nós tivemos. Para mim, por uma curiosidade minha, também me parece que um pouco desmotivado. Então, o que que está acontecendo com a gauchada, tia? Por outro lado, os gaúchos, se chove, tem muita gente que fica bravo quando transfere o desfile. Pelo orgulho, as tradições, mesmo que se chovesse, gostariam de desfilar. Botava um poncho, que é uma pilcha do gaúcho que vai na lida de campo, volta e meia enfrenta as intempéries lá no meio do campo, recorrendo o gado, né? Ou curando algum terneiro. É uma vestimenta que não é novidade. Você botaria o poncho e se ia para a avenida abaixo de chuva. Então, essa é a pergunta que eu deixo no ar e a reflexão para todos os pais, inclusive, que muitas vezes não incentivam os seus filhos e não dão o próprio apoio para a escola nesse sentido, né? Talvez seja preferível você ter um descanso de 7 de setembro ou um 20 de setembro sem nenhum compromisso. Definitivamente sem nenhum compromisso. Não precisa levantar cedo para ajeitar o filho, para arrumar o filho, para mandar para o desfile. Pá, então, comodismo. Pois é, e daí? Como é que eu fico? Alguém vai interagir comigo? Alguém vai me dizer amanhã ou depois?

0: vai me ligar e vai dizer: ó, Osmarino, eu escutei 20 minutos do que você falou aí, não concordo, concordo, eu acho que o problema é esse. Alguém vai me responder, alguém vai trabalhar comigo essa questão? Olha aqui, o Rafael Dil Verbes diz o seguinte: não são as escolas que querem se livrar dos desfiles, tampouco os professores. O que falta é mais apoio das famílias. Infelizmente, deixa eu ver aqui. Opa, esse ouvinte aqui escreveu bastante, olha. Tô gostando de ver. Tão poucos professores, o que falta é mais apoio das famílias. Infelizmente, muitos pais apenas deixam seus filhos na escola e não sabem sequer em qual turma seu filho estuda. Parece piada, mas tem muitos assim. Quando um professor chama a atenção do aluno por mau comportamento na escola, alguns pais comparecem à escola para discutir com o professor ao invés de educarem seus filhos. Esses são alguns dos vários problemas que nós professores enfrentamos. Um forte abraço. Bom, Rafael Dil Verbes é um professor grato pelo seu posicionamento, brilhante, vem se encaixar com este mero e modesto comentário que eu estou fazendo. E eu sou obrigado a dizer que foi muito feliz o professor Rafael em dizer exatamente o que sente e o que vislumbra e o que vê na realidade das escolas. Opa, agora então aí já estamos criando aqui no programa uma oportunidade para os pais se pronunciar. O que que está acontecendo com os pais? Também estão querendo se livrar dos seus filhos, levando para a escola porque tem compromisso, tem trabalho para executar, sempre preocupado com a rotina do dia a dia, é largar o filho lá e sair correndo, senão não dá conta das tarefas. E aí? Porque a escola é a formação do cidadão. Em que pese, alguns casos em que professores se comportaram de maneira inidônea, né? De maneira extremamente prejudicial para a educação. E eu me refiro a assédio na escola, aquilo tudo lá pelas tantas, um professor teve um descontrole, que é ser humano, que está submetido a todas as situações que deixam um chefe de família perturbado, e inclusive tem que lavar a alma e ir lá na escola, né? Muitas vezes um dissabor com o próprio filho em casa, ele se obriga a levantar a cabeça, respirar e ir lá para a escola e prestar educação para uma turma de filho dos elementos da nossa comunidade, de 20 ou 30 filhos de outras famílias. Então, é preciso se estabelecer aí um projeto de motivacional para curar essa ferida. Porque amanhã ou depois, o 7 de setembro vai ser uma data normal, como uma segunda, terça, quarta ou quinta, sexta-feira, de um dia apenas útil do nosso semana e do nosso calendário mensal e anual. O próprio 20 de setembro vai perder a razão de ser. Vai perder a razão de ser. Será que é o horário que está errado? Será que o desfile tem que ser pela manhã? Será que o desfile tem que ser pela parte da tarde? É esse tipo de reflexão, esse tipo de ajuste que é preciso ser feito. Entende? Então, fica aberto para discussão. Fica aberto para discussão. Se isso que a gente está tratando aqui não vale a pena discutir, ou que as pessoas reflitam um pouco e pense para quem sabe no ano que vem. Se manteve omisso nesse ano, que se torne um líder, um incentivador para o ano que vem, em relação ao desfile de 7 de setembro e ao desfile de 20 de setembro. Ok, meus caros? 18 e 8, viramos a hora. A partir de agora é boa noite para todos que nos acompanham. Quero registrar aqui a audiência de outras pessoas. O Tenário Artaman também está em nossa companhia. A Orfila Piscinini, boa tarde. A Dona Isilda já se já registrei. Olha só, está chegando mais uma ouvinte aqui, mais uma internauta aqui se pronunciando. Como é importante isso, né? A liberdade que a gente dá para as pessoas da nossa comunidade também falarem. Então não é eu que sempre tenho razão, não é eu porque empunho esse microfone de segunda a sexta aqui que posso falar e pá, pá. Não. A comunidade tem o direito de falar e como é importante a comunidade falar. Porque no momento que uma pessoa da comunidade fala, ela representa a si mesma e representa muitos outros. Na minha opinião, o desfile deveria ser feito em uma data que os pais e demais pessoas possam prestigiar. Muitos pais este ano estavam trabalhando. E outra, os professores têm que ensinar a marchar e não caminhar, como era feito antigamente. Ainda há muitos colégios que seguem a tradição. E quanto ao 20 de setembro, o apoio para o desfile tem que ser um pouco mais incentivado, pois assim os cavaleiros se sentem prestigiados. Exatamente. E a comunidade tem que ter a participação. Débora Maria Menezes, do Jornal Minuano. Débora, um abraço. Um abraço, Débora. Está convidada a vir aqui no programa um dia para a gente discutir outros assuntos, né? Puxar a discussão e chamar a nossa comunidade a ser mais audaciosa, né? Muita gente opina nas redes sociais, por que não opinar no rádio? Atinge as pessoas diretamente, as que estão em casa, podem interagir de uma maneira brilhante. E é isso que o jornalismo precisa, essa discussão, essa é a notícia local que eu me refiro, às coisas relacionadas à nossa comunidade. Agora vem, para arrematar, a não ser que outras pessoas se manifestem aqui, o que será prazeroso, é elogiável a dedicação que as pessoas tiveram em organizar os desfiles de 7 de setembro deste ano e de todos os anos que antecederam, bem como a atividade Farroupilha deste ano. É elogiável. As pessoas que se dedicaram e que talvez pensaram grande, e é assim que tem que ser. Pensaram grande, motivadas, e daí com o passar do tempo, com a chegada da proximidade da data, é que vai percebendo que as pessoas não estão aderindo ou que aderiram pouco, poderiam aderir mais. E é assim mesmo. Quem está na linha de frente, o capitão da ação, o capitão do projeto, capitão da comitiva, ele está sujeito a exatamente isso, a fazer tudo o que esteja ao seu alcance para o evento atingir o máximo brilho possível, mas chega na hora, todo aquele brilho esperado não acontece. Isso não pode ser desmotivador. Isso definitivamente tem que ser combustível para se seguir firme e mudar a estratégia. Veja bem, quando um negócio não está indo bem, um ano não foi bem, segundo ano também não foi bem, é preciso mudar a estratégia. E aí é que entra o dinamismo das pessoas, a capacidade do ser humano. O ser humano é extraordinário em achar soluções, basta querer. Vamos ao intervalo, já já eu volto, até mais. Este é o Conexão Regional na sua companhia. Hoje é terça-feira, hoje é dia 22 de setembro, hora do intervalo.
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18: 18 horas e 16 minutos.
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18: 18 horas e 18 minutos.
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1: Muito bem, agora são 18 horas e 18 minutos. 18 com 18, eu estou de volta. Notícias e informações aqui no Conexão Regional desta terça-feira, 22 de setembro, atualizando a temperatura nesse exato momento. A nossa live, ela capta a temperatura 13 graus em Saldanha Marinho, 13 graus, 12 graus em Passo Fundo. Ela tá baixando, hein? Vai amanhã, olha só, amanhã a previsibilidade é de uma temperatura entre 6 e 16 graus, sensação térmica de 5 e 9 graus. Ah, como diz o gaúcho, vai pretear o olho da gateada aí, né? Em pleno final de setembro, 9 graus a temperatura máxima. Cuidado com as escolas aí, as crianças, né? E aí o sol, 6h22, se pondo às 18h29, fase da lua é crescente. Olha, quase arrematando esse comentário que fizemos em relação a falta de grandiosidade dos eventos cívicos do dia 7 de setembro e do dia 20 de setembro, né? Que não foram bons, foram extraordinários, né? Poderia, com uma maior participação da comunidade, se tornarem volumosos, ainda mais brilhantes, né? Que as pessoas que sempre se envolveram nas organizações, eu repito, para não ficar o dito pelo não dito, não estamos aqui criticando a realização dos atos cívicos de jeito nenhum. Foram bons, mas a ideia é que sejam melhores ainda, né? E olha, uma ouvinte pediu para não citar o nome dela e eu respeito exatamente isso, tá? A gente sempre respeita a posição dos ouvintes, que são joias raras, né? Porque nós que estamos aqui, a gente pode falar hoje, amanhã dar mais uma incrementada, se justificar e reiterar o raciocínio e assim vai. Agora, as pessoas da comunidade que participam um pouco, muitas não têm coragem de participar devido às repercussões que podem dar, eu dou com certeza privacidade, direito de privacidade, né? Ela disse assim, ó, para mim, olha, é o seguinte, tudo começou, se é que existe essa desmotivação, se é que tudo está perdendo um pouco de sua razão e um pouco do seu volume, um pouco do seu brilho, depois que os professores, que sempre foram os líderes, começaram a perder a liderança e começaram a perder a autonomia, certo? E eu entendi o que ela quis dizer, né? Hoje o professor já não tem mais certas liberdades e até se sente seguro muitas vezes de tratar de determinados assuntos com os alunos em razão da repercussão que pode dar e que ofende a escola. Não ofende simplesmente a figura de um elemento, ofende a escola, certo? Então, depois que começaram a retirar do professor este pulso, este poder de autoridade, é que tudo começou a regredir. E eu também concordo com essa nossa ouvinte especial. Antes de chamar a entrevista, votos brancos e nulos não entram no cálculo eleitoral. Eu quero dizer para vocês que é um palpite meu e como um eleitor com o título de eleitor em dia, minhas obrigações com os cartórios eleitorais estão todos ok. Eu, como um cidadão que tenho direito a voto, posso também opinar, né? Posso também opinar. E a minha opinião é que nós estamos às vésperas de uma eleição com o maior número de eleitores que não comparecerão às urnas. Vamos anotar isso para depois a gente ver se o meu palpite está certo ou se o meu palpite está errado. Eu quero estar errado. Eu quero estar absolutamente equivocado com esta situação. porque no momento em que eu me equivocar, significa dizer que a nação brasileira ainda está sentindo vontade de votar, ainda está sentindo e demonstrando interesse pelo voto, pelo destino da política brasileira, pelo destino do nosso país, do nosso Estado. E nesse momento, né, em que as eleições são para a presidência da República, Senado, lá no Distrito Federal também, e aí governo do Estado do Rio Grande do Sul, Assembleia Legislativa e tal, que quero estar profundamente enganado. Mas acho que essa eleição marcará o maior saldo de eleitores brasileiros que não comparecerão às urnas e vai aumentar os votos brancos. Os nulos não. Os nulos sempre se mantêm aí por erro e tal, mas os brancos vão aumentar também. Por quê? Porque a pessoa, se ela não vai votar, ela tem que justificar para ficar em dia com a sua zona eleitoral, com a justiça eleitoral. Então as pessoas, para não ter que depois fazer uma justificativa, comparecer ao cartório e tal, que tem prazo, elas irão votar, né? Mas aqui, ó, os votos brancos poderão se registrar como o maior número até hoje na eleição brasileira, que só votaram em branco, porque entendo eu que a vontade seria de nem votar. Se não, se já se dá o trabalho de ir à urna e vai votar em branco, né? Então, claro, seria bem melhor nem ir, mas vão para cumprimento do ofício que, via de regra, é lei, justificar a ausência nas urnas. 18h25, Paulo Moisés, a partir desse momento, comanda a entrevista com o representante da Defesa Civil, Paulinho, que é o atual vice-prefeito de nossa cidade. Vamos lá. Entrevista realizada hoje pela manhã no Olho Vivo.
2: A pergunta que eu lhe faço, ontem, acho que eu te comuniquei, né? Que nós vimos na rede social uma senhora apresentando um certo grau de desespero, na verdade, muito emocionada com o que estava ocorrendo na residência dela, com as chuvas que caíram ontem, enfim, alagamentos. A minha colega Tuca, aqui da casa, né, recebeu também ontem de manhã várias reclamações de pessoas reclamando da questão das telhas, quando for as residências que foram atingidas naquela chuva de granizo. Te pergunto, Paulo, essas telhas já chegaram? Quando chegam? A gente sabe que vem do governo do Estado. O que, que dá para a gente atualizar a nossa comunidade? Por gentileza, Paulo.
3: Paulo Moisés, o que a gente pode dizer que é várias famílias. 250 famílias foram atingidas, 250 residências. Não é um ou dois casos, então foram muitos casos. O que acontece? A gente, no primeiro momento, tinha 1.000 telhas e a gente distribuiu as 1.000 telhas que a gente tinha em casa, né, Paulo Moisés? Ontem, devido à licitação, a compra chegou 3.500 telhas que a gente vai distribuir no dia de hoje, né? Acredito que hoje, no máximo, a gente termina de distribuir. E para as famílias com vulnerabilidade social, né, que se enquadram para receber essas telhas. Paulo Moisés, deixar claro aqui que essas telhas não vêm do governo do Estado. Essas telhas foram compradas com recurso próprio do município.
2: Recurso próprio do município. Boa você falar, Paulo. Vamos destacar isso aí. Não é as que vêm da Defesa Civil do Estado.
3: Não. Sabe o porquê, Paulo Moisés? A gente nem sabe se vai conseguir alguma coisa agora do governo do Estado ou do governo federal, que ontem a gente esteve conversando, a princípio viria do governo federal, alguma coisa. Mas a gente teria que aguardar 30, 40 dias, aí tu imagina a situação. De repente poderia vir logo, mas de repente poderia demorar até 40 dias, daí como é que iam ficar essas famílias. Então a gente optou para comprar com recurso próprio, tá? Então fica bem claro isso, tá bom?
2: Perfeito, alô? Perfeito. É isso aí. A informação tem que ser dada. Muito bem. Recursos próprios são. E essas telhas já começaram a ser distribuídas, Paulo? Deixa eu te fazer uma pergunta. Quantas telhas cada residência vai ter direito, hein?
3: Viu, o pessoal fez uma avaliação. Paulo Moisés, claro que tem que ser rápido.

0: essa avaliação, por caso. Mas assim, ó, depende da demanda, né? A gente sabe, a gente estipulou um teto máximo de 25 telhas por casa, mas a gente sabe que tem casos que precisam mais de 25,
1: Sim, tem casos
0: entendeu?
1: que precisam
0: O
1: de 50, né?
0: máximo de 25 a gente num primeiro momento, mas a gente sabe que tem casos que vão precisar de mais. Mas como que tem casos que não precisam de 25 também? E tem casos que não foi afetado pelo temporal também, que tem gente que pediu, é bom a gente explicar também,
1: Que não foi a.
0: que não foi afetado, mas claro que a gente sabe que tem as 250 famílias, foi feito o levantamento, e as 255 foram afetadas. Então é tudo uma questão de análise, e o pessoal tem que entender, né, que tem lei, a gente tem que seguir as regras e a lei, até porque já deu problema no passado sobre isso, né, entendeu? Então a gente não quer fazer nada errado, tem que fazer da parte correta. Mas, na medida do possível, as telhas estão chegando, vão chegar hoje as famílias afetadas que foram atingidas, né? A partir de hoje, o restante está chegando a essas famílias. E aí a gente vai fazer uma nova avaliação, né? Para quem precisa mais realmente, e como é que a gente vai fazer aí no futuro bem próximo. E se a gente vai conseguir algo a nível federal ou estadual, a gente não sabe também, Paulo Moisés, porque nesse meio tempo deu mais um temporal afetando todo o estado, né? Inclusive a gente olhou, teve lugares piores do que aqui, mas a gente optou por fazer essa de comprar com recurso próprio e fazer essa distribuição para não aguardar de repente 30, 40 dias. Agora poderia demorar mais, e aí como ficaria as famílias, né?
1: Bom,
0: Então, o primeiro.
1: então tu é sabedor, né, Paulo? A Defesa
0: Isso.
1: Civil está monitorando e as pessoas que fizeram o seu cadastro no CRAS, na Assistência Social, serão atendidas, né? Existe um limite inicial estabelecido de 25 telhas por cada família que foi atingida pelo temporal lá atrás, naquela chuva de granizo, né? Como você bem falou.
0: Se é necessário as 25 ou mais, entendeu? Tem gente que não é necessário as 25, aí é claro que vai ser 10, 15, conforme a demanda,
1: Conforme a
0: tá?
1: demanda, né?
0: Mas
1: Não existe. Tá certo, entendi. E
0: o teto
1: aquelas.
0: máximo no início é 25, né?
1: Teto máximo de 25. Tá.
0: Isso. Depois a gente vai analisar caso a caso, a gente sabe, a gente está sempre entendendo que foi afetado, precisa de mais.
1: É, essas pessoas que precisam de mais, bem mais do que 25, né? Terão que entrar em contato e aguardar uma avaliação que será feita pela Defesa Civil, é isso?
0: Isso, a gente está fazendo uma nova avaliação, a gente tem a Defesa Civil do Estado nos orientando em todos os sentidos, né? E a gente entende as famílias, quem está passando por isso, ninguém quer passar, mas a gente também tem que fazer como a gente pode e dentro da lei também.
1: Porque ontem a chuva, né? Eu não sei que as pessoas se apavoram com tudo que está acontecendo, né, Paulo? E
0: Muito
1: ontem, né?
0: forte. Muito forte a chuva. Várias residências alagadas, a gente sabe disso também, né? Paulo, mas infelizmente o clima não está bom, né? No Rio Grande do Sul, então estamos passando por isso. Ontem a Defesa Civil nos tinha enviado alertas, aliás, a gente estava preocupadíssimo de novo, né? Então a gente conversando entre nós, né? Claro que isso é critério da Defesa Civil, a gente está comprando telhas, mas casas que serão construídas futuramente aí, até a gente. Pessoas que vão construir, se tiver que gastar R$ 3, R$ 4 a mais, você coloca zinco ou telha de barro, outra telha, porque esse brasileiro tem, a gente sabe que as pessoas muitas vezes não têm condições, mas esse brasileiro, se desse uma chuva de pedra que nem deu de novo, iria tudo de novo, né? Então, infelizmente, a gente vai ter que mudar aí futuramente aí como agir.
1: Bom, você falou, Paulo, na questão de telha de barro. Tem residências que são cobertas por telhas de barro, né? E foram atingidas pela chuva de granizo. Como é que faz agora para fazer essa adaptação em um pouco de barro, um pouco de brasilite? Como é que vai fazer? O que que dá para se falar sobre esse assunto?
0: A Defesa Civil não tem como fornecer telha de barro, né? Aí vai ter que ser feito um estudo, se troca se a família tem condições, coloca de barro novamente. Se for a Defesa Civil ou a Prefeitura ter que ajudar, não tem como, né? Aí tem que ser feito tudo um programa habitacional, para isso acontecer, e no momento não tem como. Então, na verdade, a gente está fazendo esse atendimento às famílias que mais precisam nesse primeiro momento, né, agindo com calma e com a responsabilidade que tem que ter.
1: Tá certo, então, Paulo. Tá certo, esclarecido. É bom para as pessoas entendam, né, o que está ocorrendo, porque vai chover de novo. Vai chover amanhã, depois vem chuva de novo, né? E lamentavelmente tem residências que estão com problemas, né? Vai chover de novo, vai alagar de novo. O que seria recomendado hoje? Não daria para colocar uma lona, Paulo, numa questão provisória? Eu acho que a maioria está com lona em cima, né?
0: Tá com lona, né? Sim, a gente distribuiu lona, né? Desde o início, a gente distribuiu, acho que em torno de 15, 20 de rolos. Foi muito, muito, muito rolo de lona. Muitos medelões a gente distribuiu, né? Devido à demanda. Mas, Paulo Moisés, o que a gente aconselha hoje, né? A equipe já está distribuindo, vai chegar praticamente a todas as famílias que se enquadrar nos critérios aqui, e aí o pessoal providencia já para colocar as telhas, né, na medida do possível,
1: Muito bem.
0: para
1: Então o
0: aproveitar.
1: pessoal está entregando as telhas que foram adquiridas com recursos próprios. Foram quantas telhas mesmo, Paulo? Vamos repetir aqui o número?
0: 4.500 telhas já foram entregues,
1: 4.500 telhas com
0: isso, já
1: recursos
0: foram entregues
1: próprios, né?
0: mil, e hoje mais 3.500.
1: 3.500 hoje. Rapaz, é bastante, hein? Nossa
0: É
1: Senhora.
0: bastante.
1: É que são 200 famílias que foram atingidas, né, Paulo? Se você for ver. 250. Tu acha que é um montante? Não, de repente vai faltar até telha, né? As pessoas têm que entender isso, né? Quem já ganhou tem que ter um pouquinho mais de paciência, que a situação pode ser analisada se há uma necessidade de mais, né? Mas as
0: Isso,
1: pessoas
0: isso.
1: têm que ter uma certa paciência também. A gente sabe que não é fácil, ninguém gosta, né? Ninguém quer uma chuvarada dentro de casa, aquele troço molhando o tempo inteiro. A gente sabe que isso aí é horrível, né? Mas também as pessoas não precisam, tem que ter um pouquinho de calma, né? Isso que a gente pede, que tenha um pouquinho de paciência, que as coisas vão se ajeitar, né, Paulo?
0: Infelizmente, nem a demora das telhas, né? O pessoal não entende a demora. Mas a gente, para comprar as telhas, a gente tem que licitar, né? Tem tudo esse problema. A gente licitou, fez tudo rápido o processo, né? Na hora, mas ganhou uma empresa lá no Curitiba, né, Paulo Moisés?
1: Sim.
0: Infelizmente, a gente não pode pegar ali no, na Cotripau, no Kiko, na Quero Quero e comprar na empresa da cidade e fornecer. A gente tem que para o processo de licitação. Comprou uma empresa lá de Curitiba, então tu imagina, até embarcar lá, chegar aqui em Santa Bárbara demorou. Mas isso não é culpa nossa, a gente pede que a população entenda isso. É lei, a gente tem que licitar, tem que passar por toda essa burocracia.
1: Tá certo. Bom, esclarecido, Paulo, esclarecido mesmo essa questão. Esperamos que as pessoas que estão nos acompanhando, que acompanham o nosso programa, né, entendam o que está acontecendo. Qualquer coisa, pode chamar, né, Paulo, entrar em contato ali com a assistência social. Qualquer problema que ocorra, né, ali com o CRAS, com a assistência social, ou até mesmo com o seu gabinete aí, para buscar algum tipo de informação, né?
0: Isso, se alguma família não foi por acaso atendida ainda, nos procure, a Defesa Civil pode procurar assistência social também, que o pessoal vai fazer o levantamento.
1: Tá certo, então. Obrigado, Paulo. Obrigado por tua participação aqui no programa. Aqui, ó, gostei da atitude, o pessoal está dizendo aqui. Que legal, né? Que legal. Obrigado, Paulinho. Ah, deixa eu aproveitar aqui e te perguntar um negócio. Como é que foi a rodada de ontem do futsal, né?
0: Foi rodada, jogão de bola, Embaixadores e Serrano, né, que era o último jogo da noite, né? Daí, a equipe do Serrano saiu vencedora, né? Acho que um jogo muito parelho, decidido no detalhe, né? Questão de infelicidade ali do Embaixadores perder um jogador. E público, né, lotado, né? Grande jogo. E agora vem as quartas de finais, onde também tivemos a definição do Master e a equipe dos guris também garantindo classificação na primeira divisão. Então, acho que tem um jogo decisivo ainda na quarta-feira, se não me engano, para ver quem chega, se classifica entre Jaguaras não, Tauras e River na categoria principal, né? E os outros confrontos já estão definidos. Então, quarta-feira começa a fase quente do campeonato. Bom, mas essa.
2: Muito bem. Tivemos aí então uma reprise dessa entrevista realizada hoje pela manhã no programa Olho Vivo com o colega Paulo Moisés. 18h38, nós temos intervalo, vamos cumprir a nossa grade publicitária. Já já eu volto com mais notícias.
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9: O agronegócio gaúcho perdeu 48 milhões de toneladas de grãos entre 2020 e 2025 por causa de estiagens, com impacto de 319 bilhões de reais na economia. Endividamento rural chega a 45 bilhões. Especialistas apontam a irrigação, o seguro rural e a transição regenerativa como caminhos para a resiliência climática do Rio Grande do Sul.
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11: 18 horas e 49 minutos.
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10: De volta, 18h54, depois do cumprimento de nossa grade publicitária do horário. Mais notícias e informações seguindo até às 19 horas. Olha, os preços do trigo continuam subindo no Brasil em um cenário de incerteza sobre a safra de 2026, principalmente quando a qualidade dos grãos, ao rendimento e ao volume a ser produzido. De acordo com o CPEA, o clima desfavorável ao longo do ciclo, marcado pelo excesso de chuvas, pelo aumento da umidade do solo e pela ocorrência de doenças em diversas regiões, tem comprometido o desenvolvimento das lavouras e, em algumas localidades, tem resultado em qualidade inferior à esperada. Segundo pesquisadores do CPE, triticultores já haviam se mostrado desestimulados a investir na cultura da safra de 2026, o que resultou em redução tanto da área cultivada quanto da produção. Com o avanço da colheita, os efeitos das condições climáticas sobre as lavouras vêm reforçando as incertezas, com relatos de redução do pH, da força do glúten e também em relação ao teste que mede a qualidade do trigo para a farinha de panificação. No Paraná e em São Paulo, colaboradores do CPE já relatam presença de trigo do tipo 2 e 3 nos lotes colhidos e menor disponibilidade do tipo 1, o que pode, consequentemente, aumentar a dependência de importações para atender ao consumo doméstico. Soja recupera perdas em Chicago e preços resistem no Brasil. Safra nova segue acima de R$ 150. Oleaginosa termina perto da estabilidade no CBOT com pressão do óleo, mas suporte do farelo nesta terça-feira.

0: Olha, plantio de soja 2026-2027 começou no Brasil, mas falta de umidade restringe avanço em Mato Grosso. Semeadura chega a 0,5% da área. Mato Grosso do Sul tem condições favoráveis em quase todo o estado e regiões do Paraná também iniciam os trabalhos com esta oleaginosa. A semeadura da safra brasileira de soja 2026-2027 começou a ganhar espaço no campo e atingiu 0,5% da área prevista até 18 de setembro, segundo o levantamento da Companhia Nacional de Abastecimento, a Conab. O avanço ainda é inicial e ocorre de maneira bastante diferente entre as principais regiões produtoras. Em Mato Grosso, maior produtor nacional da oleaginosa, a semeadura permanece praticamente restrita às áreas irrigadas por pivô central. Nas lavouras de sequeiro, o avanço das máquinas continua limitado porque as chuvas registradas até o momento ainda não foram suficientes para recompor o baixo armazenamento de água no solo. O cenário é diferente em Mato Grosso do Sul. Segundo a Conab, há boas condições de umidade para o início dos trabalhos em quase todo o estado, com exceção de alguns pontos do extremo norte que ainda não receberam precipitações suficientes. São destaques do segmento do agronegócio em destaque. São 18h57 agora. Eu silencio por aqui o Conexão Regional. Nós temos ainda publicidade para destacar. E vem aí a Voz do Brasil, até às 20 horas, depois o nosso professor Jorge Costa começa a sua comunicação, indo até às 10 da noite. Eu recomendo essa audiência maravilhosa. Senhoras e senhores, foi um privilégio estar na companhia de todos vocês. Tenham todos uma boa noite, sempre com Deus no coração. Um tchau e um obrigado. E até amanhã, neste mesmo horário.
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19: Boa noite.
18: Boa noite para você que nos acompanha em todo o país.
19: Terça-feira, 22 de setembro de 2026.
18: Vamos aos destaques do dia.
19: Contagem regressiva para o Enem.
18: Dia 8 de novembro ocorre a primeira prova para mais de 5 milhões de inscritos.
19: E hoje vamos falar sobre como se preparar melhor para o exame.
18: Além de cartilha que traz dicas de como se sair bem na redação. Pablo Mundim.
20: O material reúne orientações sobre livro é as 5 competências avaliadas e exemplos de redações do Enem 2025, acompanhados de comentários que ajudam a entender os critérios de correção.
21: Frente fria que está no sul do país avança para estados do Sudeste e Centro-Oeste.
22: Defesa Civil reforça orientações sobre os cuidados para quem vive em área de risco. Luana Karen.
23: Na tentativa de prevenir riscos à população, a Defesa Civil emite avisos, tendo como base boletins meteorológicos.
24: Qualidade de vida e acolhimento.
22: Agentes da Segurança Pública contam com serviço de atendimento psicológico online, gratuito e sigiloso. Gabriela Noronha.
25: Que a iniciativa oferece avaliação e aconselhamento psicológico, psicoterapia e acompanhamento psiquiátrico.
26: Hoje, na apresentação da Voz do Brasil, eu, Mariana Jungmann e Luciano Seixas.
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26: A Receita Federal vai liberar, a partir de amanhã, a consulta ao lote residual de restituição do Imposto de Renda.
22: Mais de 400 mil restituições vão ser pagas no dia 30 de setembro.
26: O lote residual contempla declarações transmitidas fora do prazo ou com pendências solucionadas pelos contribuintes.
27: Serão repassadas 412 mil restituições, com valor total que supera R$1,265 bilhão. O lote contempla as restituições de declarações feitas neste ano, transmitidas fora do prazo e com pendências que foram resolvidas pelos contribuintes. Também está neste lote as restituições residuais de exercícios anteriores. Os valores serão depositados no dia 30 de setembro, com prioridade para idosos, pessoas com deficiência e professores. Para consultar se a restituição está disponível, acesse gov.br/receita-federal na aba Meu Imposto de Renda. Márcia Fernandes, para a Voz do Brasil.
22: De acordo com a Receita Federal, o pagamento da restituição é feito somente em conta bancária do titular da declaração.
26: Em caso de erro nos dados bancários, o órgão oferece serviço de reagendamento disponibilizado pelo Banco do Brasil em até um ano após a primeira tentativa de crédito.
22: E a Receita Federal divulgou um balanço com os dados de solicitações pelo Simples Nacional e pelo regime regular do IBS e da CBS.
26: Segundo o levantamento, até o dia 18 de setembro, o órgão registrou mais de 180 mil pedidos de adesão ao Simples Nacional. Já o regime regular dos novos tributos registrou 165 mil solicitações.
22: Do total de pedidos feitos pelo Simples ou para o Simples Nacional, cerca de 61 mil já foram aprovados.
26: A Receita alerta que quase 120 mil solicitações foram negadas, mas ainda estão no prazo legal de 30 dias para regularização das pendências.
22: Mais informações em gov.br/receita-federal.

0: Profissionais de segurança pública de todo o país têm acesso ao atendimento psicológico gratuito e sigiloso pela internet.
1: O Escuta SUSP prevê a ampliação da capacidade de atendimento e reúne ações voltadas à saúde mental desses profissionais.
2: Desde 2024, agentes da segurança pública podem contar com um serviço de atendimento psicológico online, gratuito e sigiloso, o Escuta SUSP. Segundo dados do Ministério da Justiça e Segurança Pública, divulgados nesta terça-feira, mais de 50 mil atendimentos foram realizados em todo o Brasil, consolidando o projeto como uma das principais ferramentas de apoio à saúde mental desses profissionais. O coordenador clínico do Escuta SUSP, Michael Leone, explica que a iniciativa oferece avaliação e aconselhamento psicológico, psicoterapia e acompanhamento psiquiátrico.
3: A pessoa que chega nesse serviço, ela passou por uma triagem, ela foi encaminhada, ela foi instruída sobre como funciona esse serviço. E junto com esse serviço, a gente tem dois outros serviços de apoio, que são a psiquiatria e o serviço de gerenciamento de terapia medicamentosa. Então, todo esse arcabouço que foi construído, ele funciona de uma maneira muito complementar e ajuda a gente a compreender o paciente como um todo.
2: Foi lançado nesta terça-feira o painel Qualidade de Vida no Trabalho. A primeira publicação de dados sobre o tema reúne, entre outras informações, dados sobre o efetivo, as condições de trabalho das mulheres na segurança pública e os serviços de saúde mental e prevenção ao suicídio. Para o secretário nacional de Segurança Pública, Chico Lucas, falar sobre saúde mental entre esses profissionais é também fortalecer os serviços de proteção ao cidadão.
4: Então, a Escuta SUSP, esse projeto é fundamental porque é a primeira vez que a gente capacita também o Ministério Público para que eles tenham conhecimento de como é a rotina de verdade do policial e que a gente possa juntos combater tanto o autoextermínio, o suicídio, que é tão grave entre as fileiras das polícias, mas também a violência policial.
2: Os profissionais do Sistema Único de Segurança Pública de todo o país podem se cadastrar e iniciar o atendimento especializado diretamente pelo portal oficial do Escuta SUSP no endereço gov.br/escutaSUSP. Para o público geral ou profissionais de outros setores que estejam passando por momentos de sofrimento psíquico, o Centro de Valorização da Vida, o CVV, segue prestando atendimento gratuito e apoio emocional 24 horas por dia através do telefone 188. Reportagem Gabriela Noronha.
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6: Olá, meu nome é Ana Clara de Oliveira e a minha dúvida é melhor estudar sozinho ou em grupo?
7: A professora de português, Laíssa Rodrigues, vai responder.
8: As duas possibilidades são interessantes, tanto sozinho quanto em grupo. Sozinho porque às vezes você está em casa, né, tem uma maior concentração, só que essa troca de experiência, de conteúdo, de interpretação também é excelente, né, ali para você fazer com os colegas, até mesmo em intervalo de escola.
9: Meu nome é Rodrigo Nunes e eu queria saber como eu faço para revisar os conteúdos.
7: Quem dá a dica é a professora Laíssa Rodrigues.
8: Cada pessoa, ela vai ter uma forma de revisar, né, e fixar aquele conteúdo diferente. Só que eu acredito que somos muito visuais. Então, você pode fazer mapa mental, você pode colocar cartões espalhados pela casa, pelo quarto, que aí ajuda mais a fixar o conteúdo e ficar preparado na hora da prova.
7: É isso aí, se prepare e acompanhe as nossas dicas toda terça-feira aqui na Voz do Brasil e também na radiogov.ebc.com.br.
0: Pois é, e uma das provas que fazem o estudante quebrar a cabeça é a redação.
1: E não é por acaso, ela vale 1.000 pontos e pode fazer muita diferença na nota final, ajudando o candidato a conquistar uma vaga na universidade.
0: E para ajudar quem está se preparando, já está disponível a cartilha do participante, com orientações, critérios de correção e exemplos de textos.
10: O material reúne orientações sobre as 5 competências avaliadas e exemplos de redações do Enem 2025, o Exame Nacional do Ensino Médio, acompanhados de comentários que ajudam a entender os critérios de correção. O texto deve ser dissertativo, argumentativo, ter até 30 linhas e ser elaborado a partir do tema proposto, dos textos motivadores e dos conhecimentos do participante. Cada redação é corrigida por 2 avaliadores, que atribuem até 200 pontos em cada uma das 5 competências. Para a estudante de Brasília, Beatriz Cossio, de 17 anos, a redação é uma das partes mais difíceis da prova.
5: Você tem que estudar muito, tem que se dedicar muito e, principalmente, procurar artigos, né, procurar repertórios, colocar suas ideias no papel.
10: Para ela, o caminho é praticar.
5: É questão de prática, de você procurar, ler e você já ter na sua mente de uma forma que você consiga lembrar na hora da prova.
10: Assim como Beatriz, muitos estudantes têm dificuldade para colocar no papel o que pensam na hora do exame. O professor de redação, José Aguilera, orienta sobre como aproveitar os textos de apoio e os critérios de avaliação.
11: Faça a leitura tranquila, cuidadosa, atenta dos textos de apoio. Lembre-se, o critério básico, as 5 competências do Enem, é aquilo que vai te orientar para uma escrita formal, argumentativa, coesão, coerência e, finalmente, a proposta de intervenção baseada nos direitos humanos. Seguindo isso, tua nota vai ser excelente.
10: A cartilha também alerta para situações que podem levar a nota zero, como fuga ao tema, texto com até 7 linhas e desrespeito à estrutura dissertativo-argumentativa. O material ainda tem versões específicas para participantes com dislexia, transtorno do espectro autista e para surdos ou pessoas com deficiência auditiva. E além das orientações para os participantes, o Enem envolve uma grande estrutura de preparação e aplicação, destaca Ricardo Cardoso, presidente substituto do INEP, o Instituto Nacional de Estudos e Pesquisas Educacionais Anísio Teixeira, responsável pelo Enem.
12: A gente está falando de 5 milhões de inscritos participantes no exame, que vão estar realizando a prova em mais de 14 mil locais de aplicação, em mais de 1.900 municípios.
10: As provas do Enem 2026 serão aplicadas nos dias 8 e 15 de novembro. A redação será no primeiro dia de exame. A cartilha está disponível gratuitamente no portal do INEP, no endereço gov.br/inep. Reportagem Pablo Mundim.
1: Samile Leão, de 21 anos, estudante de escola pública de Virginópolis, em Minas Gerais, foi aluna nota 1000 na redação e hoje cursa medicina na Federal do Estado.
0: E sabe como ela conseguiu? Estudando, fazendo simulados, inclusive durante feriados e encontros de família, como ela conta.
13: Todo mundo via o tanto que eu estudava. Às vezes eu vinha para cá num feriado, tinha festa de família, eu ia um pouquinho e já voltava para casa para fazer um simulado. Todo mundo via o tanto que eu realmente abdicava de muita coisa para poder estudar. O que eu gostaria que as pessoas lembrassem quando elas conhecessem a minha história é de que é possível realizar nossos sonhos com dedicação e paciência, com muito amor também, se rodear por pessoas que te fazem bem e que podem tornar o processo mais leve.
1: E o Ministério da Educação lançou um guia com informações e conteúdos para ajudar os estudantes nesta reta final para a prova do Enem.
0: O espaço reúne em um só lugar vídeos, tutoriais, dúvidas frequentes, além de informações oficiais para ajudar os participantes na preparação para as provas.
1: A seção Alunos Nota 1000 traz histórias de estudantes que alcançaram a nota máxima na redação e na seção Enezeiros, os estudantes podem compartilhar rotinas de estudos.
0: O guia também conta com materiais pedagógicos produzidos pelo Ministério e disponibiliza o acesso a aplicativos gratuitos, como o MEC Enem, Idiomas e Livros.
1: Saiba mais em gov.br/MEC.
0: Empresas brasileiras afetadas pelas tarifas impostas pelos Estados Unidos ou por conflitos internacionais já podem solicitar financiamento ao BNDES, o Banco Nacional de Desenvolvimento Econômico e Social.
1: Os recursos podem ser utilizados, por exemplo, em capital de giro, compra de máquinas e equipamentos e investimentos para adaptação da atividade produtiva.
14: As empresas interessadas em obter financiamento na nova fase do Plano Brasil Soberano já podem dar entrada nos pedidos de crédito. A nova etapa do plano está atendendo empresas brasileiras que atuam em setores estratégicos para a balança comercial, além das empresas afetadas por tarifas comerciais impostas pelos Estados Unidos, por conflitos internacionais e pelo avanço de medidas protecionistas no comércio mundial. Como explica José Luiz Gordon, diretor de Desenvolvimento Produtivo, Inovação e Comércio Exterior do BNDES, o Banco Nacional de Desenvolvimento Econômico e Social.
15: São mais de 22 bilhões de reais para apoiar investimentos, para apoiar capital de giro, para quem quer exportar, aqueles empresários que estão sendo afetados pelo tarifaço, estão sendo afetados pela Guerra do Golfo ou em setores estratégicos.
14: As empresas interessadas em obter crédito podem protocolar os pedidos de financiamento diretamente no BNDES ou nas instituições financeiras credenciadas. Reportagem André de Barros Lima.
0: Alface, cebola, batata e mamão ficaram mais baratos nas centrais de abastecimento do país.
1: É o que mostrou o levantamento mensal da Conab, referente a agosto.
0: E a comercialização de frutas aumentou, inclusive para o mercado externo.
16: Os preços da batata recuaram em torno de 11% em agosto nas centrais de abastecimento monitoradas pela Conab. Entre as hortaliças, as cotações da cebola e da alface também registraram queda na maior parte das capitais do país. Já os valores de comercialização da cenoura mantiveram-se estáveis em agosto. Os dados são do nono boletim hortigranjeiro divulgados pela Conab nesta terça-feira. A pesquisa também mostrou que a comercialização de frutas nas CEASAs cresceu 4,5% no último mês. O mamão ficou mais barato em 70% dos locais monitorados, com queda de quase 11% em média. Melancia e laranja também registraram um leve declínio em agosto. Já a banana, por outro lado, foi a fruta com maior incremento na média mensal. De acordo com dados do Ministério do Desenvolvimento, Indústria, Comércio e Serviços, as exportações de frutas e hortaliças nos primeiros 8 meses do ano alcançaram 789 mil toneladas, com faturamento superior a US$ 1 bilhão. Natália Koslick, para a Voz do Brasil.
1: Reforço no estoque de grãos. Na última semana foram realizados 2 leilões pela Conab que vão garantir quase 200 mil toneladas de milho nos estoques públicos.
0: O objetivo é a prevenção a possíveis impactos do fenômeno climático El Niño, que pode comprometer o abastecimento e a oferta de grãos no país.
17: São mais de 190 mil toneladas de milho para abastecer estoques do programa de venda em balcão. A aquisição do cereal pela Conab é destinada para a formação de estoques como medida de prevenção a possíveis impactos do fenômeno El Niño, segundo a ministra do Desenvolvimento Agrário, Fernanda Machiavelli. O reforço nos estoques públicos auxilia produtores rurais e criadores de animais.
18: Do lado garantindo a compra desses produtos pela agricultura, pelo agro brasileiro e pela agricultura familiar, e ao mesmo tempo garantindo a oferta de insumos para quem cria animais no Nordeste e alimento para as populações que possam vir a ser afetadas por esse evento climático que afeta já o mundo todo.
17: A agricultura familiar vai fornecer a maior parte do milho adquirido pela Conab, 121 mil toneladas. As outras 70 mil toneladas do cereal foram compradas em ampla concorrência, incluindo o produtor rurais, cooperativas e comerciantes. Silvio Porto, diretor-presidente da Companhia Nacional de Abastecimento, destacou o acompanhamento dos preços e do fornecimento de alimentos nas capitais do país.
19: Hoje nós temos informação de todo o Brasil, nós ampliamos sobretudo as capitais da região amazônica e as do Nordeste que faltavam. Então esse é um instrumento de acompanhamento, de monitoramento que permite a gente ter uma série histórica que de fato a gente sabe como está o custo de vida, como está os preços dos alimentos em todas as capitais brasileiras, de norte a sul do Brasil.
17: A companhia também conta com um estoque de 300 mil toneladas de arroz para este ano. Para participar do programa Venda de Balcão e comprar dos estoques da Conab, o produtor deve se cadastrar no Sicam, o Sistema de Cadastro de Produtores Rurais. Os pedidos, pagamentos e agendamento de retirada são feitos de forma online pelo Balcão Digital da Conab. Reportagem Luciana Colares de Holanda.
1: Com previsões de mais tempestades no centro-sul do Brasil, a Defesa Civil reforça as orientações sobre os cuidados para quem vive em área de risco.
0: Os alertas são emitidos via celular por canais como SMS e WhatsApp.
20: Os três estados da região sul do país estão com alertas de perigo de tempestade e de ventos fortes. Na tentativa de prevenir riscos à população, a Defesa Civil emite avisos, tendo como base boletins meteorológicos. Tiago Molina, coordenador-geral de monitoramento e alerta da Defesa Civil, explica que o cidadão deve ficar atento ao celular, principalmente se mora perto de áreas de risco.
21: A Defesa Civil Nacional trabalha em articulação com as defesas civis estaduais e municipais para a emissão de alertas à população, alertas que chegam via mensagens WhatsApp, mensagens por SMS e também chegam por meio do Defesa Civil Alerta, que se utiliza da tecnologia de cell broadcast para fazer uma informação chegar até os celulares das pessoas.
20: Entre os riscos relacionados a eventos climáticos extremos estão deslizamentos de terra e inundações. A recomendação para quem mora próximo a áreas de risco é conhecer com antecedência possíveis rotas de fuga. Além das informações sobre o risco, alertas da Defesa Civil trazem dicas de autoproteção. O meteorologista do IMET, Roberto Baltazar, afirma que com o deslocamento da frente fria, estados do Sudeste e Centro-Oeste também entram em alerta.
22: Essa frente fria trouxe condições de tempestade para os estados do Rio Grande do Sul e Santa Catarina. Porém, o foco principal a partir do dia 22, hoje, terça-feira, é para a região do estado do Paraná, também trazendo condições de tempestade para o estado do Centro-Sul de São Paulo, Oeste do Rio de Janeiro, estado do Mato Grosso do Sul e também as porções mais ao sul do Mato Grosso e do estado de Goiás.
20: Para receber alertas da Defesa Civil Nacional, é preciso se cadastrar pelo WhatsApp no número 61-2034-4611. As mensagens também podem chegar por SMS. Já para receber os alertas de nível severo ou extremo, não é preciso fazer cadastro. Basta estar em local com cobertura de celular. Neste caso, os avisos aparecem na tela do celular, acompanhado de uma sirene. Reportagem Luana Karen.
1: O ponteiro vira hoje às 9h05 da noite e dá início à chegada da primavera.
0: E com ela, a 20ª Primavera dos Museus, que abre espaço para todo mundo conhecer mais sobre cultura, história, ciência.
1: Museus de todo o país têm programação especial nesta semana.
0: A iniciativa reúne mais de 920 instituições e cerca de 2.700 atividades até domingo, dia 27.
1: Com o tema Museus para Todas as Pessoas, a programação busca ampliar o acesso a esses espaços com ações voltadas à inclusão, à acessibilidade e à participação dos diferentes públicos.
23: Museu também é lugar de descoberta, de encontro e de pertencimento. E esses espaços ganham uma programação especial em todo o país. É a 20ª Primavera dos Museus, promovida pelo IBRAM, o Instituto Brasileiro de Museus. Até domingo, dia 27, mais de 920 instituições participam da iniciativa. A programação busca aproximar ainda mais os museus das pessoas, como explica Fernanda Santana Rabelo de Castro, presidente do IBRAM.
24: São visitas, exposições, exibições cinematográficas que trazem a temática, mas que também trazem acessibilidade, também trazem inclusão. São atividades que constroem narrativas junto com os públicos, junto com os territórios.
23: Ao todo, são 2.700 atividades, entre exposições, oficinas, palestras, visitas mediadas e ações educativas em todo o país. O tema deste ano é Museus para Todas as Pessoas, uma oportunidade para quem já frequenta esses espaços e também para quem ainda não teve essa experiência. É o caso de Benjamin Carvalho de Souza, de 8 anos, que visitou um museu pela primeira vez. Entre tantas descobertas, uma chamou especialmente a atenção do menino, o aparelho conhecido como curvas de sino.
25: Aquele negócio que a gente bate nas bolas de vermelho versus azul, que a gente tem que bater para ganhar ponto. Ele ensina coisas diferentes da sala de aula.
23: No SESI Lab, em Brasília, a experiência com estudantes mostra como a educação pode transformar a visita ao museu em uma oportunidade de descoberta. Mais do que observar objetos e exposições, a proposta é estimular a curiosidade, a participação e o aprendizado, explica Cláudia Ramalho, superintendente de Cultura do SESI.
2: E aqui é um espaço que os professores também, além do trazer os seus alunos para se divertirem, é um espaço também de aprendizagem na prática daquilo que eles aprenderam, né, na teoria dentro de sala de aula.
23: A Primavera dos Museus também chama atenção para as barreiras que ainda afastam parte da população desses espaços. Acessibilidade, diversidade, representatividade e direito à memória fazem parte da discussão deste ano. E participar é simples. A programação está disponível na plataforma Visite Museus, no endereço visite.museus.gov.br. É possível pesquisar atividades por estado, cidade, data e instituição. É só escolher a experiência e descobrir um museu que pode estar mais perto do público do que se imagina. Com locução de Thaís de Araújo, reportagem Pablo Mundim.
0: E essas foram as notícias do Governo Federal.
1: Uma realização da Secretaria de Comunicação Social da Presidência da República.
0: Com produção da empresa Brasil de Comunicação.
1: Fique agora com as notícias do Poder Judiciário e do Congresso Nacional. Boa noite.
0: Boa noite, até amanhã.
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6: Presidente do STF, Edson Fachin, diz que Poder Judiciário trabalha para dar mais segurança à negociação de precatórios.
8: Flávio Dino discute com autoridades a responsabilidade na aplicação de emendas parlamentares.
6: STJ vai promover audiência pública sobre a advertência de glúten em embalagens de alimentos.
8: Boa noite, eu sou Leandro Bezerra.
6: E eu sou Walter Lima.
8: O Supremo Tribunal Federal realizou hoje audiência pública para discutir aspectos relacionados ao controle, à transparência e à responsabilidade na destinação de recursos públicos por meio de emendas parlamentares impositivas.
6: O debate ocorreu sob relatoria do ministro Flávio Dino e reuniu representantes de diferentes instituições, órgãos de controle, especialistas e entidades da sociedade civil.
8: O Poder Judiciário tem trabalhado para dar mais segurança e transparência à negociação de precatórios do país.
6: Agora, em setembro, o Conselho Nacional de Justiça realizou uma audiência pública sobre o tema em agosto, ou seja, sobre o tema em agosto, o Supremo Tribunal Federal assinou uma portaria conjunta com o Banco Central para reforçar os mecanismos de proteção na transferência de precatórios. Marcela Luiza.
9: Precatório é o dinheiro que uma pessoa ou empresa tem direito a receber do poder público depois de ganhar uma ação judicial definitiva. Agora, em setembro, o Conselho Nacional de Justiça realizou uma audiência pública com representantes de diferentes setores com o objetivo de receber sugestões para melhorar a tecnologia e a forma de controle da transferência dos créditos dos precatórios. A audiência é fruto das atividades do grupo de trabalho criado pela portaria conjunta assinada pelo Supremo Tribunal Federal e pelo Banco Central do Brasil, o Bacen, em agosto deste ano. Na ocasião da assinatura do acordo, o presidente do STF e do CNJ, ministro Edson Fachin, destacou que o objetivo é garantir mais transparência e segurança jurídica.
26: O objetivo dessa nova regulação, obviamente, não é impedir a circulação de créditos, mas sim de garantir que ocorra com transparência, segurança jurídica, rastreabilidade e proteção aos credores, especialmente aos credores em situação de vulnerabilidade.
8: O Superior Tribunal de Justiça vai realizar audiência pública para discutir se a informação contém glúten é suficiente nas embalagens de alimentos industrializados ou se deve incluir a advertência "O glúten é prejudicial à saúde dos doentes celíacos".
6: O evento será nesta quarta-feira, 23 de setembro, a partir das 2 horas da tarde. Fátima Uchoa.
5: Os debates vão incluir especialistas e representantes de entidades interessadas na causa celíaca e serão transmitidos ao vivo pelo canal do STJ no YouTube para qualquer pessoa acompanhar. A audiência pública foi convocada pelo relator do tema repetitivo 1343, ministro Ricardo Villas Boas Cueva, para reunir informações que auxiliem na formação do precedente qualificado. As exposições abordarão aspectos médicos e científicos relacionados à doença celíaca, além de possíveis impactos regulatórios.

0: regulatórios e econômicos da eventual exigência de advertência complementar nas embalagens de alimentos industrializados.
1: Começou nesta terça-feira no Tribunal Superior do Trabalho, em Brasília, um seminário sobre acessibilidade, inclusão e combate ao capacitismo.
2: O encontro reúne magistrados, servidores e especialistas e termina nesta quarta-feira. Simone Moura.
3: Durante o evento, foi entregue o Prêmio Justiça do Trabalho Acessível. Foram premiados 5 projetos nas áreas de atitude, gestão da acessibilidade, comunicação, tecnologia e serviços. Ao longo do dia, os debates trataram da política de acessibilidade e inclusão da Justiça do Trabalho e das barreiras enfrentadas pelas pessoas com deficiência. À tarde, a programação abordou a acessibilidade digital e documental e o papel das pessoas com deficiência na luta por direitos e inclusão. O seminário continua nesta quarta-feira com oficinas e novos debates sobre o assunto.
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1: A você uma boa noite.
2: Boa noite e até amanhã.
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6: Eu sou Humberto Pinheiro e estes são os destaques de hoje do Jornal do Senado, que começa agora. Projeto que cria a Semana do Pequeno Investidor está pronto para ser votado em comissão do Senado. Visita ao Congresso aproxima jovens do debate sobre aprendizagem profissional. Veículos de comunicação do Senado e da Câmara preparam cobertura especial das eleições. Boa noite. Está pronto para votação na Comissão de Educação e Cultura o projeto que cria a Semana Nacional do Pequeno Investidor. A proposta dedica a segunda semana de outubro à promoção de ações de educação financeira. Repórter Patrícia Oliveira.
7: O projeto que cria a Semana Nacional do Pequeno Investidor busca levar conhecimento básico sobre investimentos à população. Mostrar que qualquer pessoa pode começar a investir com segurança, alertar contra fraudes e a complexidade do mercado de capitais e estimular o hábito de poupar e investir desde cedo. A proposta da senadora Jussara Lima, do PSD do Piauí, dedica a segunda semana de outubro para as ações educativas e foi debatida com especialistas em audiência pública no Senado. Para a economista Débora Maganha, o investidor nem sempre entende o que compra, com o risco de perdas pela ilusão de ganhos rápidos.
8: O brasileiro nunca foi ensinado a exigir duas coisas antes de colocar o dinheiro dele. A primeira é entender de onde vem o retorno e qual é o risco daquela operação. A segunda é compreender o que sustenta o investimento se tudo der errado.
7: O projeto recebeu relatório favorável dos senadores Alci Lucas, do PL do Distrito Federal, que defende a educação financeira nas escolas.
9: Quando eu era criança, a gente tinha aqueles cofrinhos para guardar as moedas, guardar na poupança. Então isso tem que estar na educação. Desde criança, você tem que ensinar a poupar.
7: A proposta está pronta para votação na Comissão de Educação e Cultura.
10: Eleições 2026.
6: No dia 4 de outubro, os veículos de comunicação do Senado e da Câmara vão trabalhar de forma integrada na cobertura das eleições. Na Rádio Senado, a programação terá uma atenção especial à fase de apuração com uma transmissão independente. O sinal também poderá ser retransmitido pelas rádios parceiras em todo o país. A reportagem é de Yasmin Rodrigues.
11: A cobertura especial vai acompanhar o eleitor durante todo o domingo, desde o início da votação até a divulgação dos resultados. Rádio Senado, Rádio Câmara, TV Senado e TV Câmara, além das agências de notícias das duas casas, vão trabalhar de forma integrada com entradas ao vivo dos tribunais eleitorais e a participação de especialistas e consultores para explicar o processo eleitoral e analisar o cenário político. A cobertura também terá participação de jornalistas da Rede Legislativa de Rádio rádio e televisão, com repórteres das assembleias legislativas e das câmaras municipais de todo o país. A coordenadora-geral da Rádio Senado, Leila Herédia, explica como foi preparada essa cobertura integrada e o que o ouvinte poderá acompanhar ao longo do domingo.
12: A nossa ideia é mostrar para o eleitor, para o ouvinte, para o telespectador, tudo o que acontece durante o dia em todas as etapas da eleição. A gente vai ter entrada ao vivo de todas as regiões do Brasil, com notícias atualizadas, informações de serviços, acontecimentos, as notícias mais quentes.
11: A partir das 5 da tarde, a Rádio Senado deixa o pau de transmissão e passa a fazer uma cobertura ao vivo de forma independente, justamente quando começa a apuração dos votos. O sinal estará liberado para ser retransmitido por qualquer emissora do país.
6: Os eleitores que pretendem usar o e-título para se identificar no dia da votação devem ficar atentos ao prazo para o primeiro acesso ao aplicativo. A Justiça Eleitoral orienta que o procedimento seja feito até 3 de outubro, sábado anterior ao pleito. A reportagem é de Luísa Mello.
11: Os eleitores que pretendem usar o e-título para se identificar no momento da votação devem registrar o primeiro acesso no aplicativo até 3 de outubro, sábado anterior ao pleito. A ação da Justiça Eleitoral tem como objetivo evitar a sobrecarga do aplicativo no dia da eleição, quando o download e o primeiro acesso serão interrompidos. O ministro Cássio Nunes Marques, presidente do Tribunal Superior Eleitoral, informa que notificações já foram enviadas aos eleitores por meio do e-título para promover as atualizações.
13: A Justiça Eleitoral iniciou o envio de notificações oficiais pelo aplicativo e-título. A iniciativa busca facilitar o acesso a informações importantes para o exercício do voto, como a consulta antecipada ao local e a sessão de votação. Reforçamos, portanto, a recomendação para que eleitoras e eleitores mantenham o aplicativo atualizado, façam o primeiro acesso e confiram seus dados com antecedência.
11: Para usar a versão digital do título de eleitor com fotografia disponibilizada pelo aplicativo, é preciso apresentar o e-título diretamente na tela do celular ou no tablet ao mesário no dia da votação. Não serão aceitas capturas de tela nem documentos sem foto. O aplicativo também disponibiliza a consulta do local de votação e outras informações importantes durante o período eleitoral.
6: Nas eleições deste ano, estão aptos a votar quase 2 milhões de eleitoras e eleitores com algum tipo de deficiência, o maior número já registrado pela Justiça Eleitoral. Para garantir a autonomia desse público, são adotadas medidas de acessibilidade, como a preferência na fila no dia da votação, o direito de ingressar na sessão eleitoral com cão-guia e o auxílio de uma pessoa de confiança, que pode acompanhar o eleitor na cabine de votação. No entanto, o acompanhante não poderá estar a serviço da Justiça Eleitoral, de partido político, federação ou coligação. Na urna eletrônica é disponibilizado um sistema de áudio que orienta cada passo da votação para os eleitores com deficiência visual e a Justiça Eleitoral fornece fone de ouvido descartável. A urna tem ainda teclado em braille e intérprete de Libras exibido no canto inferior da tela. Para o senador Flávio Arnes, do PSB do Paraná, a acessibilidade durante todo o processo de votação é um direito. Na avaliação dele, é preciso garantir condições adequadas para que as pessoas com deficiência não encontrem dificuldades para votar.
14: Direito ao voto, acessibilidade, não ter problemas no local, participar do processo, é um direito fundamental de todos, todas na construção da democracia e também da pessoa com deficiência.
6: Quarenta e cinco jovens do programa Aprendiz do Futuro, de Luziânia, em Goiás, visitaram o Congresso Nacional e conheceram de perto o trabalho de deputados e senadores. A visita aconteceu ao mesmo tempo em que o Senado analisa o Estatuto do Aprendiz, proposta que reorganiza as regras da aprendizagem profissional no país. Repórter Henrique Nascimento.
15: Conhecer onde as leis são discutidas fez parte da formação de 45 jovens do programa Aprendiz do Futuro, de Luziânia, em Goiás. Eles visitaram o Congresso Nacional e acompanharam de perto espaços que até então Muitos conheciam apenas pela televisão ou pela internet. Para o instrutor Gabriel Fonseca, a experiência aproxima os jovens da cidadania e das decisões que fazem parte da vida deles.
16: A visita ao Congresso Nacional, ela possibilitou que os jovens compreendessem na prática que esses espaços fazem parte da vida deles e da construção da nossa sociedade.
15: No Senado, a aprendizagem profissional também está em debate. A Comissão de Assuntos Sociais aprovou o Estatuto do Aprendiz, que reorganiza as regras para contratação e formação de adolescentes e jovens de até 24 anos.

0: jovens desenvolvam habilidades ligadas às novas tecnologias.
1: E eles agora, em tempo de tecnologia, inteligência artificial, eles têm a capacidade de fazer muito mais que muito adulto aí, né, tentando aprender inteligência artificial. Você dá um negócio desse na mão de um jovem aí, ele destrincha esse negócio rapidamente.
0: O projeto ainda vai ser votado pelo plenário do Senado.
2: Com trabalhos técnicos de Eliseu Caires, o Jornal do Senado fica por aqui. Acompanhe agora as notícias da Câmara dos Deputados. Boa noite e até amanhã.
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4: Proposta prioriza métodos de ensino específicos para pessoas com autismo.
5: Mercosul aprova acordo de cooperação educacional entre países do bloco.
6: Projeto de lei obriga a instalação de brinquedotecas em delegacias da mulher.
7: Boa noite. Avança na Câmara a proposta que torna obrigatória a instalação de brinquedotecas em delegacias da mulher e em fóruns. O repórter José Carlos Oliveira tem os detalhes.
8: As Comissões de Defesa dos Direitos da Mulher e da Previdência Social, Infância e Adolescência aprovaram um projeto de lei que torna obrigatória a instalação de brinquedotecas em delegacias da mulher e em fóruns do país. A proposta do deputado Marques Beltrão, do União de Alagoas, tem foco no acolhimento de mães, crianças e adolescentes vítimas de violência nos espaços investigativos e da justiça. De acordo com o texto, as brinquedotecas deverão contar com atividades lúdicas e educativas e pelo menos um profissional habilitado para monitorar e adequar o espaço às necessidades das crianças. Uma das relatoras da proposta, a deputada Laura Carneiro, do PSD do Rio de Janeiro, ampliou o alcance da medida. Além de brinquedotecas, ela também prevê que as delegacias da mulher mantenham equipe multidisciplinar para atendimento às mulheres em situação de violência, como psicólogas, assistentes sociais, advogadas e pedagogas.
9: Nós já votamos aqui em todo um arcabouço jurídico que trata das crianças vítimas e testemunhas de crimes violentos. Criamos aí a escuta especializada e toda uma tecnicidade que tem que ser utilizada no Poder Judiciário. As brinquedotecas complementam essa lei. É muito importante que a criança e a mãe cheguem num ambiente, na hora da denúncia, né, da violência sexual, por exemplo, com algum tipo de acolhimento. E a brinquedoteca pode auxiliar essa criança nesse processo de oitiva.
8: Em outra alteração no texto, Laura Carneiro inclui na Lei de Diretrizes e Bases da Educação Nacional a previsão de que filmes nacionais e de conteúdos contra a violência doméstica e familiar passem a integrar o currículo complementar das escolas, com no mínimo 2 horas mensais. O texto original e as alterações ainda vão passar pela análise das comissões de Segurança Pública e de Constituição e Justiça. Da Rádio Câmara de Brasília, José Carlos Oliveira.
3: Segurança Pública.
4: Na Comissão de Segurança Pública, Alexandre Leite, do União de São Paulo, é relator do projeto que cria o Protocolo Nacional de Investigação de Crianças e Adolescentes Desaparecidos. O texto visa padronizar e agilizar as investigações desde o registro do desaparecimento.
7: O relatório de Alexandre Leite estabelece diretrizes para a atuação dos órgãos de segurança pública na busca por menores desaparecidos. A proposta também autoriza a divulgação imediata e georreferenciada de alertas em casos de risco à vida ou à integridade física da vítima.
4: Daiana Santos, do PCdoB do Rio Grande do Sul, apresentou o projeto que cria mecanismos de proteção e assistência integral às vítimas de crimes raciais. O texto prevê ações para evitar exposição indevida, constrangimentos e repetição desnecessária de depoimentos.
7: A proposta de Daiana Santos também determina que ocorrências com indícios de motivação racial sejam registradas como crimes raciais e não como crimes diversos. A iniciativa ainda assegura acompanhamento jurídico e prioridade na tramitação das investigações e dos processos.
4: Uma punição mais severa para o uso de drones em práticas criminosas é o que prevê proposta de Luiz Felipe de Orleans e Bragança, do PL de São Paulo. A ideia, segundo ele, é criar agravantes e ampliar penas em até 2/3 quando essa tecnologia for utilizada.
7: Luiz Felipe de Orleans e Bragança alerta para o avanço das facções que utilizam esses equipamentos.

0: No monitoramento policial, no transporte de armas e na entrega de insumos em presídios. Ele lembra que o texto não impõe restrição ao uso civil ou profissional dos drones.
1: Os deputados analisam o projeto de professora Marcivânia, do PCdoB do Amapá, que garante a transferência de servidoras públicas e empregadas da iniciativa privada em situação de violência doméstica para outras localidades, como medida de proteção. O texto cria o Pacto Federativo de Proteção à Pessoa em Situação de Violência Doméstica e Familiar.
0: A matéria também cria um fundo nacional para custear as transferências e auxiliar financeiramente as vítimas, além de incentivos para empresas que aderirem ao programa. Professora Marcivânia explica que o objetivo é estabelecer mecanismos de cooperação entre os entes federados para viabilizar a medida.
1: A Câmara aprovou o projeto que estabelece o direito de indenização por dano moral nos casos de violência doméstica contra a mulher. A relatora do texto, Lídice da Mata, do PSB da Bahia, acredita que a medida amplia a proteção porque responsabiliza ainda mais os agressores.
2: Esse projeto, ele visa justamente fazer com que a mulher vítima da violência doméstica possa processar, ela possa ser recompensada financeiramente pelos danos morais à sua imagem. Então, ela reforça a condenação do agressor e ela reforça, portanto, a luta da vítima para combater esta violência.
0: Lídice da Mata argumenta que a violência doméstica provoca consequências que vão além das agressões físicas, atingindo a saúde mental e a dignidade das vítimas. Para ela, a proposta fortalece a Lei Maria da Penha e amplia os mecanismos de proteção às mulheres.
3: Relações Exteriores.
1: A representação do Mercosul aprovou um acordo para cooperação educacional entre os países do bloco. A repórter Maria Neves explica as medidas propostas.
4: A representação brasileira no Parlamento do Mercosul aprovou o acordo para reconhecimento de estudos e títulos de ensino superior técnico profissional, tecnológico, artístico e de formação de professores entre os países do bloco. Como ressaltou o relator, deputado Vermelho, do PL do Paraná, o texto estabelece apenas princípios gerais e diretrizes para a cooperação. A implantação do reconhecimento mútuo dos diplomas ocorrerá depois que os ministros da Educação do Bloco aprovarem mecanismos como as tabelas de equivalência das disciplinas cursadas. Na opinião do deputado Vermelho, essa previsão garante mais estabilidade para a cooperação educacional entre os países.
5: Ao atribuir à reunião de ministros da Educação a elaboração das tabelas de equivalências, dos instrumentos de reconhecimento e do mecanismo de implementação, o acordo prestigia os órgãos especializados do bloco e institui mecanismos permanentes de atualização de seus procedimentos, conferindo maior estabilidade e previsibilidade à cooperação regional em matéria educacional.
4: Vermelho defende ainda que a cooperação educacional vai favorecer a formação de recursos humanos, fortalecer as redes acadêmicas regionais e contribuir para o desenvolvimento científico, tecnológico e social dos países participantes.
5: É a oportunidade da integração dos nossos professores, dos nossos mestres com os países membros. Tendo a oportunidade de um professor de matemática lá de Foz do Iguaçu dar aula no Paraguai, dar aula na Argentina, no Uruguai e assim vice-versa. Eu acho que isso a gente passa a uniformizar ainda mais a questão educacional do Mercosul.
4: Para o presidente da representação brasileira no Parlamento do Mercosul, deputado Arlindo Quinalha, do PT paulista, o mecanismo de cooperação educacional vai ser especialmente importante para estudantes brasileiros de medicina que se formam nos outros países do bloco. O parlamentar ressaltou que hoje, muitas vezes, esses profissionais encontram grande dificuldade para o reconhecimento do diploma estrangeiro. Da Rádio Câmara de Brasília, Maria Neves.
3: Ciência e tecnologia.
0: Adriano do Baldi, do PP de Goiás, é um dos signatários do requerimento de criação de uma frente parlamentar mista que visa fortalecer o Programa Espacial Brasileiro, garantindo mais recursos e segurança jurídica para o setor.
1: Adriano do Baldi defende o apoio à Agência Espacial Brasileira por considerar a área estratégica para a soberania nacional e como vetor científico e tecnológico capaz de impulsionar a economia espacial e o desenvolvimento sustentável do país.
3: Educação.
0: Passou em mais uma comissão da Câmara proposta que prioriza o uso de métodos de ensino específicos para pessoas com autismo. A reportagem é de Mônica Tati.
6: O diagnóstico precoce e métodos de ensino específicos para pessoas com transtorno do espectro autista deverão ser priorizados. É o que prevê projeto aprovado pela Comissão de Educação da Câmara dos Deputados. O relator na Comissão de Educação, o deputado Tarcísio Mota, do PSOL do Rio de Janeiro, acatou a sugestão da Comissão de Defesa dos Direitos das Pessoas com Deficiência, que alertou que já existem mecanismos para reconhecer a diversidade no processo educacional na LDB, a Lei de Diretrizes e Bases da Educação. Tarcísio Mota considera que a alteração se enquadra melhor na Política Nacional de Proteção dos Direitos da Pessoa com Transtorno do Espectro Autista, que estabelece a promoção e incentivo à formação continuada dos profissionais da educação para a educação especial inclusiva. Mota também reforça a necessidade de suporte pedagógico nas salas de aula do ensino regular.
7: A Política Nacional de Educação Especial Inclusiva orienta os sistemas de ensino para garantir a escolarização de estudantes com deficiência, transtornos do desenvolvimento e altas habilidades ou superdotação em classes comuns do ensino regular, mediante suporte pedagógico adequado e práticas educacionais inclusivas. Nesse contexto, a formação inicial dos profissionais de educação constitui elemento central para a efetivação das políticas de inclusão escolar, especialmente no que se refere à adoção de metodologias pedagógicas acessíveis, estratégias de ensino diversificadas e instrumentos de apoio capazes de responder às diferentes necessidades educacionais dos estudantes.
6: O projeto que prevê métodos adequados de ensino para pessoas com transtorno do espectro autista aguarda a apreciação da Comissão de Constituição e Justiça. Se for aprovado, segue para a votação no Senado Federal. Da Rádio Câmara de Brasília, Mônica Tati.
3: Economia.
1: Rui Carneiro, do Podemos, da Paraíba, apoia a proposta que altera o cálculo do IPVA e estabelece limites para despesas da administração pública. O texto prevê que o IPVA seja calculado com base no peso do veículo e também limita os gastos com publicidade institucional a 0,1% da receita corrente líquida dos entes federados.
0: Rui Carneiro defende um teto de 1% sobre o preço de venda do automóvel para o IPVA e a criação de limites para o orçamento do Poder Legislativo e dos Tribunais de Contas. Na visão dele, a medida aumenta a previsibilidade tributária e contém os gastos públicos.
1: Valdemar Oliveira, do Avante, de Pernambuco, apresentou o projeto que permite deduzir do imposto de renda despesas com assistência veterinária para animais de estimação. De acordo com o autor, a medida incentiva os cuidados com a saúde dos animais, reduz o abandono e estimula a formalização do setor.
0: A proposta de Valdemar Oliveira é estabelecer limite anual de até R$5.000 por contribuinte para o benefício. O texto prevê ainda a dedução de gastos com consultas, exames, cirurgias, medicamentos, vacinas e planos de saúde veterinários mediante comprovação das despesas.
3: Consumidor.
1: Beto Pereira, do Republicanos de Mato Grosso do Sul, apresentou projeto que obriga as prestadoras de telecomunicações a retirar, em até 30 dias após o cancelamento do contrato, os equipamentos instalados na residência do assinante. Pela proposta, a retirada deve ser feita sem custos para o consumidor.
0: Beto Preto incluiu no texto que a rescisão contratual deverá ser processada após o prazo de 30 dias, independentemente da devolução dos aparelhos. Na visão do parlamentar, a medida busca reduzir transtornos aos consumidores e tornar mais ágil a troca de prestadoras de serviço.
3: Desenvolvimento Regional.
1: Sérgio Brito, do PSD da Bahia, considera importante ampliar o debate sobre a criação de municípios no Brasil. Ele argumenta que a discussão deve levar em conta o projeto que estabelece regras para a emancipação, incorporação, fusão e desmembramento de municípios.
0: Por isso, Sérgio Brito propõe a participação de representantes do governo, de entidades municipalistas e de especialistas no tema. O deputado ressalta que o objetivo é aperfeiçoar as regras para a reorganização territorial e fortalecer o desenvolvimento regional e o Pacto Federativo.
1: Projeto de Félix Mendonça Júnior, do PDT da Bahia, cria o Programa Nacional de Desenvolvimento da Cacauicultura e do Chocolate Artesanal. A proposta reduz impostos federais e simplifica regras ambientais e sanitárias para agroindústrias cacaueiras.
0: O texto cria ainda um fundo para fortalecer a cadeia do cacau e do chocolate de origem. Segundo Félix Mendonça Júnior, a medida amplia a competitividade do Brasil, hoje o sexto maior produtor mundial, no mercado global que movimenta mais de 130 bilhões de dólares ao ano.
3: Saúde.
1: Antônio Andrade, do PSDB de Tocantins, defende a aprovação de projeto que cria o Programa Nacional de Vacinação Inclusiva para pessoas com deficiência e com autismo. A proposta prevê atendimento prioritário, ambientes adaptados e possibilidade de vacinação domiciliar.
0: Relator da matéria na Comissão de Saúde, Antônio Andrade recomenda que o programa seja incorporado às regras nacionais de imunização. O texto também prevê capacitação dos profissionais de saúde e materiais acessíveis para orientar pacientes e familiares.
3: Direitos Humanos.
1: A Câmara aprovou regras para a comunicação ao Conselho Tutelar de Atendimentos de Saúde à Criança. A repórter Paula Bittar nos conta como deve funcionar.
8: A Comissão de Constituição e Justiça da Câmara aprovou um projeto que exige a definição de hipóteses objetivas que obrigam a comunicação ao Conselho Tutelar por profissionais de saúde de casos envolvendo crianças e adolescentes. A medida busca evitar que a notificação dependa apenas da avaliação subjetiva do profissional. De acordo com o texto aprovado, os gestores do Sistema Único de Saúde deverão definir as hipóteses específicas em que a comunicação será obrigatória. As informações enviadas às autoridades e os prontuários e fichas de atendimento devem ser mantidos em sigilo. Atualmente, o Estatuto da Criança e do Adolescente determina que a suspeita ou a confirmação de castigo físico, de tratamento cruel ou degradante e de maus tratos contra criança ou adolescente seja informada ao Conselho Tutelar. A proposta que exige a definição de hipóteses objetivas que obrigam a comunicação ao Conselho Tutelar por profissionais de saúde de casos envolvendo crianças e adolescentes já pode seguir ao Senado. Da Rádio Câmara de Brasília, Paula Bittar.
0: Capitão Alberto Neto, do PL do Amazonas, critica o veto presidencial à proposta que prevê a distribuição gratuita do cordão de girassóis pelo SUS. Ele argumenta que a medida garante inclusão e dignidade para pessoas com condições não visíveis.
9: Ao enxergar o cordão de girassóis, você vai ter empatia e vai entender que aquela pessoa precisa, sim, de prioridade. Isso tem facilitado, tem dado inclusão mais a essas pessoas que têm deficiências não visíveis. E o que nós fizemos uma nova lei, que foi distribuir esses cordões de girassóis pelo SUS. E o governo federal veta essa lei, alegando questões orçamentárias. O custo é muito, muito baixo.
1: Na opinião de Capitão Alberto Neto, a distribuição gratuita do cordão amplia o acesso das pessoas ao símbolo de identificação, o que, segundo ele, favorece o atendimento prioritário e a inclusão. Para o deputado, o impacto financeiro da medida é irrelevante diante do seu papel social.
3: Previdência.
0: Marreca Filho, do PRD do Maranhão, defende a aprovação de projeto que assegura a revisão humana sobre decisões automatizadas que neguem, suspendam ou reduzam benefícios de pessoas em vulnerabilidade. Autor da proposta, ele explica que a análise deve ocorrer antes de a medida produzir efeitos.
1: O texto de Marreca Filho também determina que o cidadão seja informado em linguagem simples sobre o uso da inteligência artificial e os principais critérios considerados na decisão. A matéria ainda estabelece canais acessíveis para contestação por meios não digitais.
3: Últimas notícias.
0: O jornal Câmara dos Deputados chega a Sete Lagoas, em Minas Gerais, amanhã, para mais uma gravação itinerante da Voz do Brasil nos estúdios de emissoras da Rede Câmara de Rádio.
1: Lado a lado, um âncora da Rádio Câmara de Brasília e um âncora da emissora local vão apresentar as notícias relacionadas aos deputados federais. O programa, gravado em Sete Lagoas, irá ao ar na próxima sexta-feira, dia 25.
0: Termina agora o Jornal Câmara dos Deputados, produzido pela Rádio Câmara, com trabalhos técnicos de Wellington Teles e apresentação de Val Monteiro e Luciana Vieira. Uma boa noite para você.
1: A Voz do Brasil está de volta amanhã. Boa noite.
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0: meus amigos. É a vida, né? É a vida, né, Xê? 20 horas e 3 minutos. Boa noite, Santa Bárbara. Boa noite, nossa maravilhosa região. Estamos começando aqui na 97.9 FM. Mais um Sertanejão da Blau. Nesse 22 de setembro do ano de 2026. E estamos chegando aí, bem acompanhado aqui dos nossos patrocinadores do programa, a Recicladora Doneda, de Luiz Carlos Doneda, Moto Esporte de Chico Orsolim, Casa de Carnes RVA, Faiden Funilaria e Nando Filmes. E vamos até às 22, fazendo companhia para você que está ligado. Eu sou o Jorge Costa, amigo de vocês, comunicando a partir de agora, assumindo o painel, convidando você, fica ligado e nos ajude a fazer a programação. Hoje estamos aqui meio não, né? Terraço aqui, quebrando o protocolo, né, gente? Abrindo o programa aí de uma forma nada costumeiro, nada usual, né, Xê? É, estamos aqui, né? Um tanto quanto acabrunhados, né? Eu, particularmente, aí, hoje, né? Perdi aí o Blequinho, né? Mais ou menos aí uns 10 anos junto comigo, junto com a família, né? Nosso cachorrinho aí, o Blequinho, né? Há poucos dias perdi a irmã dele, a mesma idade dele, era um irmão, né? A Polly. Agora perdi o Blequinho. Então, aí quem tem bichinho de estimação já sabe como é que é, né? Nem precisa, né, falar muito, é chovendo molhado, né? Então, mas vamos lá. Vamos superando, né? Meu companheiro aí, o Sentinelinho, o Blequinho. Foi embora, partiu, né, chefe? Foi brilhar lá no paraíso dos bichinhos, dos cachorros, né, Xê? Mas aí, gente, isso aí é particularidade, né? Mas hoje, né, início da primavera, né? Hoje, início da primavera, temos essa notícia aí, então, a música sertaneja, né? O gênero sertanejo, a música brasileira tá de luto aí com a perda do cantor Rick, da dupla Rick e Renner. Ele morreu aos 59 anos na queda de um helicóptero em Santa Catarina, né? Essa informação confirmada pelo Corpo de Bombeiros, hoje, terça-feira, dia 22. Além do Rick, estavam no helicóptero o empresário Bruno Avelar, o videomaker Paulo Soares e o piloto Antônio Roberto Nóbrega de Araújo e o copiloto Leopoldo Barros de Oliveira. Geraldo Antônio de Carvalho, o Rick, nasceu no Tocantins em 5 de dezembro de 1966. Ele se mudou com a família para Brasília aos 6 anos e começou a cantar em bares aos 9. Ao lado de uma das irmãs, chegando a ter problemas com o juizado de menores por sua pouca idade. Ele faria 60 anos agora no mês de dezembro. A dupla Rick Renner foi formada nos anos de 1980 em Brasília e começou a fazer sucesso nos anos 1990. Além da explosão do chamado sertanejo universitário, que renovou o estilo, entre os principais sucessos da dupla estão Ela é Demais, do refrão Uma Deusa, Uma Louca, Uma Feiticeira, e também a música Nos Bares da Cidade.
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0: É isso aí, sempre requisitada, sempre solicitada, né? Sempre fazendo parte aqui do nosso Sertanejão da Blau, a dupla Rick e Renner, de tantos e tantos sucessos, hein?
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0: Então, meus amigos, nada mais justo de que nessa primeira meia hora do programa a gente preste uma homenagem póstuma aqui ao Rick, né? Da dupla Rick e Renner. Repito, de tantos e tantos sucessos aí, né, que o pessoal canta junto, né?
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0: Enfim, uma perda aí que entristece a música sertaneja, que deixa enlutada aí a música popular brasileira, né?

Então, dito isto, nós vamos nessa primeira meia hora do programa hoje, né? Vamos quebrar um protocolo aqui, vamos rodar alguns dos grandes sucessos da dupla, né? São 20 horas e 9 minutos agora, uma boa noite para você que tá ligado. Já tem até aqui um pedido, né? O Diego fez questão de ligar aqui para nós, né, Diego? Um abraço aí para você, para o meu amigo Mauro. E o Diego pediu: Jorge, roda uma aí do Rick Renner, a música Mãe do Rick Renner. Roda aí para nós, né? E daqui a pouquinho já vamos executar essa música aqui, tá bom, Diego? Grande abraço aí pra você, uma boa noite também. E esse modão aqui que tá rodando, ó, Rick Renner, olha só, essa música aqui destaca bem, né, a qualidade vocal dessa dupla aqui. Mil Vezes Cantarei.

0: em falar nisso, eu já tenho mais alguns pedidos aqui, inclusive, ó. Pessoal interagindo com a gente aqui, meu amigo Mirinho, nosso grande campeão de rodeio. Um abraço, Mirinho. Boa noite, Costa. Transmissão de pensamento, hein? Era essa a música que eu ia pedir. Se possível, roda pra nós também a música Não Perca a Sua Fé, dele também. Com certeza, Mirinho, já vai estar rodando aí. Grande abraço, hein? O Emir Marques também está com a gente aí. Um forte abraço aí para o meu amigo Emir Marques na sintonia. Boa noite, Jorge. É o Emir. Hoje nós vamos homenagear o grande cantor Rick. Por isso, vamos escutar a música de Rick Renner, Ao Lado de Deus. Tomara que ele esteja ao lado dele. Perdemos um grande cantor, mas é a vida, né? É a vida que segue. Um grande abraço. Valeu, Emir. Abração aí, meu amigo. Tamo junto, hein?
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Credencial, ouvimos aí com o Rick Renner, 20 horas e 27 minutos. Rick Renner foi uma dupla sertaneja brasileira formada em 1986 pelos amigos Rick Renner. Em 4 décadas de carreira, os músicos se apresentaram para um público estimado em 225 milhões de pessoas, com uma média de 15 mil pessoas por show. Fizeram história na música brasileira, né? Na música sertaneja, especificamente falando, né? Fizeram história, né? Uma carreira realmente fabulosa, de sucesso. O pedido do meu amigo Mirinho tá chegando, hein?

0: você mesmo. Eu tenho uma palavra pra você.
1: Deus tá vendo a tua luta, o teu choro ele escuta. Então não perca a tua fé.

0: não perca a tua fé.
1: Aí, não pode, né? Não pode, jamais. Baita mensagem, né? Pedido aí do Mirinho, não perca a sua fé. 20 horas e 32 minutos agora.
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1: Agora, 20 horas e 37 minutos, 20 com 37. Uma boa noite aí pra você que tá ligado, tá curtindo aí os modão sertanejos da Blau. E a gente por aqui sempre super bem acompanhado aqui dos nossos patrocinadores do programa. 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Meu amigo Carlão, que sempre acompanha o programa aí. Um abraço pro Carlão. É, um abraço pra mãe dele também, né? A Maria, Maria Lenir, nossa grande amiga, né? A Xinha. Um abração pra ela, Xê. Um abração pra ela aí, né? De vez em quando eu passo na São José ali, ó, e ela, ó, pode passar 200 anos, mas eu passo ali na São José, ela me reconhece de vereta. Ela me abana e grita, e aí, Colorado? É, muito gente bom, um abração pra ela aí. 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

0: 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Muito bem, e agora um time para informação para você que está ligado. Corpos de Rick e das outras quatro vítimas são retirados do local do acidente em Santa Catarina. Dois corpos foram encontrados dentro do helicóptero e os outros três do lado de fora. Estados Unidos e aliados anunciam medidas contra PCC, Comando Vermelho e outros 22 grupos. Declaração conjunta prevê congelamento de ativos, restrição de vistos e responsabilização criminal.
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0: Rick Renner, Céu de Setembro, Raizão Sertanejo, são 20 horas e 49 minutos, depois do intervalo a gente volta.
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Muito bem, voltamos com a sequência aqui dos Modão, falando diretamente aqui dos nossos estúdios na Coronel Vitor Mancel, 1756, aqui na 97, a frequência certa do seu rádio, hein? Só Modão, coisa boa aí no seu rádio, de segunda a sexta-feira, nesse horário, das 20 até as 22, né? 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Beleza, por enquanto eu não vou falar quem, mas já estamos aí em tratativas, aí já estamos conversando aí, já estamos prosseando, né? Beleza. Maravilha. São 20 horas e 54 minutos agora, hein? Essa mulher bagunçou meu coração. Vamos lá, vamos com a participação, com o pedido do ouvinte. Não

Bom, é o seguinte, hein? É o seguinte, dando seguimento aqui ao programa, nós vamos dar um pulinho ali em Santo Antônio do Bom Retiro, interior de Ibirubá. Tá ligadinha na Blau aí, tá curtindo os modão, a minha amiga Loreci. Um abraço, Loreci, uma boa noite pra você. Ela pede a música Zé Henrique Gabriel, Dona do Meu Destino. E ela disse assim, ó: Jorge, roda essa música aí pra mim, que essa agora vai ser o nosso hino. E manda lá pro teu primo. Manda lá pro teu primo. Vou ter que mandar pro meu primo então essa moda aqui, Loreci. Tá certo. Vamos ver aqui. Ah, não é 9 horas? Eu acho que ele não tá dormindo ainda, né, Che? Então só vou pedir pra ele aumentar o volume do rádio. Ô, Castor! Aumenta o volume do rádio aí. É pra você essa aqui, hein? Valeu!

0: Zé Henrique Gabriel, dona do meu destino. Hora certa, um minutinho, faltando para as 21. Tempo passa, tempo voa. Depois do intervalo a gente volta.
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